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2: 9,51.
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0: 10 e 8.
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2: 10h26.
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Então ele embarcou naquele trem, com o bolso vazio, o coração partido, mas com uma certeza, pra ser alguém, pra ganhar o mundo. É, a vida te cobra um preço, te fecha algumas portas, abre outras, e se não for pra ser assim, ela te devolve pra casa, ou te deixa perdido no mundo.

0: 10h42.
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0: 10h56.
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0: 11 e 12.
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1: Entendi a mesmo que bate na tristeza assim que a gente fica, né? Todo mundo tem isso, né? Sou só eu, não. Mas tem um jeito para resolver isso. Foi o que ela me falou ali no camarim. Vânia Bastos.
2: Vaninha, vem cá.
1: Bom, agora vem cá. Agora eu também já me entreguei aqui. Agora você explica para todo mundo que, como é que faz esse troço aí para... Quando a gente tá meio baixo astral assim, que o bicho tá pegando, hein? Faz o quê?
3: Então eu vou falar. A gente sorri.

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1: Onze e quarenta e sete.

0: se eu não estivesse aqui, a gente já teria terminado essa.
1: Justo.
2: Pô, nem começou já.

0: que você vê por aí.
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2: 3:56.

Às vezes, o destino nos faz tomar caminhos diferentes, outros rumos. Mas quem sabe esses caminhos, hora ou outra, não se encontram. Quem sabe, era pra ser.

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1: 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Obrigado pela sua companhia, pela sua audiência. Uma ótima manhã pra você. Amanhã, hoje, quarta-feira, metade da semana, hein? É, hoje é dia 26 de agosto de 2026. Temperatura 15 graus, umidade relativa do ar em 73%. Eu sou seu amigo Valdemar e vou com você até às 7 horas por aqui, levando muita música boa, música gostosa, música de viola, o modão caipira na manhã aqui tocando, claro, e também a música gaúcha. Tem vez e voz aqui, tá bom? Dizendo pra você bom dia cidade, bom dia meu interior, bom dia pra todo mundo, bom dia pra você que já acordou e já tá de pé, então bom dia. 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Vamos agradecer a Deus por mais um dia, vamos agradecer a Deus por um dia, Senhor meu Deus e meu Pai, obrigado meu Deus pela vida, pelo ar que nós respiramos, obrigado porque até aqui o Senhor tem nos abençoado, obrigado Pai por cuidar de nós em todos os momentos da nossa vida, Pai, nós pedimos a Tua presença nesse dia, que o Senhor nos livre de todo mal, nos cuide, nos guarde, nos perdoe e tenha, meu Deus, misericórdia em nós, por isso nessa manhã eu peço a Tua bênção, abençoe cada radinho ligado aonde estiver. Te agradeço, Pai, pela oportunidade de estarmos vivos e poder, Pai, viver mais esse dia. Obrigado, Senhor, em nome do Teu Filho amado Jesus Cristo. Amém e amém. Zé, tem pra gente aqui, ó. Zeca Pagodinho, Panela Velha na manhã. Depois tem Tonico e Tinoco e Ziliza. 5 e 9.

0: Oi, boa noite. É o plantão?
1: Oi, Beixola.
2: Viu? É pra vocês subir lá no hospital de Mustau, na conservação, daí é pra ir buscar que ela tão esperando hoje.
3: 5h17 da manhã, 5h17, né? Cantou pra gente que o Zílio Zalo, minha mulher amada, teve Tonico e Tinoco, tem dó. Zeca Pagodinho, Panela Velha aqui, pra você que tá ouvindo a gente, bom dia, bom dia, bom dia. Já o pessoal se ligando na 90,7, né? Pra quem já tá com o radão ligado e ouvindo a gente, bom dia. Deixa eu mandar um abraço aqui pra Salete Bran. Bom dia, Salete, bom dia. Quem mais aí que tá de pé? O Chiquinho, bom dia pro Chiquinho, bom dia, Chiquinho. Já tá com o radão ligado também, né? Quem mais aqui que já acordou cedito? Meu amigo Nilson Marcos, o Negão. Bom dia, Nilson. Bom dia pro Negão lá nas Três Barras também ouvindo a gente, bom dia. Quem mais aí que tá com o rádio velho trovejando aqui? O Jonas, né? O Joninhas também já acordou, já tá no serviço, né, tia? Tá indo pra onde hoje, homem? Pra onde que tá indo? Acordou cedo já, né? É, fazendo plantão aí também, né? É o plantão? É o plantão. Ui, rasqueira, né, tia? É verdade. Aí um abraço pro Joninhas e todos os motoristas de ambulância. Bom dia pra todos vocês, tá bom? O Neuri também já acordou, já tá tomando aquele chimarrãozinho bagualu de bom. O tio Nezinho também já acordou, já tá de pé já também, bom dia. O Ricardo Scholl também já acordou, já tá de pé, bom dia. A Nadir aqui do Cedo também já deixou seu bom dia pra nós, bom dia. O Rudi também já acordou, já tá de pé, bom dia pro Rudi. É, pra onde andas, Rudi? Pra onde andas hoje, homem? Bom dia. O Valdemar Steffens também, bom dia. Quem mais? O Laci Flá também, bom dia. É, daqui a pouquinho vamos ver o Ronaldo Coutinho, né? Daqui a pouquinho vamos ver o Ronaldo Coutinho para ver a previsão do tempo. O tempo e a temperatura, né, tio? O tempo e a temperatura. A comadre Vera Schneider já acordou. Bom dia, comadre Vera. Bom dia. Tá de pé a comadre Vera já também. Para mais um dia de serviço, né, tio? Ei, lasqueira. 5h19. 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
9: Olha o queijo, olha o queijo, olha o queijo.
10: Cuidado, não fique falando no celular dirigindo o caminhão, tá bom? Como é que já quer tomar uma? Espere com paciência.
3: 5h23 da manhã, 5h23, bom dia, 5h23. Bom dia, hoje é quarta, sexta-feira começa as propagandas políticas, viu? Então, rapaz, é muita propaganda, vou contar pra você, viu? Cara do céu. E outra, é tudo propaganda gratuita que os partidos ganham, eles mesmos criaram uma lei lá que é propaganda eleitoral gratuita. É verdade, né? Os caras são fogo na roupa, né? Os políticos são fora de série. E eles mesmos criaram uma lei lá que é propaganda, eu acho que é 25 minutos de propaganda política às 7 horas e ao meio-dia. É, não tô meio por fora da política esse ano. E além disso, tem fora os esportes que tem aí durante a programação. Você vai ver quantos esportes, não é a gente que programa, tá? Não é nós aqui da rádio. Uma vez até eu lembro que o pessoal dizia, mas tem mais do fulano e mais do ciclano. Não é. Cada partido tem seu tempo, né? Tem seu tempo. E já vem um cronograma, já vem uma lista onde tem que ser programado conforme o que vem na lista, tá? Não tem, vamos beneficiar fulano, ciclano, não tem. Eu lembro que uma vez até teve essa dúvida, ou levantou-se essa dúvida, mas parece que o fulano lá tem mais propaganda do que o ciclano. É que normalmente os partidos, eles têm um tempo, né, determinado por coligação, enfim, e é determinado um partido com tanto tempo. Aí, às vezes, parece não, tem um partido que tem mais. Por exemplo, esse ano, o PT, eu acho que de horário político deve ter 5 minutos e pouquinho, o PL tem 4 minutos e pouquinho, né, são os dois partidos que tem mais propaganda, e os outros vai diminuindo, né? Tem uns que tem 30 segundos, né, cara? Então, cada partido tem o seu tempo determinado aí pela Justiça Eleitoral, enfim. Não sei como é que funciona lá, é por partidos, por coligação, é por... enfim, né? Mas, só para te alertar aí que a partir de sexta-feira já começa aí as propagandas políticas no rádio. Para quem não gosta de política, é complicado, né? O programa fica uma encheção de saco, e fulano, e Beltrano, e ciclano, e não sei o quê, e ahaha, e uhuhu, e aquele trem, né? Aquele trem. Mas não tem o que fazer, é propaganda obrigatória, tá? Obrigatória. Tem que rodar, tem que vincular. Tudo que vier aí na lista tem que rodar. Não tem dizer que não. O pessoal criou a lei lá, e eles têm todo esse tema em todas as rádios, televisão, né? Tem que vincular aí a propaganda eleitoral gratuita. Que fase que eu tô vivendo, né? E agora vamos mudar o Brasil, e agora vamos não sei o quê, e ahaha, e uhuhu, e ahaha, e uhuhu, e nós cada vez mais iludidos, ó, no nosso, ó. É verdade, rapaz, é de doer o negócio do cara, né? É verdade. E se prepare, porque o grosso nem entrou ainda, né? Se prepare que ano que vem você vai ver o bicho pegando, né? Espera, vamos esperar para nós ver. Tomara que eu esteja errado, né? Mas é a dura da realidade. 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Bah, às vezes eu vou desço para casa, na quarta-feira normalmente eu desço para casa para buscar a minha negrinha, né? Para levar lá no Guarujá do Sul, ela treina no Guarujá de quarta-feira. 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Bah! Aí com a mandioquinha, né? Nossa, mãe de Deus, vou te contar. Sou meio enjoado, né? Sou meio enjoado. A carninha de porco com mandioquinha, eu sou meio enjoado. Fui lá na casa do Banana no domingo. Fui lá na casa do domingo. Pensa, rapaz, a Liliane faz comida muito gostosa. E ela fez massa, maionese de massa, e fez não sei mais o que. 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E adivinha o que eu comi? Hã? Carne e batata. Rapaz do céu. Aí eu falava pro Banana, dizia, olha, eu sou enjoado, cara. Eu só como carne e batata. Ai, ai, ai. Coisa boa demais. Trio Paranadura aqui na manhã.

0: rapaz, Balaio de Gato, os Filhos do Rio Grande, acho que foi o Chol que pediu. Acho que é técnico, música boa. Lourenço Lourival, Vingança do Caçador, Trio Paranadura, Herói de Madrugada. É, na verdade que o nosso Brasil tá doente, né?
1: Brasil.
0: O Brasil tá doente. A gente só puxa por um lado, né? Um lado e o outro. Dois lados tem no Brasil. Se eu comentava, uma pessoa me disse, Valdemar, tu viu, vamos fazer o quê?
1: Né?
0: Vamos tentar uma pessoa nova? Eu disse, cara, tu acha que no Brasil esses outros candidatos que vieram aí, tanto quanto os outros que não seja, os dois que estão na liderança, nem vou citar nomes, né? Dos dois que estão na liderança aí brigando, enfim, né? Para o segundo turno, enfim. Tu acha que dos outros aí algum nome desponta? Nenhum, viu? O outro é tudo balela, viu? Nosso Brasil é tudo um circo montado. É, enquanto a gente briga por esquerda e direita, nosso Brasil vai de mal a pior, viu? É realidade, cara. Nós brasileiros, realmente, a gente deveria ser estudar. A gente fica brigando por esquerda e por direita e o nosso país, ó, nós podíamos ser um país de primeiro mundo. A gente podia viver aqui uma Europa, né? Se a gente fosse aprender a brigar. Tu vê, tu começa a analisar, tu vê os torcedores, eles brigam pelo time. Eles vão lá, fazem protesto, chamam o presidente, vão pra cima, né? Rapaz do céu, vão lá no CT, xingam os jogadores, fazem protesto durante a manhã, durante a tarde. Eu não sei como que eles tiram tanto tempo. E pelo Brasil, tá nem aí, né? Tá nem aí. Os caras, milhões e milhões, bilhões de reais roubados. E o brasileiro quieto, né? A gente fica quieto, a gente aceita, vai trabalhando para pagar mais imposto. Cada vez mais a carga tributária nas nossas costas. E eu não falo de lado nem A nem lado B. Não é lado A nem B. Se tu analisar os dois lados aí que estão hoje na briga, eles vão continuar essa briga. Para eles é bom que acontece isso, porque eles ficam brigando, enquanto isso eles vão trocando de mão. Um tempo é esse, outro tempo é aquele, né? E assim vai, cara, e assim vai. Infelizmente, a gente deveria aprender a cobrar mais as coisas, né? Coloca o fulano lá, ah, você não quer trabalhar, fora, né? Coloca o ciclano, ah, você não quer, fora, né? A gente deveria, o povo deveria fazer assim, cara. Mas infelizmente a gente briga pelo lado A e lado B e fica na mesmice, né? Fica nas mesmices e vai ser de novo assim, não adianta, viu? Não adianta. Manter isso o povo, todos nós. Aí muitos dizem, as coisas estão tão boas, tão bem. Vai no mercado pra você ver quanto que tá as coisas. Não sei se você lembra, uma vez com 100 reais a gente comprava mas dá pra comprar ainda, mano. Dá pra comprar, mas uma vez se você fosse no mercado e o pessoal fala, hoje o nosso, nós até ganhamos mal, hoje o salário mínimo é R$ 1.600, né? Mas eu lembro da época.

0: vamos que vamos, né? Pra mais essa aí, pra ver o que, que vai acontecer no nosso país. Eu não puxo pra lá nenhum, tô bem distante da política, né? Se eu falava pras pessoas, tanto quanto a gente tem os nossos amigos aqui na nossa região, que são pessoas que fazem política, a gente tem pessoas sérias, né? Conhecemos, eu conheço pessoas sérias que fazem política séria, então a gente fica com essas pessoas, enfim, e torce pra que elas vão bem, né? Mas quanto mais longe a gente ficar da tal de política, muitos dizem, ah, mas se enquanto as pessoas boas não se envolver, os maus não sei o quê. É verdade, as pessoas boas se envolvem, vão lá e tomam no negócio lá, porque daí eles fazem o cara o quê? Faz o cara de massa de manobra. Eu já vivi isso na minha pele, eu já vivi isso, pessoal. Vai, candidato, vai que nós vamos te ajudar. Eles ajudam quem eles querem, quem eles têm interesse, né? É verdade, cara, interesse é ali, faz a negociação. Né? Fizeram a negociação, lembro que uma vez quando eu fui candidato, negociaram, me fizeram ir, me fizeram não, eu fui porque eu quis, mas me fizeram a cabeça, na verdade, né, e eu fui, e, vamos te ajudar, vamos te ajeitar, no final das contas aí, tava só eu e um amigo meu que me ajudava, né, tia, que me ajudava, tava só eu e ele na minha campanha, o resto já tinha tudo com um lado de um outro cara lá, elegeram o cara, depois o cara deu um cano neles. Ei, lasqueiro, o cara deu um cano, ele deixou eles pedalando, né, tia? Que barbaridade, mas faz parte da vida, né? Faz parte da vida. 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Beleza? Show de bola. Intervalinho, já voltamos aqui, ó. 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
2: Eu vou te bloquear, cara. Se tu não vem me pedir desculpa, eu vou te bloquear. E acabou, chega.
3: Vou te bloquear. O Banana não levantou ainda, né, tio? Não levantou ainda. Tá levantando agora, devagarinho. Bom dia pro tio Gídio. Bom dia. O meu amigo Edson. Bom dia pro Edson. Pediu Casa dos Prazeres. Bom dia, Edson. Bom dia. Pessoal lá da Modolino Imóveis, né? Bom dia pro Edson, bom dia pro Laurindo, bom dia pro nosso amigo Goulart. Diz que eles não têm tempo nem de pegar o celular, mas de tanto serviço, né, tia? Mas que barbaridade. A Cleide Josef, bom dia. O Dirceu Lazarete, bom dia, Dirceu. Bom dia pro Dirceu, tá de pé já também. Tá, já acordou dito no mais, né? O tio Milton Bruder, bom dia. O Valcir e a Cleonice Paixão, bom dia. O Luiz Pivoto, bom dia. Bom dia pro tio Luiz Pivoto também, o Claudemir também. É, todo esse pessoal aí, bom dia. O meu amigo Marcelo, bom dia pro meu amigo Marcelo Quero. Bom dia, Marcelão. Bom dia pro Marcelo, tá de pé já também. Bom dia, meu irmão. Bom dia pra toda essa gurizada aí, tá certo? Nosso amigo Kiko Marques também. Bom dia, Kiko. Bom dia! 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E à tarde aquele matinê com a banda Expressão Sul. 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Essa aqui é a música do Edson que pediu, ó. Casa dos Prazeres. Trio Parada Dura.

0: 5h51, trio Parada Dura, Casa dos Prazeres, aqui na manhã pra você. 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Intervalinho, já voltamos aqui. Tá chegando a nossa mensagem do dia. 5h53, hora certa do Arte. 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
0: 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Ei, beleza, rapaz. Ó, um abraço para quem mais aqui? O nosso amigo Jacques Lazari levantou bem louco no serviço, tá meio desaparecido ontem. O Zeb e a Cleide, bom dia. O meu amigo Marcelo Kern, bom dia. O Edemar lá da Moquém, bom dia. A dona Leonilda Franco e meu amigo Celso Franco. Franco, bom dia. Todo esse pessoal aqui, bom dia para todos vocês. Valdemar Steffes, bom dia também. Eu acho que eu mandei abraço para todo mundo aqui, né? Eu acho que eu mandei abraço para todo mundo aqui, que às vezes eu vou deixando uns para trás aí, rapaz. Quando eu vejo, passou, né? E o horário passa rapidinho. O meu amigo Márcio Hartmann. Bom dia, Márcio. Bom dia pro Márcio aí também, já tá de pé na patrola. Bom dia pro Márcio. Quem mais aí que já acordou? Deixa seu bom dia aí, manda seu bom dia para cá, que eu mando um bom dia para você também, que já tá acordadinho. Deixa eu ir aqui no outro. Vamos aqui no outro bom dia aqui. O pessoal deixa o bom dia aqui. Aqui, ó. Bom dia para a Marilei Buzata. Bom dia, Marilei. Bom dia. O Valdecir Piran, bom dia. A Ira Soares Lopes, bom dia. A Lúcia Gilmar Cundes, bom dia. Meus amigos da Linha Seca, bom dia. Bom dia para o Egídio Fernandes, bom dia. A Dona Lisete. A Marlene Bike, bom dia. O Ikemai, bom dia. A Elisete Caibres, bom dia. Moacir Kunzler, bom dia. Neuri Rauber, bom dia. Quem mais? Rodrigo Belezinfier, bom dia. A Mari dos Santos, bom dia. A Lúcia Maria Eckert de Guarujá do Sul, bom dia, Dona Lúcia. O Nilson Werfer, bom dia, bom dia. Quem mais? Rivaldo de Oliveira Rui, bom dia. Quem mais? Jair Grandeiro, bom dia. Orivaldo Oliveira, bom dia. Delci Pazenhagen, bom dia. Quem mais aí, ó? Melo Silva, bom dia. Jennifer Weichenfelder, bom dia. Pra galera aí, ó. Cara, tem uma galera que começou aí me seguir por causa desses bom dias e dos videozinhos que eu posto, viu? Tem muita gente aí que me segue e compartilha. Eu fiquei impressionado, viu? Fiquei impressionado aí num videozinho que eu postei esses dias. Deu 328 compartilhamentos, cara. E eu tava mostrando pro pessoal aqui, eu disse, cara, ganhou uma proporção muito grande os videozinhos, enfim, que a gente posta aí nos rios, posta no meu Facebook. E esse é o intuito, motivar pessoas, tá? Motivar pessoas, falar de coisas boas. Se você olhar o meu Facebook, você vai ver coisas boas postadas. Não posto nada de política, nada de coisa. Eu posto dos meus clientes, né? A publicidade, futebol e posto também aí coisas boas, motivacionais, né? Não posto nada de coisa ruim, ruim, estamos cheios já, né? Política, então, nem se fala, né? Nem se fala. Então, nós estamos aí para proporcionar às pessoas aí coisas boas, para motivar pessoas, tá bom? E falando em motivar pessoas, na sequência tem a nossa mensagem do dia aqui, ó. Já tá tudo preparado aqui. 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

A nossa mensagem do dia da manhã chegando para mim, para você, para todos nós. Preste atenção nessa fábula do beija-flor. Era uma vez uma floresta onde um incêndio teve início. Todos os animais fugiram para salvar suas vidas. Eles ficaram à beira do fogo, olhando para as chamas com terror e tristeza. Acima de suas cabeças, um beija-flor voava de um lado para o outro em direção ao incêndio. Repetidamente ele fazia isso. Os animais maiores perguntaram a ele o que ele estava fazendo. Então ele disse: olha, eu estou voando até o lago para pegar água e usá-la no combate ao fogo. Os animais riram dele. Ficaram rindo e disseram: você é louco, cara. Você é louco. Você não vai conseguir apagar o incêndio. Olha o tamanho do teu biquinho. Então o beija-flor replicou. O beija-flor olhou para todos eles e falou: olha, eu estou fazendo aquilo que posso. Eu estou fazendo a minha parte. O beija-flor está ajudando a solucionar o problema, gota a gota. Ele está sendo a mudança que deseja ver no mundo. Você também pode ser um beija-flor. Cada atitude sua, não importa quão pequena seja, você ajudará a solucionar a crise que muitas vezes algumas pessoas não veem a solução. Para muitos, aquilo que você faz parece pequeno. Para quem não faz, para quem acha que somente coisas grandes são vistas, de repente as suas atitudes, por mais pequenas que sejam, não significam nada. Agora, para aquele que recebe o mínimo detalhe, a gota, gotinha em gotinha da sua atitude, ela é maioral na vida dessa pessoa. O que eu quero dizer para você nesta manhã? O beija-flor disse: olha, o pessoal começou a falar para ele: o que tu está fazendo, beija-flor? O que você está inventando, cara? Eles viram o beija-flor, passava para lá, passava para cá. E eu não sei, na fábula não diz se os outros animais estavam ajudando. Pelo menos eu não consegui identificar se os outros estavam ajudando. Eles estavam observando o pequenino do beija-flor passar para lá e para cá. Olha, eles tinham tempo para observar. Eles estavam com tempo. E assim é a nossa vida. Deixa eu trazer para nós isso. Na minha e na tua vida também não é assim? De repente, por mais pequeninas as coisas que você faz, muitos vão olhar e vão dizer: olha ele lá querendo aparecer. Olha ele querendo se promover. Olha ele querendo fazer o nome. Olha ele querendo não sei o quê. Olha ele querendo ser político. Olha ele querendo ser vereador. Olha ele querendo ser político. É verdade ou não é? Aconteceu contigo ou não aconteceu? Ih, comigo aconteceu, ó. Ó, muitas vezes. E isso acaba desanimando a gente. Assim como os outros animais falaram: ei, beija-flor, o que tu tá fazendo, cara? O que você tá fazendo aí? Aí ele disse: olha, eu estou voando, eu vou até o lago. Eu pego a água e vou tentar combater o fogo. Estou usando para combater o fogo. De repente, a nossa resposta para muitas pessoas, a gente tenta se justificar assim como o beija-flor tentou. O beija-flor disse: olha, eu estou tentando fazer isso. A gente também tenta justificar. Não, olha, eu também estou tentando, vamos ajudar isso. Aí o pessoal diz assim, os caras que estavam ali, porque na sociedade, na vida que a gente vive, também é assim. Tem aqueles que criticam. Tem aqueles muito poucos que ajudam, né? Mas tem mais gente para criticar. Ninguém mete a mão na brasa para fazer.
Aí quando tu começa a fazer, aí aparece um monte de gente: mas poderia fazer desse jeito, mas poderia fazer daquele, ah, mas vamos fazer mais isso, ah, vamos fazer mais, ah, vamos fazer menos, ah, vamos fazer isso, ah, vamos fazer aquilo. São pessoas que ficam ali contemplando o teu voo, contemplando a tua ida, onde você vai buscar água no teu biquinho, por mais pouquinho que seja, para criticar. Os animais disseram para ele: ó, você é louco, cara. Você não vai conseguir apagar o fogo, o incêndio. É a floresta inteira que tá pegando fogo. Tu vai querer levar um pinguinho de água lá para apagar o fogo. Tá ficando louco? Começaram a rir dele. Começaram a rir dele, tentando desanimar ele para que ele, de repente, deixasse. O que que ele falou? O que que o beija-flor falou? O que que nós, muitas vezes, temos que fazer e falar na nossa vida também? Hã? O beija-flor disse assim: olha, eu tô fazendo a minha parte. Eu estou fazendo o que eu posso. Eu já falei isso para algumas pessoas. Eu já levei muito na ó. Mas eu sempre disse assim: olha, eu vou fazer a minha parte. O que eu puder fazer, vou fazer. De repente eu não consigo apagar todo o fogo da floresta, mas a minha parte eu vou fazer. De repente você não consiga resolver o problema de todo mundo, mas o pouquinho que você ajuda, o pouquinho que a gente faz, por mais simples que seja, e se for de coração, meu amigo, tem uma proporção muito grande. O que eu quero dizer para você nesta manhã, para mim e para você: você de repente já fez tantas coisas pelas pessoas, você não teve reconhecimento. Mas deixa eu te dizer uma coisa para você e para mim. Para mim e para você. Primeiro para mim. Que o nosso reconhecimento, primeira coisa, o nosso reconhecimento não deve vir das pessoas. O nosso reconhecimento vem de Deus, quando o nosso coração se sente em paz. Porque eu acredito que não é nós que queremos fazer as coisas. É Deus que nos levanta para fazer coisas, para ajudar pessoas. Eu acredito que sim. Porque se fosse pela nossa força, a gente não faria nada. Se fosse pela nossa vontade, não faria nada. Pela nossa sabedoria, não faríamos nada. Ah, e tem mais. Assim como os animais estavam lá parados, falando pro beija-flor: ei, cara, tu não vai conseguir apagar o fogo. Tem muita gente que fica torcendo para dar errado. É verdade. Eu digo assim que tem coisas que me entristecem, sabe? Mas aí a gente repensa, a gente revê, e a gente segue a vida e pensa: não, é assim mesmo. Quando você começa a fazer algo, eu já tive várias experiências sobre isso, para ajudar alguém. Quando você coloca a tua cara para bater, porque a tua dignidade está em jogo, cara. Tem tantas coisas, quando envolve dinheiro, envolve que tem que ser o mais transparente possível. Não é de qualquer jeito. Por isso que muitas vezes não deu certo com algumas pessoas. E comigo não tem esse negócio de: ah, vamos ver depois. Não, não, não, não. Dinheiro é na hora. Entendeu? Comigo é assim. As pessoas que trabalharam comigo, quando eu tive que prestar conta, era assim, cara: ah, deu tanto. Não, vamos resolver agora. Fulano, Beltrano, Ciclano, vamos lá, vamos resolver isso. Com mais pessoas, não eu prestando conta pra alguém só. Não, não, não, não. E tudo registrado. Tudo num caderno, tudo anotado, com pessoas: ó, deu tanto, isso, isso, isso. Pra quê? Pra depois as pessoas, se tiverem, se elas bater na língua, pode falar, mas você tem como provar. Eu fiz tantas coisas já, e tá tudo nos meus caderninhos lá guardadinho. Jantas, almoço, rifas, tá tudo lá nos meus caderninhos. Tá lá, eu tenho um monte de caderno. Cada rifa que eu fiz tem um caderno anotado. Desde o início, primeiro esboço que eu fiz: vamos vender tantas fichas, vamos por essa linha, vamos conseguir quantos prêmios, vamos isso. É organização, isso se chama. Não é de qualquer jeito: ah, vamos arrecadar quantos prêmios? Ah, eu não sei, vamos. Eu já convivi com pessoas assim, que não tem organização nenhuma. Ah, Deus vai prover. Não, Deus faz a parte dele, nós temos que fazer a nossa, né? Deus faz a parte dele, ele nos abençoa, nos dá sabedoria para fazer a nossa parte. Agora, a nossa parte nós temos que fazer. Já convivi com pessoas que dizem: ah, Deus vai prover, Deus vai não sei o quê. Ah, Deus não vai descer lá do céu para fazer as coisas para ti, cara. Isso é coisa de gente vadio, que não... Ah, Deus vai me dar. Deus não vai te dar nada, rapaz. Se nós não levantar a cadeira e a luta, Deus não vai dar nada para ninguém. Ele nos abençoa, nos dá saúde, nos cuida, nos guarda. Quer mais o que que isso? O que que nós queremos mais que isso? Saúde, proteção, né?
Aí a gente, ah, Deus vai dar pra mim. Tem uns que são tão baixos que eles ficam jogando, eles acham que Deus é empregado deles. É verdade? Deus vai me dar. Ah, sai fora, rapaz, vai trabalhar. Acho que fazer. É, Deus vai me dar isso, Deus vai me dar aquilo, Deus vai me dar nada. Deus não dá nada pra ninguém, Deus dá o quê? Proteção. Peça saúde pra Deus e vá à luta. Arregace as mangas. Faça a tua parte. A nossa parte nós devemos fazer. A nossa parte devemos fazer, independente se os outros vão criticar, se os outros vão falar, se vão dizer ou não vão dizer, faça a tua parte assim como o beija-flor fez. Enquanto os outros riam dele, enquanto os outros falavam dele, ele estava lá, trabalhando para apagar um incêndio. Assim é na nossa vida. De repente, a gente não vai ser reconhecido por certas coisas que a gente faz. Mas quero dizer para você aqui, continue carregando o teu biquinho de água. Continue semeando a água. Por mais pouquinho que seja, de gota em gota, a gente faz grandes coisas. Deus abençoe você. Deus abençoe tua família. Deus abençoe a tua vida. Que Deus possa te dar saúde.

0: 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Bom dia para Dona Nena, que já está de pé, já está trabalhando. Bom dia, Dona Nena. Bom dia! Bom trabalho, boa quarta-feira! 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Bom dia para o meu amigo Chicão. Bom dia para todos os motoristas do Transporte Franco. Que Deus abençoe vocês, tá bom? Que Deus proteja, cuide, guarde toda a gurizada aí do Transporte Franco, pessoal que tá viajando, né, com os caminhões aí, com as carretas, que Deus possa abençoar vocês. E gratidão, meu amigo Chigão, por também fazer parte da nossa mensagem aqui há muito tempo já aqui na manhã, tá certo? Comigo também ele, meu grande amigo Marcelo Kerman. Olha, eu conversava já com meu amigo Marcelo, mandou um bom dia já pra gente. 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Um abraço pra ele, tá aí já se preparando pra mais um dia de serviço. 6h20, hora certa para você, BCS Materiais de Construção. 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

0: 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Ó, deixa eu falar uma coisa pra você. 6h24 da manhã, 6h24. Como é bom a gente escutar coisas boas dos nossos clientes, né, cara? Como é bom escutar. Eu, bem rapidinho, porque eu começo a falar, eu me inspiro e começo a falar e não paro mais. Mas o meu amigo Edson, ele é um cara pra frente, é um cara que ele tem visão, ele é um cara de bora pra frente, né? 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Ele me chamou, disse: ó, Valdemar, vem lá em casa, quero fazer uma propaganda contigo. 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E como é bom a gente ouvir, Edson, isso de que as coisas estão andando muito bem. 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Deus abençoa a gente, com certeza. 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Valdemar, cara, isso é a recompensa que a gente tem quando a gente faz as coisas certas. Por isso, meu amigo Edson, um abraço pra você. Fiquei muito feliz de ouvir isso de você, que, né, E vai bombar muito mais, Pia. Vai bombar muito mais, né? Tu vai bombar muito mais, tu é um cara muito gente boa. Ó, um abraço pros nossos amigos aqui. A dona Lúcia tá ouvindo a gente aí. Bom dia pra dona Lúcia. A Loreci Bart, meu amigo Nel Bart. Bom dia, dona Loreci. Bom dia pra Loreci, bom dia pro Nel. Bom dia. Dona Loreci e a dona Leonida tava atracado pintar ontem, né? Pintaram o muro. E lasqueira, mas tava mais pintada elas do que o muro. Deus me livre, homem. A roupa depois nem lavando ia sair toda a tinta que tava nas meninas, né? Que coisa, dona Leonilda. Terminaram o muro ou não terminaram? Quem mais? Lá em Princesa. Bom dia, Valdemar, né? Manda um bom dia pros meus filhos, o Jandir, o Genuir, a Rosane, o Jurandir, o Juarez e o Jair. E o Derli Vieira. Um abraço pra vocês então aí, tá? Pra todo esse pessoal aí, pro Derli Vieira. Um abraço pro Jandir, pro Genuir, a Rosane, o Jurandir, o Juarez e o Jair, tá bom? E um abraço também pro Derli. Então aí pra vocês todos, um abraço, que Deus abençoe vocês, tá bom? O meu amigo Érico Engrafo, bom dia pro tio Érico. Bom dia pro tio Enio Varque, a dona Margarida também, bom dia. Meu amigo Francisco Chaves, meu amigo Chico, bom dia pra ti também, Chico, bom dia. Pessoal da Panificadora Delícia, dona Nena, bom dia. O Hernando da Fiorella, bom dia. Dona Nelce Cundes, bom dia. O tio Poioca, bom dia. E esse é o objetivo da manhã aqui, mandar bom dia pra você. As músicas são importantes, são, mas o importante é nós conversar aqui também, ó. Bom dia pra quem mais aqui, o meu amigo José Oscar Fernandes, bom dia, seu Valdemar, bom dia. Eu acho interessante o seu Valdemar, eu fico feliz com isso. Ah, me sinto importante. Bom dia pro meu amigo Sérgio, bom dia pro Sérgio. Bom dia, quem mais aqui, ó, quem mais aqui, ó. Vamos colocar no, no, bom dia
1: bom
0: aqui,
1: dia,
0: ó.
1: Bom dia, Valdemar.
0: Bom dia.
1: Bem? Espero que sim. Aqui é a Marisa.
0: A Marisa Correia. Bom dia, Marisa.
1: Passando aqui hoje para deixar registro e desejar os parabéns, felicidades, feliz aniversário para o meu esposo Clodoaldo, que hoje está completando mais um ano de vida. Estamos aqui no, no serviço e na escuta do seu programa. Um grande abraço aí para ti e para todos os radiovintes.
0: Bom dia, Marisa, bom dia para você, bom dia para o aniversariante também. Tem a musiquinha do aniversariante? Claro, tem que tocar a musiquinha, ó.

0: Muitos anos de vida.
1: Parabéns pro aniversariante, seu Clodoaldo, bom dia, feliz aniversário, bom dia! Bom dia para Nadir Chaves, bom dia para Rosane, bom dia, Rosane aqui do Cedro, bom dia! Quem mais? O meu amigo, o Luiz Lima, bom dia, Luiz Lima, bom dia, meu irmão, bom dia, bom dia! Deus que estão meio atrasadinho aqui, né, tia? Estão meio atrasadinho aqui, ó. Vamos ouvir uma música, não toquei nenhum ainda, né? Secretária, meu Deus, falei 9 minutos agora.
2: Deus, o livro que tu fala, meu irmão. Meu Deus, amigo, meu Deus do céu, tu parece que tem que trabalhar na rádio.
1: Se eu não falar aqui, não render, né? Tem que falar, não sou um locutor robô,
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1: né?
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1: Vamos cantar junto, ó. Vamos cantar junto, ó.
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1: Vai, canta aí tu também aí, ó. Tá no carro. Levanta o volume do rádio do carro, homem. Levanta, levanta. Ó.
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1: Na estrevaria, o pessoal na estrevaria. O pessoal que tá em casa tomando chimarrão. Todo mundo junto, vamos lá, vamos lá. Vamos lá, secretária.
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1: O quê?
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1: Todo mundo junto agora assim, ó. Vamos lá.
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1: Só os apaixonados pela vida.

0: a pessoa me diz, daí depois tu roda uma música lá, fica na cabeça o dia inteiro a música, né? Deus me livre, né? Depois fica o dia inteiro, o Valdemar canta lá junto pra ficar o dia inteiro na cabeça da gente a música. Secretária que trabalha o dia inteiro. É, o cara chega, o cara esquece, daí o cara chega e canta perto da secretária, né? Meu Deus do céu, tá pronta a confusão, né, tchê?
1: É que deu, né, Valdemar? É culpa do Valdemar. Valdemar que ficou cantando lá. Secretária que trabalha o dia inteiro comigo.
0: É, Deus o livre, cantar perto da secretária, o cara tá morto, né, tchê? Ai, ai, ai. Cuide, meu amigo, cuide, cuide para não cantar perto da secretária que pode dar problema, tchê. Pior se é um secretário, daí tá muito complicado, né, tchê? Um abraço pro nosso amigo Darcy Bonavigo. Bom dia, Darcy! Bom dia! Você vai apanhar, seu Darcy, né? Se a mulher escutar lá, eu tô morto, né, tchê? Eu tô morto. É verdade, pro cara chega em casa, tem que dizer, quem é essa secretária, né?
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0: O Banana já teve um secretário uma vez, né? Foi prefeito, praga, mano. Chega, Valdemar, vai pro intervalo, né, tinha que ter umas 3 horas de programa aqui, né? Deus me leve. 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
0: 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A Secretaria Municipal de Saúde de Princesa comunica que a vacina contra a gripe H1N1 está disponível para toda a população do município de Princesa no posto de saúde. 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
0: 6h44, amanhã, 6h44, bom dia. Bom dia para você. 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

0: 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Bom dia, pessoal da Auto Car Center. Bom dia, Valdemar, manda os parabéns pro meu filho, pro Johnny Paraguai, que ontem teve de aniversário. Alô, Johnny, um abraço para você da mamãe Janete, parabéns, meu garotinho. Johnny Paraguai joga muito futebol, segurinho, viu? Joga demais o Johnny Paraguai. Um abraço aí pra todos vocês. Um abraço, dona Janete. Abraço pra vocês e Deus abençoe o Johnny aí com muita saúde, tá bom? E pra vocês também, toda a família aí que me acompanha. Um abraço pra vocês todos aí. Parabéns pro nosso amigo Johnny Paraguai. Ele mesmo tá de aniversário. Mais um aninho de vida, né? Mais um aninho de vida. Que beleza, rapaz. Ó, só tô aqui. Travou o computer, né? Travou aqui. Eu tava passando pra ir pra nosso Fecoagro, né? Pra ir pro Fecoagro. Lembrando que hoje à noite nós temos transmissão de jogo. Hoje nós estaremos lá em Guaraciaba, transmitindo o jogo do Guaraciaba e São José do Cedro. Esse aqui, hoje começa o regional pra cá, a equipe de Cedro, tá? O regional de futsal 2026, tá? várias equipes. Aí o time de Cedo caiu na chave aqui de Princesa, Dionísio, Paraíso e acho que esses aí, né? Então esses aí. Então o primeiro jogo hoje em Guaraciaba, né? Hoje é o primeiro jogo lá em Guaraciaba. Nós estaremos lá contando tudo pra você aí também. Aí então, o pessoal aqui de Cedo. Um timão, viu? O pessoal fez um timão. E hoje ao meio-dia, 11h40, eu estarei conversando com o Diego Esmanioto pra falar um pouquinho desse time. Tá certo? Valeu, gente! Um abraço! Fique com Deus! Me queira bem que não custa nada. Vamos ser felizes hoje? Levanta a cabeça, cabeça erguida, bora trabalhar, fazer a coisa certa, que o resultado vem.
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3: Presidente do Sistema OSESC diz que a agenda do cooperativismo será entregue a candidatos a cargos eletivos em Santa Catarina. Indústria da Aurora Coop em Santa Catarina tem 90% das vagas ocupadas por imigrantes. Essas e outras notícias logo após a nossa mensagem cooperativista.
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3: Alô, amigos gaúchos, paranaenses e catarinenses. Eu sou o René Roberto e hoje é quarta-feira, edição de 26 de agosto de 2026. E essas são as notícias. A presença de trabalhadores estrangeiros avança em diversos setores e isso não é diferente nas agroindústrias. Os imigrantes já ocupam todas as nacionalidades, atuam nas unidades da Aurora Coop, com destaque para venezuelanos e haitianos, que juntos representam mais de 90% dos trabalhadores estrangeiros. Para garantir a integração desses profissionais, a cooperativa ampliou ações de acolhimento. Suelen Prata explicou que o objetivo é facilitar a adaptação ao ambiente de trabalho e contribuir para a inserção social dos imigrantes e de suas famílias. Entre as iniciativas está o curso Conecta Imigrantes, desenvolvido pela Fundação Aurir Luiz Bodanese Falbi, em parceria com a Aurora Coop e a Universidade Comunitária da Região de Chapecó, UNO Chapecó. A Aurora Coop reforça que, sem a contribuição dos imigrantes, seria difícil manter o atual ritmo de crescimento, consolidando a importância dessa força de trabalho para o desenvolvimento do setor no sul do Brasil. Cooperativa Alfa. Cooperalfa, maior cooperativa agroindustrial de Santa Catarina, realizou formatura da segunda turma do programa Casal Alfa. Cerimônia aconteceu no Mirante Volta do Dedo, no município de Coronel Freitas, reunindo 18 casais cooperados que participaram da formação ao longo deste ano. O programa conta com apoio do Serviço Nacional de Aprendizagem do Cooperativismo Sescoop em Santa Catarina e tem como objetivo fortalecer os laços matrimoniais, familiares, sociais e cooperativistas. Nesta edição, as atividades foram desenvolvidas na filial de Guatambu. O curso teve início no mês de maio, com uma carga de 50 horas aula. Durante esse período, os participantes tiveram acesso a conteúdos como comunicação, gestão de conflitos, liderança, sucessão familiar, convivência, gestão rural e educação cooperativista, além de vivências práticas voltadas ao fortalecimento das relações. A coordenadora do programa, Emily Zanetti, destacou que a formação foi planejada estrategicamente para permitir a participação conjunta dos casais. Segundo ela, quando os dois recebem a mesma orientação e compartilham a mesma compreensão dos conteúdos, os resultados são ainda mais positivos. É gratificante ver esses casais investindo no que tem de mais precioso: a família, o relacionamento e o amor. O presidente da Cooperalfa Cooperativista, Romeu Betti, também esteve presente na cerimônia e reforçou na ocasião o compromisso da cooperativa com o fortalecimento da família associada. Para Romeu Betti, essa formação demonstra a importância do entrosamento e como a participação de cada um é fundamental, tanto no núcleo familiar quanto na sociedade e na cooperativa. Durante a entrega dos certificados, a neuropsicanalista Luciana Conterato conduziu uma palestra com o tema Transformando Vivências e Experiências em Prosperidade. A especialista em inteligência emocional destacou que o sucesso começa dentro de casa. Segundo ela, famílias fortes não constroem apenas patrimônio, constroem gerações emocionalmente saudáveis, preparadas para viver uma vida de propósito, abundância e com muito mais significado. Como símbolo do encerramento, os casais receberam uma mateira, representando união e presença. A coordenadora Emily concluiu reforçando que o amor floresce onde existe presença e escolha diária, destacando o valor do tempo dedicado à família. A cooperativa catarinense COCAN, a cooperativa agropecuária camponovense, realizou na sua filial de Barracão, Rio Grande do Sul, o primeiro recolhimento do programa Campo Limpo 2026. A ação marcou o início do calendário anual e resultou na coleta de 2.798 embalagens vazias de defensivos agrícolas, além de tampas, embalagens flexíveis e materiais de papelão, o que totalizou 4.447 unidades. O número expressivo reforça a participação dos produtores no processo de devolução dos materiais utilizados nas propriedades, contribuindo para a destinação ambientalmente adequada. A iniciativa integra a atuação da cooperativa catarinense COCAN como facilitadora da logística reversa, aproximando o sistema de recebimento dos produtores rurais. Após o recolhimento nas filiais, os materiais passam por organização e são transportados até a central da Associação das Revendas de Agrotóxicos da região de Campos Novos, a Ararcan, onde seguem os procedimentos previstos para a destinação correta. A cooperativa COCAN de Campos Novos mantém essa atuação como parte das suas ações de responsabilidade socioambiental. A gerente do setor administrativo da COCAN e coordenadora do programa
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3: Cidades do setor, além de relacionar os que precisam às eleições. Ele disse dados ao governo do estado, disse o presidente da OSESC, jornalista. A representação do setor, os mais desejados pelo setor, é o que prevê Paulinha, do partido Podemos, que prevê a criação de áreas públicas de estacionamento de veículos de carga com infraestrutura próximas de zonas portuárias e logísticas no estado. Outra proposição que, se aprovada, favorecerá o setor é o do deputado Márcio Machado, do PL, que prevê isenção de taxa na instalação de redes elétricas em áreas de domínio de rodovias estaduais. O sistema OSESC, por exemplo, se posicionou contra o projeto do deputado padre Pedro Baldiceira, do PT, porque prevê registro de cooperativas direto na junta comercial, ao invés de composição no Conselho Estadual do Cooperativismo. Essa proposta muda a representatividade do sistema OSESC. 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
12: No Extremo Oeste, são 7 horas. Caminhão do SESC amplia atendimentos em Porã do Oeste. Vigilância sanitária capacita fiscais de mais de 30 municípios da região. São João do Oeste retoma programa de atividades físicas com idosos. Tunápolis define novos investimentos na educação infantil. Caminhada do Agosto Laranja será realizada hoje em Campo Herê. São Lourenço do Oeste investe na infraestrutura e mobilidade urbana. Nova alternativa contraceptiva amplia opções para mulheres no Sistema Único de Saúde. Parceria fortalece trabalho e amplia espaços para estudos no município. São os destaques do RPN, primeira edição desta quarta-feira, que começa agora. Muito bom dia, são 7 horas, 1 minuto, temperatura está marcando nesse momento aqui no centro de São Miguel do Oeste, 14 graus, está começando mais uma edição do RPN, para que você possa começar o seu dia muito bem informado. Estão conosco as emissoras afiliadas à rede Peperi de Comunicação, rádios Itapiranga de Itapiranga, Atalaia de Campo Herê, Peperi de São Miguel, Cedro de São José do Cedro e também a Rádio Oeste de Iporã do Oeste. E de imediato vamos saber como é que ficará o tempo nesta quarta-feira e na sequência da semana. O dia começa com tempo nublado aqui em São Miguel, 14 graus a temperatura. 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Traz agora Ronaldo Coutinho e a previsão do tempo direto da Climaterra de São Joaquim. Como é que vai ficar o tempo para a gente? Será que vem chuva, hein, Coutinho? Bom dia!
13: Bom dia! É, o tempo segue bom. Mínimas aí de 10 a 13 graus, alguns pontos até menos. À tarde, uns 25, 28 graus. E a tendência de tempo, assim, no geral, aproveitável. A chance de alguma chuva hoje, amanhã, é pequena. Se tiver, coisa bem isolada, final do dia à noite, podendo passar sem. Aumenta um pouco mais a chance de chuva na sexta, à tarde e noite. Faz calor na quinta e sexta. Sábado diminui o calor e tem chance de chuva já pela manhã e principalmente à tarde e noite. Não dá para descartar alguma coisa mais forte, pontual, no decorrer já do sábado e principalmente domingo e segunda. Pode chover forte na região, algum risco de granizo, vento, mas principalmente chuva, e cai a temperatura. Melhora ainda com um pouquinho de chuva de manhã, melhorando à tarde, e esfria bem a partir de terça. Da Climaterra, Ronaldo Coutinho.
12: Muito bem, obrigado pelas informações e pelo destaque da região, destaque da previsão do tempo aqui para a região. 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Vamos agora com os indicadores econômicos para hoje. São 7 horas e 5 minutos. indicadores econômicos, informações oficiais do Banco Central do Brasil, oferecimento da Clínica Doutor Hérnia. 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De acordo com o Banco Central do Brasil, o dólar está valendo R$ 5,14. O euro começa o dia na cotação de R$ 6,00. E o peso argentino está valendo 0,0034. 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Agora 7,7, temperatura está marcando 14 graus. Depois dos indicadores econômicos, vamos com os preços do mercado agrícola. Lembrando que são todos preços médios pagos ao produtor. Levantamento é realizado pela EPAGRE, gerência regional aqui de São Miguel. 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Em Guaraciaba, a prefeitura paga 60% do serviço e o produtor 40%, ou seja, R$ 244,59. Em São José do Cedro, 70% é pago pelo município e 30% pelo produtor. O valor é de R$ 183,44, valores pagos para a prefeitura. 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O meio ambiente agradece. De acordo com a EPAGRE, temos os seguintes valores praticados aqui na região: feijão carioca, R$ 277,00, feijão preto, R$ 187,00, milho, R$ 62,00, soja, R$ 133,00. Trigo superior, pH 78, R$ 74,00. Arroba do boi gordo, R$ 343,65. Arroba da vaca gorda, R$ 302,70. Suíno vivo, para produtores integrados, R$ 4,70 o quilo. Já o preço do leite, que é praticado aqui na região, pago ao produtor, preço mais comum, preço médio, R$ 2,71. Preço mínimo, R$ 2,37. E preço máximo, R$ 2,95. 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O meio ambiente agradece. Sete horas, 9 minutos, 14 graus é a temperatura. 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Está na capa do portal e você confere agora. Acidente na BR-163 deixa motorista ferido em São Miguel do Oeste. O acidente aconteceu por volta da meia-noite desta quarta-feira na BR-163, região da linha Três Curvas, aqui em São Miguel. O acidente envolveu um Palio Weekend. O motorista saiu da pista, ele perdeu o controle da direção, saiu da pista, colidiu contra um muro de pedras e o veículo tombou na sequência. O corpo de bombeiros foi chamado, o motorista ficou encarcerado, né? Foi retirado do local, ele tinha ferimentos, né? Sangramento na cabeça, e foi encaminhado para o Hospital Regional Terezinha Gaio Basso. Todas as fotos estão no ppd.com.br, que tem também: dois homens são presos por extorsão em loja de Itapiranga. Idoso é autuado após se apropriar de R$3.000 encontrados em carteira em Maravilha. Temos, inclusive, o vídeo que foi publicado pela Polícia Civil do homem pegando o dinheiro de dentro de uma carteira que estava caída na rua. Polícia Civil deflagra segunda fase da Operação Erínias e prende sétima investigada. É o caso envolvendo aquela adolescente, né, que foi morta no município de Maravilha. A DIC de Maravilha deflagrou mais uma etapa desta operação e acabou prendendo, né, mais uma pessoa suspeita de envolvimento com esse crime. Gol é furtado durante a madrugada no centro de São Miguel. E temos aqui as fotos, né, temos todo, inclusive o vídeo aqui do momento em que os homens se aproximam e furtam este veículo que estava estacionado na rua Itaberaba, no centro de São Miguel. Autor de furto em Itapiranga é preso na tarde desta terça-feira. Muitas informações policiais, né? Operação Jaguaretê. Exército realiza ação na rodoviária de São Miguel do Oeste. Justiça Eleitoral inicia a preparação técnica de 164 urnas eletrônicas para as eleições. As urnas do cartório eleitoral de São Miguel estão no prédio aqui da PPRI, né, e as urnas estão passando por um processo de manutenção, de revisão, de preparação para a votação de outubro. Também, Grupo Tio Amadeus terá atividades especiais durante a Semana Farroupilha. E Receita paga R$44.700.000 a 25.000 contribuintes no último lote do Imposto de Renda em Santa Catarina. O Imposto de Renda Pessoa Física, último lote sendo pago, foi pago, né? E acabou beneficiando aí, vai beneficiar 25.000 contribuintes no Estado. 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Bono, uma seleção de grandes ofertas para suas compras ficarem ainda melhores, com produtos de qualidade e preços imbatíveis. 7h14 agora, temos intervalo comercial e daqui a pouco a gente volta e traz as informações regionais com a reportagem da PPRI.
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Agora são 7 horas 17 minutos, temperatura está na casa dos 14 graus, estamos de volta com o RPN Primeira Edição e as primeiras informações desta manhã de quarta-feira, que é para você começar o seu dia muito bem informado. Estão conosco as emissoras afiliadas à rede Peperit Comunicação, rádios Itapiranga de Itapiranga, Atalaia de Campo Herê, Peperit de São Miguel, Cedro de São José do Cedro e também a Rádio Oeste de Iporã do Oeste.

0: Agora são 7:18, temperatura está marcando 14 graus. Nós vamos com a reportagem da PPRI para trazer as primeiras informações regionais desta quarta-feira, num oferecimento da Newscar Automóveis. 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Newscar traz agora a participação da reportagem da PPRI, começando pelo município de Itapiranga, onde está o repórter Elias Teixeira. São João retoma programa de atividades físicas com idosos. Elias.
1: A Prefeitura de São João do Oeste precisou buscar alternativas para manter programação de atividades físicas com os idosos. Com o fim do recurso destinado pelo Fundo Municipal do Idoso, o município realizou licitação para contratação de profissional para prestação de serviços. A retomada das atividades da educação física com os idosos será a partir do dia 11 de setembro, sempre nas sextas-feiras. Segundo a coordenadora dos idosos, Loiva Hoff, na parte da manhã será no Centro Comunitário de Linha Cristo Rei e à tarde na comunidade de Beato Roque, além de dois horários no Centro Pastoral. Ela relata a importância desta ação em prol do público da terceira idade, devido aos diversos benefícios proporcionados, como a redução de consultas e uso de medicamentos, pois a atividade física serve para prevenir doenças comuns entre as pessoas idosas. Loiva chama atenção que existe um grande interesse e isso justifica o incentivo para a atividade física orientada com profissional da área contratado pelo município. Vamos ouvi-la.
2: A gente sabe que exercício físico faz a grande diferença no dia a dia da nossa saúde. E para os idosos não é diferente. Tanto é que nós estávamos há 4 anos fazendo isso, que eles falaram para nós que desde que eles estavam fazendo atividade física, isso que é só uma vez por semana, né? Eles estavam se sentindo muito melhor, menos dores no corpo, mais flexibilidade, melhor circulação de sangue. Então, tudo isso está auxiliando para eles se sentirem melhor no dia a dia.
1: Segundo Loiva Hoff, a coordenação dos idosos possui grande vínculo com as famílias e também com a Secretaria Municipal de Saúde para atendimento também nos cuidados com a saúde mental. Ela cita que o planejamento de atividades para o ano ocorre com base nos recursos disponíveis. Da Itapiranga, repórter Elias Teixeira. Tenha todos um bom dia.
0: Tudo bem, obrigado pelas informações e pelo destaque aí da região de Itapiranga. Agora são 7:21, nós seguimos adiante e nós vamos até o município de... São José do Cedro, com Pamela Macedo. Estava pensando aqui já em chamar a Rádio Atalaia. Não, ainda não. Primeiro é o Cedro, onde está a repórter Pamela Macedo. Nova alternativa contraceptiva amplia opções para mulheres no Sistema Único de Saúde. Pamela.
3: Implanon passa a ser oferecido gratuitamente pelo SUS e amplia as opções de planejamento familiar. A informação é da secretária de Saúde de Palma Sola, Elisandra da Silva. O método contraceptivo consiste em implante de longa duração e, neste primeiro momento, será destinado a mulheres que atendam aos critérios estabelecidos pelo Ministério da Saúde. Segundo Elisandra, explica que a oferta ainda não está disponível para todas as mulheres interessadas, já que o procedimento começou recentemente a ser disponibilizado pela rede pública. As interessadas devem procurar a Unidade Básica de Saúde para receber orientações e verificar se atendem aos critérios estabelecidos pelo protocolo.
4: O método contraceptivo é de altíssima eficácia e que traz uma enorme praticidade, porque ele protege aí a mulher de gravidez por até 3 anos. Né? Então, hoje a gente é privilegiado em poder dizer que a gente tem, que a gente disponibiliza o Implanon pelo SUS. Não veio ainda liberado para toda a população feminina, para todas aquelas que têm interesse, porque é algo muito recente dentro do SUS. Né? Todo mundo sabe que até então o implante subdérmico ele era disponibilizado apenas na rede privada. E agora, como ele começou, entrou agora na rede SUS, ele vem aí para uma pequena parcela da população feminina. Precisa se enquadrar, precisa se encaixar dentro dos padrões, dentro dos critérios que o Ministério da Saúde disponibilizou em um protocolo. Nesse caso, quem tiver interesse e saber se se enquadra nisso, pode estar procurando a nossa unidade básica de saúde, a nossa equipe de profissionais aí vai estar pronta para te acolher, para te receber, para orientar e tirar todas as dúvidas que forem necessárias.
3: O município recebeu inicialmente 47 unidades do implante e já realizou a primeira agenda de atendimentos. Após o término desse estoque, a Secretaria de Saúde deve aguardar uma nova remessa. As mulheres interessadas também podem deixar o encaminhamento na unidade de saúde para serem chamadas conforme a disponibilidade. De São José do Cedro, Pamela Macedo.
0: Muito bem, obrigado pelas informações, pelo destaque da região de São José do Cedro. 7h24 para Newscar Automóveis. 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Vamos adiante, vamos até o município de Campoeri. Agora sim, com Raíssa Windberg. Caminhada do Agosto Laranja será realizada hoje em Campoeri. Raíssa.
5: A atividade faz parte da programação preparada pela PAI para reforçar a conscientização sobre a deficiência intelectual e múltipla e incentivar a inclusão. A enfermeira da Associação de Pais e Amigos dos Excepcionais de Campoeri, Sandra de Lima Ribeiro, convida a população, entidades e estabelecimentos comerciais a participarem da mobilização. Ela destaca que a conscientização precisa ultrapassar o mês de agosto e fazer parte do cotidiano com respeito às diferenças e valorização das capacidades de cada pessoa. A campanha destaca a importância de combater o capacitismo e valorizar as potencialidades das pessoas com deficiência. A enfermeira da Associação, Sandra de Lima Ribeiro, reforça que a PAI de Campoeri atende pessoas com diferentes tipos de deficiência e que cada pessoa possui suas próprias características e necessidades. A enfermeira reforça que as limitações não devem definir a pessoa e que a oportunidade de participação e desenvolvimento são fundamentais para promover uma sociedade mais inclusa.
6: Mas também a gente quer voltar esse olhar para eles como pessoas normais, como qualquer outra são, né? Tirar esse olhar capacitista que a população muitas vezes tem voltado a eles, né? E lembrando que eles são pessoas que têm capacidade de desenvolver, né? Claro que a gente tem que respeitar cada um com sua particularidade, né? Como todo mundo é diferente um do outro, ninguém é igual, né? Mas respeitando cada um do jeito que é, a gente pode transformar o mundo, né, muito melhor, né?
5: Durante o Agosto Laranja, a entidade busca levar essa mensagem ao comércio e à comunidade de Campoeri, reforçando que a inclusão deve acontecer durante todo o ano. De Campoeri, Raíssa Windberg.
0: Muito bem, obrigado pelas informações, Raíssa. 7h26, Newscar Automóveis, seminovo com cara de novo e preço de usado. Vai trazer agora a participação de Vilmar de Souza, direto da rádio de Iporã do Oeste. Caminhão do SESC amplia atendimentos em Iporã. Vilmar.
7: O caminhão do SESC, devido à demanda, vai permanecer por mais uma semana no município de Iporã do Oeste para ampliar os atendimentos preventivos às mulheres. A extensão ocorreu após o município preencher todas as vagas e formar uma lista de espera. De acordo com a educadora em saúde e técnica de atividades do SESC, Andressa Caprini, a meta inicial era atender 450 mulheres em Iporã do Oeste e mais de 400 já passaram pelos exames. A previsão é atingir a meta até a próxima sexta-feira. Com a ampliação, o número de atendimentos deve superar o objetivo estabelecido. Andressa destaca que a procura também aumentou entre mulheres que nunca haviam feito o exame ou estavam há anos sem realizar o procedimento por medo. Para Andressa, as ações de informação ajudaram a reduzir os receios e estimularam bastante na prevenção, conforme ela explica agora.
8: Eu acho que o trabalho que a gente desenvolveu desde o primeiro dia aqui no município, inclusive agradeço a rádio, porque teve junto com a gente nesse trabalho, de desmistificar o medo, os mitos que existiam. A gente teve uma porcentagem muito grande de pacientes que era a primeira vez que realizava o exame, ou que faziam muitos anos que não realizava por medo, porque a última vez doeu, e esse número aumentou muito. Então, só mostra que a informação chegou de forma correta e essas mulheres perderam aquele medo. Então, para nós do SESC, isso é incrível, porque a gente trabalha sempre com o mais próximo possível da meta, um 99%, 100%. Mas passar da meta para nós só mostra o quanto o nosso trabalho está sendo bom, o quanto os pacientes estão procurando e o quanto o resultado tem sido positivo desse trabalho conjunto de todos.
7: Andressa Caprini, educadora em saúde técnica de atividades do SESC, orienta as mulheres que perceberem alterações como caroços ou dores a procurarem atendimento. Exames com resultados alterados permitem investigação e tratamento precoce. Ela ressalta que as mulheres que ainda aguardam atendimento devem procurar as agentes de saúde para verificar a disponibilidade. Conforme Andressa Caprini, também há vagas para exames no município de São Miguel do Oeste. Do jornalismo da Rádio Oeste, repórter Vilmar de Souza.
0: Obrigado, Vilmar, pelas informações. São 7h29. 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Temos intervalo comercial agora e daqui a pouco a gente volta e traz as informações regionais, mais uma vez, com a reportagem da Peperi.

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0: 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Bono Free Shop traz agora Delmar Cláudio, direto de Itapiranga. Tunápolis define novos investimentos na educação infantil. Delmar, bom dia.
1: Muito bom dia, Marcos Meller. Bom dia, amigos ouvintes da programação do RPN desta quarta-feira. O município possui investimentos significativos com recursos próprios e também provenientes de emendas.
0: Agora, 7h34. Tivemos um pequeno problema. Vamos voltar com Delmar Cláudio para trazer as informações sobre investimentos em educação em Tunápolis. Delmar, bom dia.
1: Muito bom dia, Marcos Meller. Bom dia, amigos ouvintes da programação do RPN desta quarta-feira. O município possui investimentos significativos com recursos próprios e também provenientes de emendas parlamentares. De acordo com a secretária da Educação de Tunápolis, Naissa Chaures, a educação infantil recebe atenção especial devido ao aumento na procura por matrículas. Um dos objetivos é separar os espaços para atendimento de crianças nas creches e da educação infantil, com maternal, jardim e pré-escolar. A secretária destaca que a conclusão da licitação de melhorias da Escola Helga Foman terá investimento de R$ 300 mil, com recursos próprios. O educandário já recebeu neste ano obras da quadra coberta, melhorando as condições de atendimento na educação regular e ensino em tempo integral. Segundo Naissa, são obras que incluem pinturas, pequenos reparos e alambrado, visando melhorar a segurança no ambiente escolar. Ela reforça a necessidade de ampliar vagas na educação infantil e anuncia a elaboração de projeto de uma nova escola de educação infantil, com licitação prevista ainda para este ano e obras em 2027. O prédio será erguido em terreno ao lado do Centro de Educação Infantil para aproveitar a estrutura da área verde e ginásio de esportes. Naissa Chaures afirma que os investimentos ocorrem com união de esforços do governo municipal e vereadores na busca por recursos para as melhorias nas estruturas das escolas de Tunápolis. Neblina aqui no Vale do Rio Uruguai e a temperatura neste momento em Itapiranga em 12 graus. Um ótimo dia a todos e até amanhã.
0: Obrigado pelas informações e pelo destaque aí da região de Itapiranga. 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E agora nós seguimos adiante e nós vamos até o município de Campo Herê, onde está o repórter Estênio Aldo. Vai trazer a seguinte informação. São Lourenço investe na infraestrutura e mobilidade urbana. Estênio, bom dia.
2: Muito bom dia, Marcos. O prefeito Agostinho Menegatti começa anunciando o início de um projeto de instalação de câmaras de vídeo monitoramento no transporte municipal escolar, inclusive nos veículos terceirizados. O município tem uma frota de 14 coletivos que transitam de manhã e à tarde. O chefe do executivo entende que as câmeras vão deixar os pais e alunos mais tranquilos. Menegatti lembra que todas as salas de aula também estão equipadas com câmeras de vídeo monitoramento. São Lourenço tem mais de 500 aparelhos desse tipo e sistema de cercamento eletrônico. Não falta muito para concluir o projeto de vídeo monitoramento em São Lourenço do Oeste. Quem comenta é o prefeito Agostinho Menegatti. Quando o aluno entra na sala, já passa por reconhecimento facial. Praticamente todos os órgãos públicos do município já têm câmeras de vídeo monitoramento. Outros 100 aparelhos estão distribuídos em ruas da cidade, inclusive no interior. Quem entra e sai de São Lourenço do Oeste não passa despercebido. O município avança na infraestrutura da cidade e no interior. Prefeito destaca que antes as estradas recebiam cascalho, mas agora praticamente só brita é utilizada. E por outro lado, em Campo Herê, temperatura marca 12 graus no centro da cidade. Bom dia, bom trabalho e até amanhã.
0: Muito bem, obrigado pelas informações e pelo destaque aí da região de Campo Herê. 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Nós seguimos agora até São José do Cedro, onde está Everton Macedo. Parceria fortalece trabalho e amplia espaços para estudos. Everton, bom dia.
3: Exatamente, Marcos. Gestão compartilhada fortalece a equipe e amplia o atendimento na Casa Familiar Rural de São José do Cedro. Bom dia a você, Marcos. Bom dia aos ouvintes. A informação é do gestor da Casa Familiar, Igor Pelegrim. Ele avalia de forma positiva o primeiro semestre de trabalho sob a gestão compartilhada, desenvolvido em conjunto com a gestora da Ipagre, Thaís Lermen. Segundo os gestores, o período foi marcado por mudanças e pela ampliação da equipe de profissionais que atuam na unidade. Com o aumento da demanda e a organização da escola sob um único código, novos funcionários passaram a integrar a equipe. Entre as contratações estão uma gestora, uma secretária, profissionais de serviços gerais, zelador, segurança e dois monitores, que passaram a contribuir diretamente com o atendimento aos estudantes e com as atividades da instituição. A gestão destaca que a ampliação da equipe tem fortalecido tanto o trabalho administrativo quanto o acompanhamento dos alunos. A divisão

0: incorporada ao espaço interno. A ampliação permitirá a criação de uma nova sala e proporcionará melhores condições para o desenvolvimento das atividades. No local, vai funcionar também o refeitório da Casa Familiar Rural de São José do Cedro. Marcos, quarta-feira de tempo bom. A temperatura na marca dos 17 graus. Um bom dia a todos e até amanhã.
1: Muito bem, obrigado pelas informações e pelo destaque da região de São José do Cedro, 7h41, Bono Free Shop. 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Bono Free Shop traz agora Laércio Antônio, direto da Rádio Oeste de Porã do Oeste. Vigilância sanitária capacita fiscais de mais de 30 municípios em Iporã. Laércio, bom dia.
2: Bom dia, Marcos Meller. Bom dia, ouvintes do RPN. Fiscais de vigilância sanitária e profissionais da área da saúde de mais de 30 municípios da região estiveram ontem em capacitação aqui em Iporã do Oeste. O treinamento foi realizado pela Vigilância Sanitária Estadual e ocorreu no Centro Educacional de Eventos Adélio Marques. O objetivo foi qualificar essas equipes para as inspeções em unidades de saúde e também estabelecimentos comerciais, especialmente de alimentação. Segundo o diretor de Vigilância Sanitária do Estado, Dr. Eduardo Macário, a programação iniciou com orientações para inspeções em unidades básicas de saúde. Capacitação teve como objetivo preparar esses fiscais para identificar e corrigir problemas sanitários em geral. Outro ponto apresentado foi a adoção de um roteiro único de inspeção para os municípios. A medida pretende reduzir diferenças entre os procedimentos adotados pelos fiscais e deixar mais claros aos estabelecimentos os critérios utilizados durante as fiscalizações. Durante a tarde, o treinamento abordou os serviços de alimentação e, entre outros, Eduardo Macário explica que esse segmento tem aumentado na região. A programação reuniu orientação técnica, visitas aos serviços. Segundo Eduardo Macário, o trabalho visa a qualificação dos profissionais e ampliação da segurança dos usuários de serviços e produtos relacionados à saúde. Hoje será discutida, inclusive em São Miguel do Oeste, com gestores municipais da região, a descentralização das ações de vigilância sanitária. O encontro vai avaliar como está a transferência de responsabilidades para os municípios e quais são as necessidades das equipes locais. O encontro acontecerá, portanto, na manhã de hoje. Para Eduardo Macário, um dos desafios é ampliar a compreensão dos empresários sobre a necessidade de cumprir as normas antes de colocar os produtos e serviços relacionados à saúde à disposição da população. Sol com nuvens, Marcos, a temperatura de 14 graus agora aqui em Iporã do Oeste. Um abraço a todos, bom dia e até amanhã.
1: Obrigado pelas informações, Laércio. 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Bolfe traz agora a participação de Vilmar Bigelmaier e os destaques do esporte. Ontem já teve confronto pela Copa do Brasil, clássico Cruzeiro e Atlético, acabou empatado. Teve jogo pela Série B do Brasileirão, Juventude ganhou e lidera a competição. E hoje tem mais Copa do Brasil. E aí, Vilmar, bom dia.
3: Bom dia, Marcos. Bom dia, ouvintes do RPN. Começou ontem a fase quartas de final da Copa do Brasil. Clássico Mineiro, Atlético e Cruzeiro empataram em 1-1. Arroio abriu o placar para o Cruzeiro aos 15 do segundo tempo e Renan Lodi empatou aos 25 minutos. Hoje, às 21h30, tem o clássico paulista, Palmeiras e Santos. No mesmo horário, Vasco e Vitória. Amanhã, 20 horas, tem o clássico Grenal no Beira-Rio. Jogo da volta é na quinta-feira, dia 3, na Arena, em Porto Alegre. Série B do Campeonato Brasileiro teve dois jogos ontem. Destaque para a vitória do Juventude sobre o CRB no Alfredo Jaconi por 2-1. Com isso, o time de Caxias do Sul assumiu a

0: liderança com 45 pontos, deixou o Criciúma na segunda posição com 44 pontos. Terceiro, Vila Nova com 41 e o Novo Horizontino fecha o G4 com 40 pontos. Ainda ontem, o Atlético Goianiense venceu o Botafogo por 3-0. A 25ª rodada começa na sexta-feira. Os dois catarinenses jogarão só no domingo. Final de semana com jogos pelas competições regionais. Teremos no próximo sábado os jogos da pré-semifinal do Veterano. 15 horas Canarinho e Grêmio Tunense jogam em Iporã do Oeste e às 18h30 Guarani e CRM no estádio Padre Aurélio Canzi. Jogo único nessa fase. Os dois vencedores vão para a semifinal e se juntam a Aliança e Harmonia, que já estão classificados. Sábado também começa o Campeonato Regional de Futebol Sub-20 e também o Campeonato de Futebol Feminino, mais duas competições da Liga Esportiva Fronteirista. Marcos.
1: Muito bem, obrigado pelas informações e pelo destaque aí da região de... Aliás, destaques do esporte aqui do RPN. 747, Bolf Empreendimentos, há mais de 50 anos, construindo imóveis com excelência em São Miguel. 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Intervalo comercial agora... E daqui a pouco a gente volta e traz a entrevista do dia.

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0: Cedro e também a Rádio Oeste de Porã do Oeste. 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Nós vamos agora para a entrevista do dia. Estamos em contato aqui no RPN Primeira Edição com Pamela Brast, que é professora da Escolinha de Dança e Patinação de Santa Helena e Itunápolis. Teremos em Saudades, entre os dias 30 de agosto de setembro, a Copa Oeste de Patinação, e a equipe aí do município vai participar dessa competição, que representa esse evento aí para quem faz um trabalho todos os dias nessa técnica de patinação aí, hein, professora? Bom dia.
1: Bom dia, Meler, bom dia, ouvintes. Então, a patinação vem sendo trabalhada o ano inteiro, trabalhando parte técnica, trabalhando parte artística dos alunos, trabalhando também a parte de concentração, de desafios, de superação. Então, vem com o objetivo agora, a Copa, com o objetivo deles mostrar tudo o que eles aprenderam e o que vem sendo trabalhado durante o ano, justamente para a Copa Oeste.
0: Bom, esse evento é uma categoria específica ou são crianças, adolescentes de várias categorias que vão participar? Fala um pouco mais sobre o evento, professora.
1: Isso, o evento em si da Copa Oeste é a sexta edição que acontece. Este ano vai acontecer no município de Saudades, então do dia 30 de agosto a 6 de setembro. E na Copa Oeste, ela possui várias modalidades. A modalidade livre, individual, free dance, duplas mistas, grupos de shows. Então, envolve várias modalidades. Porém, os grupos que de Itunápolis e Santa Helena irão participar somente nas categorias individual livre e dupla mista neste ano. Então, a gente vem trabalhando com os alunos, assim, de forma individual, né? Cada um dos alunos vai apresentar sozinho na Copa Oeste, trazendo bastante parte técnica, parte artística que a gente trabalha aqui, o regulamento, a competição em si pede. Então, cada categoria tem o seu objetivo, as suas habilidades, as suas partes técnicas que exigem, né, cada categoria.
0: Sim. Bom, hoje, aí na escolinha de Itunápolis e Santa Helena, vocês trabalham com aproximadamente quantos alunos, hein, professora?
1: Em Santa Helena, a gente está em torno de 60 alunos da escolinha de patinação, e em Itunápolis a gente está com em torno de 80, 85 alunos. Então, essas duas equipes, o grupo de patinação Flores do Oeste de Santa Helena, 60, e o grupo de Cisne Azul de Itunápolis, então em torno de 85 alunos.
0: Claro. E quantos vão se apresentar nessa competição aí que começa no dia 30 em Saudades, mais ou menos?
1: Então, em Santa Helena a gente tem 10 alunos que vão de forma individual, e Itunápolis a gente tem 11 alunos, porém são 12 coreografias.
0: Uhum. Bom, é evidente que a competição acaba sendo o objetivo de quem se propõe a realizar, né, qualquer tipo de prática, especialmente esportiva, mas o fato de você se envolver com a dança ou com a patinação, especialmente nessa fase aí de formação do desenvolvimento, crianças e adolescentes, a contribuição me parece que vai muito além do esporte, não vai, professora?
1: Com certeza. O esporte, ele vem só para ela vem para agregar muito na vida dessas crianças e adolescentes. Eles aprendem a se desafiar, eles se comprometem em treinar, eles se comprometem em participar. Então, também trabalha a parte do comprometimento deles, do desenvolvimento também cognitivo, então, de concentração, de tentar de novo, porque a patinação, querendo ou não, ela exige muito do aluno, né? Porque a patinação, a gente fala que ela é muito de tentativa e repetição, né? E querendo ou não, a patinação patinação artística ela é uma modalidade muito técnica, que envolve junto o artístico e que, então, agrega também na parte cognitiva do aluno, trazendo benefícios também para outros setores da vida, outros momentos da vida do aluno, né?
0: Bom, e as escolinhas, elas estão abertas? Ainda tem vaga? Quem quiser se envolver, quem quiser daqui a pouco levar os filhos para essa atividade, como é que funciona aí, professora?
1: Isso, tem sim. Então, os grupos, tanto de Santa Helena e de Tunápolis, eles são grupos abertos ao público. Então, é um incentivo dos municípios, então, de Santa Helena e de Tunápolis. É aberto, não paga mensalidade. Os alunos podem estar entrando em contato comigo ou então com a Secretaria de Educação, Cultura e Esporte de cada município, né, dos dois municípios, e podem entrar em contato para estar se inscrevendo. Que nos finais de ano a gente também tem os nossos tradicionais shows de patinação.
0: Muito bem, professor, obrigado pela entrevista, pelas informações, um bom trabalho com as escolinhas e um bom evento lá em Saudades.
1: Muito obrigada e boa tarde.
0: Muito bem, nós conversamos hoje aqui no RPN Primeira Edição com a professora da Escolinha de Dança e Patinação de Santa Helena em Tunápolis, Pamela Brast. 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Ponto final no RPN. Primeira edição de hoje. Nós voltaremos amanhã, 7 horas. Obrigado pela audiência, pela companhia e até amanhã.

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0: Legal demais, no Show da Manhã, música com contrato. Esse é o nome da música, Jorge Mateus, Vitor e Léo, Tanta Solidão. Bom dia, e começou com Skank, algo parecido, Show da Manhã. Bom dia, bom dia, bom dia, uma ótima quarta-feira, hoje é quarta, né? Vai passando a semana, chegamos no meio da semana, quarta-feira de tempo bom. Manhã de sol, daqui a pouquinho tem Ronaldo Coutinho com a gente aqui na programação da Rádio Cedro. Show na manhã. 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Empresas que estão com a gente todas as manhãs, bom dia. Daqui a pouquinho tem informações com a repórter Pavilage aqui na Cedro e já já tem informações também com o Ronaldo Coutinho trazendo a previsão do tempo para esta quarta-feira. Tem previsão de chuva para amanhã. A temperatura subiu bastante, né? Comparado com domingo e segunda. Estamos com 17 graus e 4 décimos aqui nos estúdios da Rádio Cedro. Uma ótima manhã para você. Bom dia!
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0: Bom dia, 8 horas e 28 minutos. Ronaldo Coutinho está com a gente. 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Ronaldo, quarta-feira de tempo bom, manhã linda de sol. Ontem até amanheceu nubladinho, mas depois sol entre nuvens, tempo bom. Chuva para amanhã, Ronaldo. Essa previsão, ela continua de chuva para essa semana, Ronaldo? Ou mais, vamos ter mais alguns dias de tempo bom aí? Bom dia.
4: Bom dia. É, hoje até não dá para descartar alguma coisa de chuva. Hoje, amanhã, pode ser que venha ter aí alguma chuva, alguma coisinha isolada na região, não dá para descartar totalmente. E a tendência é que a gente tenha aí condições de tempo assim, no geral, mas para tempo bom na região, hoje, amanhã, com calor à tarde, e a perspectiva é que a gente mantenha esse quadro de tempo bom na área no decorrer dessa quarta e quinta. E faz calor, principalmente amanhã. Sexta já começa a ter alguma chance de trovada tarde e noite. Aumenta a chance de chuva no sábado e domingo, sendo que pode chover forte no domingo e segunda, trazendo aí algum transtorno em relação à chuva ou mesmo granizo e vento. Melhora na segunda, na terça à tarde com frio e bom com frio na quarta. Da Climatea, Ronaldo Coutinho.
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0: Bom dia, 8 horas e 32 minutos, 8h32. Bom dia, bem-vindos à programação Show na Rádio Cedro. E tem informações chegando na 90,7 com a nossa reportagem, repórter Pavilage. Alô, Pamela, bom dia.
8: Bom dia, Everton. Bom dia, ouvintes da Rádio Cedro. Uma boa quarta-feira a todos. Estamos chegando com as notícias do plantão policial. Acidente na BR-163 deixa motorista ferido em São Miguel do Oeste. Um acidente de trânsito foi registrado por volta da meia-noite desta quarta-feira na BR-163, na linha 3 Curvas, em São Miguel. Conforme apurado no local, o condutor de um Fiat Palio perdeu o controle da direção, saiu da pista e colidiu contra um muro de pedras e, na sequência, o veículo tombou. O automóvel ficou lateralizado às margens da rodovia. O corpo de bombeiros foi acionado para atender a ocorrência. O motorista ficou encarcerado. Ele apresentava sangramento na cabeça e foi encaminhado ao hospital regional. A PRF também esteve no local para realizar os procedimentos necessários. Dois homens são presos por extorsão em loja de Itapiranga. Dois homens foram presos na tarde de ontem por um caso de extorsão numa loja na Rua do Comércio, no centro de Itapiranga. Segundo a Polícia Civil, a proprietária do estabelecimento relatou que recebia ligações e mensagens pedindo que atendesse o telefone com a justificativa que precisava falar com ela por conta do marido. Eles também teriam exigido o pagamento de R$12 mil ao homem. Por volta das 14 horas de ontem, os dois homens de 29 e 20 anos foram até a loja alterados e gritando, procurando pela proprietária. Eles estavam com o celular em uma chamada de vídeo com um terceiro e queriam que a dona do estabelecimento atendesse a ligação. A PM foi acionada e, com a foto dos suspeitos, iniciou as buscas. Os dois foram localizados em frente a uma área de lazer na linha Laranjeira. Eles confirmaram que estiveram na loja e foram presos. O caso é investigado pela Polícia Civil. Os aparelhos celulares foram apreendidos e as investigações buscam identificar os mandantes ou outros envolvidos na extorsão. Idoso é autuado após se apropriar de R$3 mil encontrados em carteira em Maravilha. Um idoso foi autuado pela Polícia Civil após se apropriar de aproximadamente R$3 mil em dinheiro encontrado dentro de uma carteira perdida nas ruas de Maravilha. O caso ocorreu na última sexta. Segundo a Polícia Civil, um homem havia perdido a carteira com dinheiro e acionou as autoridades. A quantia foi encontrada pelo idoso, que retirou o dinheiro e deixou a carteira no local, sem procurar o proprietário ou comunicar o achado às autoridades. A Polícia Militar foi acionada e, com o auxílio de imagens de câmera de segurança, conseguiu identificar o momento em que o homem retirava o dinheiro da carteira. Diante das evidências, o idoso foi conduzido à delegacia da comarca de Maravilha, onde foi autuado pelo crime de apropriação de coisa achada, previsto no Código Penal. Todo o dinheiro foi recuperado e posteriormente devolvido ao proprietário. A Polícia Civil reforça que se encontrar um objeto de valor perdido não dá direito à pessoa que localizou se apropriar dele. Gol é furtado durante a madrugada no centro de São Miguel. Um Gol branco foi furtado na madrugada desta terça-feira na rua Itaberaba, no centro de São Miguel do Oeste. O furto ocorreu por volta da meia-noite 40. Segundo o proprietário, um homem de 25 anos. Ele chegou em casa após o trabalho por volta das 23 horas de segunda-feira e deixou o veículo devidamente estacionado e trancado. Na manhã desta terça-feira, ao sair para trabalhar, percebeu que o carro não estava mais no local onde havia sido deixado. Conforme o proprietário, três indivíduos teriam conseguido levar o veículo. Assim que percebeu o furto, ele acionou a PM, que registrou um boletim de ocorrência. A corporação informou ao proprietário que, por meio da placa, o veículo teria sido identificado ainda pela manhã em Dionísio Cerqueira. O carro furtado tem a placa IGI 7J16. Dentro do veículo também estavam alguns pertences, entre eles uma cadeirinha de criança, uma carteira de habilitação e uma quantia em dinheiro. Pamela Macedo, repórter Pavilage.

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Legal, na nossa manhã, o som de Bryan Adams na programação, show pra você. Bom dia, bom dia, bom dia. 8 horas e 49 minutinhos, 8h49, já já tem mais música legal e informações também aqui na Rádio Cedro. Uma ótima manhã pra você. Bom dia no peperi.com.br, todas as informações da nossa região. Olha só, dois homens foram presos por extorsão lá na cidade de Itapiranga, né? A notícia que a Pamela trouxe pra gente, né? Dois homens foram presos na tarde de terça-feira, ontem, por extorsão na Rua do Comércio. Olha, segundo a Polícia Civil, a proprietária de uma loja, de um estabelecimento, relatou que desde segunda-feira recebia ligações e mensagens pedindo que atendesse o telefone com a justificativa de que precisavam falar com ela por causa do marido. Eles também teriam exigido pagamento de R$12 mil ao homem. Por volta das 2 horas, os dois homens, um de 29 e outro de 20 anos, foram até a loja, alterados e gritando, procurando pela proprietária. Eles estavam com o celular em uma chamada de vídeo com um terceiro homem e queriam que a dona do estabelecimento atendesse a ligação. A polícia foi chamada e, com uma foto dos suspeitos, iniciou-se as buscas. Quando a polícia foi chamada, os marginais, os covardes, fugiram. Foram lá, fizeram gritaria dentro da loja e aí eles chamaram a polícia, os dois bandidos marginais. Marginais fugiram. É, a polícia deu um jeitinho de pegar eles, né? Eles foram capturados. O caso é investigado agora pela Polícia Civil. Os aparelhos de celulares foram apreendidos. As investigações buscam identificar os mandantes e esse outro, esse terceiro homem envolvido, que também precisa ir pra cadeia, né? Horário da tarde que eles estavam fazendo. Se eles estivessem trabalhando, lá em Itapiranga tem um monte de trabalho lá para fazer. Tem frigorífico lá, tem indústria. O pessoal vai buscar, o pessoal do frigorífico de Itapiranga, eles vão buscar funcionários em Riqueza, vão buscar funcionários em Mondaí, em Iporã do Oeste, e vem centenas de funcionários de Barra do Guarita, do Rio Grande do Sul, e até de algumas cidades um pouquinho mais longe ali que Barra do Guarita. O pessoal vem trabalhar em Itapiranga, né? Porque precisa de gente para trabalhar. Só que os dois marginais aí não queriam trabalhar, eles queriam ganhar 12 mil na extorsão. E a polícia deu um jeitinho, a polícia pegou. Parabéns à Polícia Militar. Show na manhã, são 8h51 na programação da Rádio Cedro. A música não para. Bom dia, bom dia, bom dia. Essa música é da Dana Summer aqui. Lembra dessa?

É o som dance de Dana Summer na programação. Show, bom dia! 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Se a gente rodou aquela da Dana Summer, essa, esse som aqui, essa música, foi o maior sucesso da carreira dela.

Bom dia, 8h59. Bom dia. Manhã de quarta-feira, manhã de tempo bom, manhã de sol. Agora sol entre nuvens, né? Mas de manhã mais cedinho, tava bonito o dia. Quase 9 da manhã já. Tempo vai passando, uma ótima manhã para você, um bom dia, bom trabalho quem está trabalhando, uma ótima manhã, um bom dia e bom trabalho, né? Trazendo muita música legal na programação da 90,7, já tem mais, daqui a pouquinho, já tem informações com a repórter Pavilage. 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

0: 9:02, hora certa. 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Duarte e a hora são 9:03. 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

0: Erasmo Carlos, parece que foi hoje. Top a música do Erasmo, né? Legal demais, bom dia. 9:10, show da manhã. 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O Deni e toda a sua equipe em São Miguel na 15 de novembro. 9:14, bom dia! Cedro Show na manhã, trazendo muita música legal na programação da 90,7. Já já tem mais músicas? Tem, daqui a pouquinho, depois do nosso intervalinho, a gente traz mais música boa. E tem uma que eu vou rodar aqui, que é do Bruno Marrone. A Pamela rodou essa música ontem à tardinha. Linda, linda demais a música. Daqui a pouquinho eu tô rodando. É uma das mais antiguinhas lá dos anos 2000, né? Quer dizer, estamos nos anos 2000, né? Nos anos 2026. Mas é no começo dos anos 2000 lá, um flashback sertanejo bom demais. Cedro FM. 9:14, hora certa. 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Vemar, e a hora? 9:15.
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Bom dia! Uma ótima quarta-feira. Que coisa, segunda? Não, segunda não, hoje é quarta, né? Ah, já foi segunda, já foi terça. Uma ótima quarta-feira para você, bom dia! 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Bom dia! Uma ótima quarta-feira, bem-vindos ao Show na Manhã. Eu sou o jornalista Everton Adriane Macedo e a gente vai com você até às 10h30 no Show na Manhã. Bom dia, 9h21. Já já tem informações aqui na Cedro com a nossa reportagem. A Pâmela Macedo trazendo informações aqui na 90,7. Bom dia, 9h21.

0: Agora são 9 horas e 22 minutos, 9 e 22. Olha, começou o momento político, né? O horário eleitoral gratuito, ele começa na sexta-feira. Sexta-feira nós já teremos propaganda política. Inclusive muda a programação das emissoras de rádio. Em todo o Brasil, as programações mudam porque tem que botar horário político. A propaganda política, ela vai ao ar de manhã, às 7 horas e ao meio-dia. Evidentemente, o RPN, que é o Rede Peperi Notícias, ele vai ao ar depois do horário político e também ao meio-dia, né? Então, o RPN começa depois da política e o Globo em Foco também. O Globo em Foco também começa após o horário eleitoral gratuito, que é de manhã, 7 horas e ao meio-dia. No rádio, né? No rádio. Na televisão é à noite, né? Faz um tempo que eu não vejo propaganda política na TV. Eu sei que é à noite, eu não sei se é ao meio-dia e à noite ou de manhã e à noite. Não, ao meio-dia, né? Ao meio-dia e à noite. São os horários nobres do rádio e horários nobres da televisão. Nós teremos 4 candidatos se apresentando à presidência da República. Somente 4 candidatos, hein? Isso é muito interessante. Por quê? Porque os outros partidos são partidos nanicos. São partidos, pode ter até alguma representatividade, mas não na Câmara dos Deputados e no Senado. Não. Os outros candidatos não conseguiram horário eleitoral, eles não se... O tempo deles não dá, o tempo deles não chega para eles ir lá e dizer: meu nome é Enéas. É que teve um candidato, já morreu, foi médico inclusive, né? Candidato à presidência da República, falava muitas coisas inteligentes, o pessoal dizia que ele era meio maluco, o jeito dele falar, mas ele, o tempo que ele tinha era alguns segundinhos só para ele dizer o nome dele. Ia lá e falava aquilo e aí acabou virando, né? Quando a TV brasileira ainda tinha muita audiência, as pessoas realmente assistiam ali o horário político, até para ver, acabou virando, né, brincadeira em todo o Brasil, né? Então, os candidatos, somente 4 candidatos estarão presentes na propaganda eleitoral gratuita. Eu falei ontem sobre os programas da TV Globo, né? Dos candidatos que estão sendo entrevistados no Jornal Nacional, logo após o Jornal Nacional, né? O primeiro entrevistado foi ainda na segunda-feira, foi o Romeu Zema. Depois, o Ronaldo Caiado foi ontem, o Renan Santos hoje, o Lula amanhã e o Flávio Bolsonaro na sexta. Augusto Cury será entrevistado no sábado à noite. Foi feito um sorteio aí para que eles soubessem a ordem de entrevista, né, dos candidatos à presidência da República. E eu estou trazendo notícias das eleições porque Santa Catarina já registrou 170 denúncias de propaganda irregular. 170 denúncias de possíveis irregularidades na propaganda eleitoral desde o início da campanha, que foi ainda no dia 16 de agosto. Os dados da Justiça Eleitoral, contabilizados até as 18 horas e 10 minutos de ontem, são referentes a ocorrências comunicadas pelo aplicativo Pardal. Florianópolis lidera o número de registros no estado, com 47 denúncias. Blumenau aparece na sequência, com 13. Balneário Camboriú, Jaraguá e Palhoça têm 9 ocorrências cada. O Pardal permite que eleitores comuniquem à Justiça Eleitoral possíveis irregularidades durante a campanha, tanto em espaços públicos quanto na internet. Então, o pessoal pode fazer a denúncia. É importante a gente frisar sempre que precisam ser denúncias verdadeiras, né? Hoje a pessoa pode dar um Google. Se a pessoa, será que está fazendo a propaganda? Se a pessoa desconfia que está fazendo propaganda irregular, vai lá e verifica, né? Se realmente é. E tanto que a Justiça Eleitoral, né, quer receber as denúncias, sim, mas que sejam denúncias verdadeiras, não denúncias vazias, né, simplesmente por denunciar. Que a gente vê muito mais acontecer quando o pleito é municipal, né, quando as eleições são municipais. Muitas vezes as denúncias aconteciam. Hoje estão, tem um filtro bem maior, a própria Justiça Eleitoral também, senão o pessoal acaba com um monte de serviço na época das eleições, a Justiça Eleitoral, né, com um monte de trabalho, acaba indo atrás de algumas situações que não são verdadeiras e que o adversário denunciou somente para tumultuar, né, para causar algum tumulto. Então, a Justiça Eleitoral está atenta a isso. No Brasil, já são mais de 4.400 registros de propaganda eleitoral irregular. Isso que nós estamos apenas no comecinho, né? Imagina depois, mas isso tudo é verificado. São 9 horas e 28 minutos, 9 e 28, o Cedo Show na manhã. Daqui a pouquinho a gente traz mais músicas e informações e a nossa reportagem aqui na 90,7. Bom dia! 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BCS, a hora 9h28. 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
1: Na programação da Rádio Cedro, Volmir Kambler, policial rodoviário federal. E ele fala para nós sobre o grande número de acidentes que estão acontecendo nas BRs. Bom dia, seu Volmir.
2: Bom dia, Pamela. Bom dia, os ouvintes da Rádio Cedro. Sim, Pamela, a gente está tendo um período bastante atípico na nossa região, né? A gente entende que a Vili Bart, por exemplo, que é a avenida onde também ocorreu alguns óbitos, né? Por conta de velocidade ali e às vezes uso de celular também, a pessoa perde o controle do veículo, né? Ali é uma estrada, né? Uma via urbana que está com uma qualidade, tá ruim a estrada, né? Principalmente na faixa da direita, onde os caminhões transitam, né? Caminhões pesados e sempre muitos com excesso de peso, e acaba deteriorando bastante. Sempre está ruim aquela estrada, né? Mas não é determinante, né, para os acidentes com óbito, não é determinante também a estrada ruim, né? Teve um acidente com dois jovens ali numa motocicleta que as pessoas já, pelo vídeo que foi apresentado, passou no buraco e perdeu o controle. Não tem nenhum buraco ali. Ali era uma mancha só na rodovia, ali foi feita a perícia. Ali foi uma moto bateu atrás da outra, perdeu o controle e acabou batendo no poste. E os dois rapazes acabaram falecendo, né? Então, a condição da rodovia, ela não é determinante para a maioria dos acidentes com óbito da região. E agora a gente vai ter um alívio, né? Principalmente na Vili Bart, em São Miguel, que é a instalação de radares, né? As pessoas, elas não gostam de radar, criticam o radar, aí começa a envolver política, né, nessa história, mas isso não tem nada de politicagem. Isso é o radar, ele salva vidas, o radar, ele força a pessoa a andar devagar, né, porque é absurda a velocidade que muita gente anda na Avenida Vili Bart, e ali é 60 por hora, tem os trechos de 50 por hora, né, assim como a nossa BR-163 também. Ela ainda é 60 km por hora, tá? Então a gente sabe que muitas vezes as pessoas não andam, né? Andam mais rápido do que isso, mas se andar numa velocidade razoável e tiver atenção, os acidentes, eles tendem a não acontecer, né? Então a gente está fazendo o nosso trabalho, fiscalização, né? As pessoas também não gostam muito que a polícia fiscalize, ou querem que fiscalize o outro, mas não assim, né? Principalmente os caminhoneiros, né? Que a gente entende que eles estão sempre pressionados, eles precisam entregar, fazer tem agendamento e tudo mais, mas a gente precisa que esses profissionais, eles sigam a legislação, principalmente na questão do sono, né? Tem gente que não dorme, a gente flagra muitos caminhões que o motorista não dormiu, eles querem virar à noite, né? Os caminhões compridos, aqueles 9 eixos, né, 25 metros, os caras não podem rodar à noite, e a gente flagra vez ou outra o pessoal virando a madrugada aí com esses caminhões, né?
1: Nós conversamos com o Volmir Kambler, policial rodoviário federal. Pamela Macedo, repórter Pavilage.

0: 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Bom dia, ótima manhã. Quero mandar um bom dia para o meu amigo Luiz Reichert, o taxista mais simpático do extremo oeste de Santa Catarina. É, de maravilha pra cá não tem, é o mais simpático, né? Nosso amigo Trafica, um abraço aí, Luiz. Bom dia, meu querido, bom trabalho. 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

0: Show da manhã, bom dia, legal demais, Bruno e Marrone, você não me ensinou a te esquecer. É linda demais a música, né? Aquele flashback sertanejo na programação, show pra você, bom dia.
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0: Bom dia, show da manhã, são 9:49, 9:49 e a música não para na programação, show da manhã. Pois é, depois de Bruno e Marrone cantando Você Não Me Ensinou a Te Esquecer, que a Pamela rodou ontem à tardinha e eu lembrei da música, é linda demais, né? A gente roda um som sertanejo bom demais, porque é o Daniel que canta para nós na versão exclusiva da Rádio Cedro.
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Bom demais! Na nossa manhã, música de Daniel, tá no coração. Bom dia! Bem-vindos à programação Show na Manhã. 9 horas e 52 minutos, 9h52 minutinhos. 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Lembra dessa? Essa é do Alphaville. Na nossa manhã, tem um flashback que não é flashback. Ah, Everton, é flashback ou não é? Não. A música é das antigas, a música é lá dos anos 80. Só que ela foi regravada por outro cara em 2017, Lulu Santos.

Bom dia, são 9 horas e 59 minutinhos, 9h59. Bom dia, bem-vindos à programação Show da Manhã. 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Show na manhã, bom dia, 10 horas e 1 minuto, 10 e 1, Cedro Show na manhã. Muita música legal na programação da Rádio Cedro, bom dia você. Bem-vindos à programação da Rádio Cedro. Já já tem mais músicas, tem mais informações também. O que, que a gente vai rodar depois aqui? Ah, me pediram uma música. Não vale, né? Não vale. Pode ser da Pitty. Me adora, daqui a pouquinho, na programação Show na Manhã. Hoje já teve pedido do Erasmo Carlos aqui, a gente rodou, né? É, qualquer uma do Erasmo Carlos, às vezes dá vontade, né? O ouvinte fica com vontade, ah, me deu vontade de ouvir tal música, né? E a gente roda. Daqui a pouquinho, então, tem o som da Pitty na programação Show na Manhã, aqui na 90,7. 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
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Show na manhã, bom dia, 10h04 na programação da 90,7. A música não para. Centro. 10h05, hora certa. 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Na nossa manhã, o som da Pitty. Bom dia!

0: Bom demais, na nossa manhã, música com a Pitty, me adora, bom dia, sou na manhã, 10 horas e 9 minutos, 10 e 9, 10 e 10 agora, hora certa, Vemar, na programação da 90,7, muita música legal, o melhor da programação para você, aqui na 90,7, deixa eu ver a música, essa da banda Journey. Vou fazer um fundinho musical pra gente. Quarta-feira de tempo bom, sol brilhando de manhã, agora está nublado, mas tem previsão de chuva. Para amanhã é confirmado a chuva para amanhã, previsão de chuva para essa quinta-feira, mas para hoje também já tem previsão, segundo o Ronaldo Coutinho, né? O Ronaldo falou que a gente pode ter chuva hoje. Falando nisso, vamos botar o Ronaldo falar com a gente aqui, né? Vamos trazer a previsão de novo, né? Quem não pôde acompanhar de manhã mais cedo, então a gente traz a previsão. Tem previsão de chuva para hoje, né, Ronaldo Coutinho? Fala aí, meu amigo, bom dia!
1: Bom dia, é o tempo segue bom. Mínimas aí de 10 a 13 graus, alguns pontos até menos. À tarde, uns 25, 28 graus. E a tendência de tempo, assim, no geral, aproveitável. A chance de alguma chuva hoje, amanhã, é pequena. Se tiver, coisa bem isolada, final do dia à noite, podendo passar sem.
0: Olha só.
1: Aumenta um pouco mais a chance de chuva na sexta, tarde e noite. Faz calor na quinta e sexta. Sábado diminui o calor e tem chance de chuva já pela manhã e principalmente à tarde e noite. Não dá para descartar alguma coisa mais forte, pontual, no decorrer já do sábado e principalmente domingo e segunda, pode chover forte na região, algum risco de granizo, vento, mas principalmente chuva e cai a temperatura. Melhora ainda com um pouquinho de chuva de manhã, melhorando à tarde e esfria bem a partir de terça. Da Climatea, Ronaldo Coutinho.
0: Valeu, Ronaldo Coutinho! Olha só, a previsão de chuva para amanhã, amanhã está mais acentuada a previsão, mas segundo o Ronaldo Coutinho, pode ser só respingos. E o que é chato, né? O que é chato? Chato pra caramba, né? Quando fica aquele chove não molha, dá aquela chuvinha fraquinha, né? Mas não passa disso. Deixa eu ver aqui a previsão. A semana passada, a previsão do aplicativo Foreca. Foreca, F-O-R-E-C-A. Foreca. É um aplicativo bem legal. Quem me apresentou esse aplicativo foi o meu amigo Fernando, Fernandinho Pancotti, que um dia ele me disse, Everton, tem um aplicativo aí que os caras são bem assertivos. Que mostra aqui? O Foreca está dizendo que nem chove sexta. O Foreca está dizendo que hoje, amanhã e sexta, sol entre nuvens, mas sem chuva. No sábado que tem uma pequena previsão de chuva. E aí, segundo esse aplicativo, daí vai ter 4 dias com chuva e trovoadas, inclusive. Só na quarta-feira que melhora. Então vai ter chuva sábado, domingo, segunda, chuva e trovoadas e alguns momentos de pancada mais forte até. E no domingo pode ter até 59 milímetros. E aí na terça-feira já chove menos e já com previsão de sol também. Sol entre nuvens e pancadas de chuva na terça. Então essa é a previsão do tempo também, né? Auxiliando aí nessa previsão do Ronaldo Coutinho, né? Que pode passar em branco hoje e amanhã. Então sexta-feira é mais garantido. O que que o Ronaldo falou foi justamente isso, né? Pode ter, mas pode passar sem chuva também. E tinha previsão no comecinho da semana, segunda-feira, que tinha previsão de chuva para quinta, né? Mas com o tempo foi tirando essa previsão também. São 10 horas e 13 minutos, daqui a pouquinho tem informações, já informações com a repórter Pavilage, a Pamela Macedo, conversando com o nosso amigo Claudecir Vieira, o Jipe, que é o secretário da cidade lá do município de Anchieta. Daqui a pouquinho, então, Claudecir Vieira conversando com a Pamela, trazendo informações lá de Anchieta. Show na manhã, bom dia!
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0: 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Bom dia! Uma ótima manhã para você. Show na manhã. Bom dia, bom dia, bom dia. 10h18. Trazendo muita música legal na programação da 90,7. Eu sou o jornalista Everton Adriane Macedo e a gente vai com você até às 10h30 no oferecimento da Triangular, Posto Portal, Super Pouco Preço, Rede Leve, Farmácia São Rafael, 20 Cavacos, Uninter, Humanitá Cardiologia, Folitex, Nilo Sulgás, Xaropinho Pneus, Papa Multas, Consultório Odontológico, doutora Nicole Amanda Kipper.
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0: Show na manhã, bom dia, bom dia, bom dia, bom dia, 10h24, efeito dominó, o som do Ira. De quando que é essa música? Essa é de 2020, né? 2020, foi, eu acho que foi a última música que o Ira gravou, né? O último trabalho do Ira. E o Nazi tem feito shows há muitos anos já, mas essa música realmente é legal demais. Show na manhã, bom dia! Já já tem mais músicas na programação da 90,7. Já já tem mais informações também. 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O Cedro Chora Amanhã, trazendo mais músicas e mais informações na programação da 90,7, 10h25. E quem canta na nossa... Não, agora não tem canto. Agora não tem canto. Agora tem informações com a nossa reportagem. Antes da gente falar da reportagem, trazer a informação aí da Pâmela conversando com o Claudecir Vieira, com o Jeep, né? Que eu já havia anunciado antes. Eu quero lembrar você que hoje, só nessa quarta-feira, Nilo Sul gasta em um botijão por R$105. R$105. Hoje, é só hoje, só na quarta. 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Papa Multas, show na manhã. Na nossa programação tem informações chegando na sequência aqui na Rádio Cedro. 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Informações, Pamela.
1: Na programação da Rádio Cedro, Claudecir Vieira, secretário da cidade do município de Anchieta, o JIP, ele fala para nós sobre a recuperação que está acontecendo ali próximo ao cemitério e na quadra de areia. Bom dia, Jipe.
2: Bom dia, Pâmela. Bom dia a todos os ouvintes da Cedro FM. Então, como você colocou, né, nós demos início essa semana da recuperação da quadra de areia junto à Praça Municipal. O que, que nós estamos efetuando essa semana? Estaremos acabando reformando todo o muro em redor da quadra da areia, né? Que estavam alguns postes danificados, o muro quebrado. Então a gente resolveu desmanchar tudo, tirar os postes mais velhos, colocar tudo novo e também fazer o muro todo novo, todo de concreto, né? Então, essa semana estamos fazendo esse trabalho e também após isso, a gente colocará uma areia nova dentro da quadra e toda a tela em redor da quadra será substituída, toda ela. Toda a tela nova vai ficar no espaço bonito, bem ajeitado para as pessoas ir lá se divertir o final de semana, à noite. A iluminação pública, estamos trocando toda ela, já fizemos na praça e agora estamos fazendo na quadra da areia, com fios novos, lâmpadas novas, Então ficará um local muito bonito. Isso era um pedido da juventude que vinha pedindo isso, né? E realmente teria que ser feito. Então decidimos, junto com a administração, com o prefeito, estar fazendo esse trabalho. Então estamos uma equipe terceirizada de trabalhos, né, de serviços de pedreiro, estão fazendo esse trabalho junto à quadra de areia. E também, como você falou, junto ao cemitério municipal, era um pedido de bastante gente, e como foi danificado, com problemas aí que acabou pegando fogo um dia, com a questão das velas, junto à cruz mestre do cemitério, então definimos de quebrar tudo fora, o que tinha aí em redor da cruz mestre, onde é acendida as velas, principalmente nos finados, que é o que mais a população usa, estamos recuperando e fazendo tudo novo. Vai ficar um local ajeitado, adequado para queimar as velas, né, onde vai ser recolhido dentro de um espaço separado toda a cera que sai das velas. Então não ficará mais nesse local, a gente vai dar um destino para isso, né? Era isso que a população vinha pedindo nesse local, então aceitamos e concordamos com a população e junto com o prefeito aí pedi, então ele autorizou a estar fazendo. Também então estamos com uma equipe também trabalhando e fazendo esse trabalho junto ao cemitério municipal.
1: Conversamos com Claudecir Vieira, o Jipe, secretário da cidade do município de Anchieta. Pamela Macedo, repórter Pavilagem. Seja qual

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0: Bom dia, bom dia, bom dia. 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
0: Bom dia pra você, boa quarta-feira, chegou o meio da semana, são 10h40, temperatura em 22 graus, umidade relativa do ar em 61%. Bom dia pra você, boa quarta-feira, dia 26 de agosto. 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

0: Gustavo Mioto impressionando os anjos. A gente também ouviu Panda, Amor Demais, com o patrocínio de Posto Vitória 3, Dali Supermercados e Lojas Manioto. 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Está chegando Jads e Jadson na programação.
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0: Gente, não tá no script, mas eu queria só pra registrar.
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2: Zé Ramalho na programação da Cedro, 6 minutos para as 11.

Na Castela, que eu não te esqueci, também teve Zé Ramalho na programação da Cedro com o patrocínio de Posto Vitória 3, Dali Supermercados e Lojas Manioto. 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Tá chegando o som do Bruninho e Davi. Tá.

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0: Minuto do Legislativo da Câmara de Vereadores de São José do Cedro. Durante a última reunião, a Câmara de Vereadores aprovou 3 projetos de lei de autoria do Poder Executivo. O projeto de lei 44, que altera a composição da Comissão Municipal de Regularização Fundiária Urbana, o REURB, incluindo um arquiteto e um engenheiro ambiental na equipe técnica, adequando os trabalhos às exigências da Lei Federal 13.465. Já os projetos 46 e 47, ambos aprovados em regime de urgência, autorizam o remanejamento de dotações orçamentárias vinculadas a emendas impositivas de autoria de vereadores, mantendo suas finalidades. O projeto número 46 destina recursos para aquisição de aparelhos auditivos, enquanto o projeto 47 prevê a compra de materiais terapêuticos e de um veículo SPIN para a APAE. 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
3: Bom dia, bom dia, bom dia, boa quarta-feira, meio de semana. 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Tá chegando Henrique Juliano na programação, temperatura em 21 graus, umidade relativa do ar em 60%.
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5: Tem.
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0: E agora a entrevista com o repórter Everton Macedo.
1: Plano diretor de São José do Cedro, secretário Júlio Niederauer, secretário de Planejamento, fala para nós sobre esse assunto, que é um assunto importante. Como é que está hoje a tramitação desse projeto?
9: O projeto do plano diretor está bastante avançado, nós realizamos muitas reuniões, inclusive no interior, né? Com a população do interior da cidade. Nós até pedimos que nas próximas, que venha o povo, que venha a debater os interesses do desenvolvimento futuro do nosso município, né? Convidamos a todos. E sim, estamos aí no produto 5, que seria o produto final. Conseguimos analisar semana passada parte do produto 5, pedimos já à empresa que realizasse as adequações necessárias para dar continuidade. Então, nós só vamos dar continuidade a partir do momento que a empresa ganhadora da licitação atender todos os interesses da parte de desenvolvimento, ou seja, da parte de engenharia, né, e do crescimento. Então, a partir do momento que eles adequarem os nossos pedidos, né, nós vamos então analisar a segunda parte do produto 5, que é o produto entregue pela empresa. É um produto extremamente longo e foi demandado toda uma manhã para análise. Então, nós analisamos, identificamos os erros e pedimos para que sejam corrigidos.
1: Já tem audiência pública marcada, Júlio?
9: A pretensão da empresa era ter marcado audiência pública, mas antes de regulamentar todos esses erros que foram cometidos, e nós estamos cobrando para que seja feito o melhor trabalho, né? Não foi marcado. Então, eles vão ter que regulamentar a primeira e a segunda parte, que será analisado em comissão.
1: O objetivo é que as pessoas participem. Na última vez, quando o projeto foi lançado, e isso já se passam mais de 10 anos, eu lembro que houve uma grande participação de arquitetos, engenheiros na sessão da Câmara de Vereadores, na sessão e na audiência pública também, que lá foi realizado, ou seja, as pessoas se interessaram, participaram. Na época havia uma leva de novos arquitetos, engenheiros recém-formados no nosso município, foi realmente muito bacana. Vocês gostariam que agora acontecesse novamente algo assim?
9: Sim, exatamente. Então, o que acontece, né? Talvez ali naquele momento, por não ter sido aprovado um plano diretor na época, onde muitos tiveram envolvidos, né? Nota-se que talvez perca um pouco a credibilidade. Mas nós estamos trabalhando fortemente em cima, nós estamos debruçados, né, para que saia o melhor toda a equipe técnica da prefeitura. E no seu momento, quando nós começarmos a divulgar, nós pedimos que as pessoas, os munícipes, façam-se presente, né? Lotamos lá o ambiente, embora possa ser a Câmara de Vereadores ou possa ser o auditório do CEMEG, né, para que nós possamos pautar essas questões tão importantes para o crescimento dos próximos 10 ou 20 anos do nosso município.
1: Júlio, ruas de mão única, o alargamento e a metragem das estradas do interior, isso tudo pode constar no plano diretor?
9: Exatamente, até porque nós temos que pensar em desenvolvimento, né? Imaginamos o seguinte, um município que já está bem pensado, um município que está bem desenvolvido, falando em questões de alargamento de ruas, né? Hoje nós vivemos uma realidade, mas daqui 20 anos, se o asfalto chegar nessas propriedades, será que nós vamos fazer estradas estreitas ou vamos querer um asfalto largo que traga valorização à propriedade, que traga segurança para quem está trafegando? Então, se nós pensarmos isso agora, nós vamos colher no futuro. E o futuro para o asfaltamento, a gente não sabe, mas possamos imaginar que o Brasil desponte e se desenvolva rapidamente, né? O asfalto pode chegar nessas comunidades. Então, isso traz um desenvolvimento não para agora, mas para o futuro.
1: Obrigado, Júlio Niederauer. Everton Macedo, repórter Pavilage.

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2: 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A Secretaria Municipal de Saúde de Guaraciaba comunica que a vacina contra a gripe está disponível para toda a população no posto de saúde.
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13: Bom dia, Cedro Entrevista Esportes. Vamos conversar com o Diego Smanioto. Diego Smanioto, que faz parte da comissão do time de futsal aqui de São José do Cedro, que depois de algum tempo está retornando também a participar do Regional de Futsal 2026, Taça Unzabier. E já tem estreia marcada para essa quarta-feira, já tem estreia marcada. Primeiramente, Diego, fala um pouquinho para nós do time, como é que surgiu essa ideia de você estar voltando, quem vai fazer parte da comissão. Bom dia.
14: Bom dia, amigos ouvintes, né? Prazer estar aqui falando de esporte, né? E essa ideia surgiu de um pedido, né? De uma solicitação da secretaria, de alguns atletas, para nós estar assumindo, né? A frente do futsal cedrense, que sempre foi e vai ser um dos melhores futsais da nossa região aqui. Então, nós sabemos do compromisso que é, né? E está representando o município. E nós queremos, eu digo nós queremos, que é eu e o Paulinho, o Balbinotti, né, que é um amigo da gente de infância, e a gente trabalha junto e tem aquele mesmo espírito. Eu sempre falo para os guris, né, nós tivemos agora uma experiência boa na Copa CIF, né, caímos nas quartas de finais, por um acaso, né, a gente sabe que o futebol acontece disso. Perdemos nos pênaltis, mas é uma experiência. Eu vejo que, como nós treinadores, né, já tive outras experiências também de treinador, mas municipais, né, hoje você comandando o município é totalmente diferente. A gente tem um prazer enorme em estar vestindo essa camisa, e eu sempre coloco isso para os meus atletas, para os jogadores, que vocês têm que sentir orgulho da camisa que vocês estão vestindo. Em nenhum momento nós queremos atletas que não sentem orgulho, que não vão dar o máximo de si dentro de quadro. E eu, o Paulinho, vários jogadores que estão presentes, têm esse espírito, e eu quero comigo pessoas que gostam de ganhar, que gostam de vencer, que não gostam de perder. E esse é o espírito que nós queremos dos nossos atletas, e nós buscamos isso e vamos atrás. Nós sabemos que esse regional é muito difícil, a qualidade é alta. A ideia de entrar também nesse regional, né, amigo, é justamente para trazer jogos em casa, para nós estar resgatando aquele futsal que nós tínhamos antigamente, que tinha jogos aqui no nosso município, trazer o público que gosta do futsal, que gosta do esporte, trazer também a nossa família para assistir. Eu acho que, indiferente de quem for, e sendo atleta, você jogando futebol, você tendo a família do teu lado, você tendo a família para assistir, você tendo o uniforme, que o município está disponibilizando um uniforme de passeio para cada atleta, isso valoriza. E nós sabemos a qualidade de atleta que nós temos no município, e a gente sabe que é difícil você fazer 20 nomes, né?

0: Nós temos aqui a relação dos 20, né? São o Adriel Wolfar, o André Bonfante, o Diego De Lázari, o Cauê Cipla, o Diego Disner, o Ednei Moraes, o Elisson Bazejo, Fabrício De Pelegrin, o Gabriel Gueno, o Guilherme Nou, o Ivanor Fernando Daluzo, o Cauã de Oliveira, Patrick de Oliveira, o Paulinho Grotzler, o Pedro Zigrioli, o Rodrigo Chani, o Ednei Fernando Dal Bosco, o Elisson Luiz Spironello e o Crisian Ferraz. Esses são, portanto, os atletas, né? Nós temos uma vaga em aberto que nós estamos vendo para estar colocando outro atleta aí.
1: Esse ano, Diego, ficou fácil montar o time, porque o que tem de jogadores que se destacaram no Municipal, e eu não sei se você concorda comigo, já pegando também, porque é um geral, é do Municipal que vocês tiraram esses nomes. Vou te contar, cara, chega a arrepiar a gente de lembrar dos jogos que aconteceram aqui em Cedro.
0: Eu acho que é complicado você, como eu falei, tirar 20, né? Então, a gente procurou, ao mesmo tempo, colocar atletas experientes, né, que nós sabemos que já tem uma bagagem, porque vai precisar desses atletas, e mesclar com alguns atletas que estão vindo. Eu vejo, nós conversamos em off aqui, que nós temos no município pelo menos 2 a 3 atletas melhores, jogadores de futsal da região. E a gente vê a qualidade do nosso municipal. E a gente buscou também, nós assistimos também, eu e o Paulinho gosta também do futebol, eu assisto sempre que eu posso, né? A gente tem os compromissos diários, mas eu assisto sempre que eu posso as categorias sub-18. E a gente buscou, na Copa CIF nós tinha o Brian, que estava inscrito, e o Richard, né, que são jogadores de menor, e para essa competição nós estamos fazendo revezamento, né? Agora nós assinamos o Crisian, né? Que é um atleta que vem surgindo, já jogou uma primeira divisão. Então, mas a gente está de olho. Eu conversei também com outros guris aí do sub-18, que a gente está de olho e está acompanhando o futebol cedrense. E nós precisamos, eu digo nós, o município de São José do Cedro precisa dessa mesclagem. Você tem que ter a experiência, mas ao mesmo tempo tu tem que ter uma base, alguém para estar vindo junto, para daqui 2, 3 anos estar fazendo por si e tomando lugar desses mais experientes que vão deixando de jogar futebol.
1: Diego, falando hoje, quarta-feira, estreia contra Guaraciaba. Outro time que com certeza tem uns grandes elencos, investimentos fortes também no futebol lá em Guaraciaba. Uma avaliação também, como enfrentar a equipe de Guaraciaba?
0: Ah, sem dúvida. Nós enfrentamos eles na estreia da Copa CIF. Acabamos perdendo, né, na estreia lá. A gente sabe a qualidade deles, tem grandes jogadores, alguns jogadores de outros municípios que transferiram o título para Guaraciaba, né, que somam demais. Exemplo, o Matheus, né, Matheus da La Flora, que joga lá. Tem o próprio Bruno, que jogou, que é um baita pivô, que jogou para o Real Promorar. Tem um goleiro muito bom, então tem vários nomes, né, que a gente conhece, que é da nossa região, e sabemos que vai ser uma baita partida. A gente precisa estar concentrado e colocar essa gurizada para rodar. Eu sempre levo comigo isso, nós temos que dar oportunidade para todo mundo e todo mundo vai ter oportunidade para jogar.
1: Hoje, quarta-feira, estreia de São José do Cedro, então, aí na Copa Regional de Futsal Unzabir. E você é convidado especial. Vai ter jogos em casa, a gente vai começar a falar mais dessa Copa. Com certeza o Diego vai estar também mais presente também agora no nosso Cedro Entrevista Esportes, falando e avaliando a equipe também no decorrer aí das semanas. Cedro Entrevista Esportes volta amanhã. Um abraço e até lá.
2: 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Bom dia. No programa Cedro Entrevista, temos a presença do nosso vice-prefeito Enio Carossi. Notícia nova, exclusiva. A caixa d'água do SEMAI está pronta. O diretor do SEMAI, Flávio Docor, está lá em Chapecó nesta manhã, onde ele já visualizou, está inclusive pintada com o símbolo do SEMAI e a bandeira da prefeitura e a bandeira do nosso município de São José do Cedro. Uma ótima notícia Na sexta-feira pode vir para cá essa nova caixa d'água.

0: A água base já está pronta lá para receber. Que boa notícia, vice-prefeito Enio. Bom dia.
1: Bom dia, Everton. Bom dia aos ouvintes da Cedro FM. Então, é uma ótima notícia, né? O SEMAI sempre investindo em melhorias, né? A gente já fez pinturas, a gente ajeitou ali na ETA. E agora essa novidade, né? Uma caixa d'água, um reservatório de 250 mil litros de água potável, que vai abastecer a cidade, vai melhorar também a pressão da água, né? Em várias ruas aqui do nosso município, a água chega muito fraca, né? Então, com esse investimento, com esse depósito de água, vai melhorar a questão da vazão da água. E é um investimento de mais de quase R$1 milhão aí nesse depósito. Então é uma satisfação ver que o SEMAI está dando certo, né? E nós estamos sempre melhorando para levar água de qualidade para os nossos munícipes, né?
0: Vice-prefeito, o senhor falou sobre a pouca força da água, né? A baixa pressão, mas tem ao contrário também, né, Enio? A alta pressão. Na semana passada nós tivemos uma situação como essa. Quando há falta d'água, às vezes, até porque a água está chegando nos locais mais longe, um pouquinho do centro, e aí depois a água retorna, ela vem com muita pressão aqui no centro. E aí nós tivemos um vazamento na Rio Grande do Sul e outro vazamento aqui na Odilo Link, ali perto da Sapataria do Paulo. Por quê? Porque a água muito forte, né, quando ela retoma, ela vem muito forte e aí às vezes acaba rompendo a tubulação.
1: Exatamente, Everton. Então, com esse reservatório, né, a gente vai conseguir, eu acredito que os técnicos do SEMAI vão conseguir regularizar isso, que chega água com uma vazão boa, né, que consiga atender a todas as residências, né, para que não aconteça esse tipo de situação, né? Então, nós estamos sempre procurando a melhorar. E o SEMAI sempre investindo com muita responsabilidade para melhorar o atendimento da água em São José do Cedro, né? Então quero parabenizar a equipe do SEMAI, todos os funcionários, através do Flávio Docker, que está fazendo um excelente trabalho. Então, não tendo que nós, provavelmente, esses problemas vão estar sanados ou pelo menos melhorar quanto à pressão da água e os vazamentos que têm acontecido nas tubulações da rede de água do SEMAI.
0: O que a gente tem observado é que quando há constância de água nas redes, nos canos, não acontece o rompimento, né? O detalhe é quando por um momento ou outro falta água e aí entra ar na tubulação. E aí, quando a água volta, ela vem com bastante pressão e esse ar precisa sair dos canos. Como não tem, às vezes, um escape, ele acaba rompendo a rede de água. Agora, nesses trabalhos que foram realizados na semana passada, a gente viu, e o nosso próximo assunto, falando ainda do SEMAI, Enio, mas também falando de veículos novos adquiridos recentemente, a gente vê como, quando o município tem os equipamentos, fica muito mais fácil. Foi usada uma retroescavadeira normal para abrir a tubulação, e aí depois veio a mini retroescavadeira do SEMAI, que também faz um trabalho muito bom, é um veículo ágil e rápido, né, pelo seu tamanho. Já estava lá o meu amigo Hanatan com a máquina de fazer a limpeza, né, a verdinha, aquela que faz a varreção. O próprio pessoal do SEMAI também com o caminhão pipa depois para fazer a lavação, porque ficou muito barro, tinha chovido, né? Então, ou seja, investindo em equipamentos, o serviço, a resposta à população do município, da cidade, ela é muito mais rápida, Enio.
1: Com certeza, Everton. O SEMAI está fazendo excelente trabalho, como eu já tinha frisado, e os equipamentos, eles vêm a facilitar, né? Então, como o SEMAI, ele está sendo bem administrado e trabalhado com responsabilidade, sempre sobra para investir, né? Investir em equipamentos, investir em tecnologia. Então, é muito gratificante quando que a gente consegue dar uma resposta rápida, né? Então, está no orçamento já de nós adquirirmos, o SEMAI adquirir mais alguns equipamentos, tipo um rolo para fechar os buracos, enfim.
0: É um rolo compactador menorzinho, né?
1: Exato.
0: Um rolinho, vamos
1: rolinho,
0: apelidar, né?
1: Para que consiga fazer os remendos que acontecem no asfalto, quando acontecem esses rompimentos de cano, que fica mais perfeito, né? Mais bem...
0: Vamos falar também sobre esses novos equipamentos. Um videozinho seu, da nossa secretária Janete, do prefeito Fernando, né, nas redes sociais, chamou bastante atenção pela alegria de vocês ao receber um veículo novo, um micro-ônibus que vai levar as pessoas que precisam de atendimento médico, consultas, exames, para fora do nosso município, né? Nós temos, em todo o Brasil é assim, nós temos os centros regionais de saúde, e que bom que o nosso município também se tornou referência em algumas cirurgias, principalmente ortopédicas, aqui em São José da Serra. Vem gente de Chapecó, que é o grande centro de saúde da região oeste, e vem gente para cá fazer cirurgia. Assim, nós também precisamos que os nossos munícipes sejam atendidos em outros municípios. E vai facilitar ainda mais. Já tinha um veículo, mas agora é um veículo novo, com ar-condicionado, equipadinho, com os cintos de segurança todos. Enfim, um veículo que proporcione segurança e conforto para as pessoas, Enio.
1: Então, Everton, nós tivemos a alegria de receber mais um veículo, né? Desta vez um micro-ônibus, através de emenda parlamentar, e também uma contrapartida do município, né? Então, a gente teve aí, gravando esse vídeo, a gente foi dar uma volta com o veículo, né? Realmente é bem confortável, e os nossos pacientes precisam, né, de conforto. A gente tem dado essa atenção especial aí na saúde, né? Para que nossos munícipes, quando precisarem de um atendimento médico fora do nosso município, ou talvez até fora do nosso estado, tenham esse conforto. Então, a gente tem trabalhado bastante nisso, graças a Deus e graças à parceria que a gente tem com deputados, a gente consegue alavancar esses valores, e essa emenda veio através de um deputado nosso aqui do estado de Santa Catarina, deputado estadual, e a gente consegue fazer esse trabalho, né? E também, falando do nosso hospital, a gente está aí, depois da administração do Santé, a gente teve várias cirurgias, vários mutirões feitos aqui em São José do Cedro, né? Então, a gente está acompanhando também, e para nós é bom, né? É bom para São José do Cedro, é bom para o hospital, é bom para a comunidade, né? Então, a gente também, todo mês a gente injeta um valor para o hospital, né?
0: O plantão do hospital é todo pago pela Prefeitura do Cedro, com a ajuda também da Prefeitura de Princesa. Isso é bom frisar, né?
1: Exatamente, Everton. Então, é bom os munícipes saberem disso, né? Então, eu acredito que estamos bem, né, na saúde de São José do Cedro. Claro que sempre tem coisas a melhorar, né? Quando se fala em alta complexidade, que é do estado, aí a gente tem algumas demandas, a fila nunca zera, né? Mas a gente sempre procura a fazer o melhor para os nossos munícipes, principalmente quando que se trata de saúde.
0: O ônibus muito confortável até para dirigir, né? Quem acha que o Enio fica só lá no escritório da Cedro Química, no gabinete da prefeitura, não. Se precisa, ele pega o caminhão da Cedro Química e sai também. Vice-prefeito Enio, a gente falou de veículos novos, tanto do SEMAIS, investimentos agora também da prefeitura, o caminhão caçamba também fazendo serviço novo, é um veículo novo que veio também, e outros veículos também. Hoje o senhor diria que foi entregue uma Spin, né, uma Chevrolet, para a PAI também. Então, o senhor diria que está dentro do que vocês programaram, que a administração tem programado, de veículos sempre renovando a frota para que carro novo, veículo novo, menos manutenção, menos gasto também?
1: Então, Everton, a gente teve esse cuidado todo aí quando que a gente começou administrar o município, né? A gente viu que precisava ter essa necessidade de mudanças, né? De veículos, equipamentos, máquinas lá para a Secretaria de Obras. Então a gente fez alguns leilões e reverteu a renda dos leilões de equipamentos antigos em equipamentos novos, né? Tanto como patrola, retroescavadeira, veículos. Então, sem manutenção, com garantia, isso dá maior rentabilidade em todos os setores, né? E dá confiança, dá segurança para quem está operando aquelas máquinas e quem está dirigindo e transportando também pacientes, no caso da saúde, né? Então, veículos, às vezes mais antigos, dá muita manutenção e não dá o conforto que a gente merece, né? Nossos municípios merecem ter um trabalho de excelência e nós prezamos por isso.
0: Muito obrigado, Enio Carossi, nosso vice-prefeito. Voltamos amanhã com o Cedro Entrevista. Bom dia a todos e até lá. 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Doze horas. PEC da Segurança será analisada semana que vem pela CCJ do Senado. Santa Catarina registra 17 denúncias eleitorais por dia no aplicativo Pardal. Vereador destaca avanços no serviço público e reconhece a atuação de bons servidores. Dia D de vacinação reforçou a atualização das cadernetas e ampliou o acesso. PRF reforça a responsabilidade dos motoristas para prevenir tragédias. Feira Saberes e Sabores reuniu comunidade e fortaleceu produção local. Implanon passa a ser oferecido gratuitamente pelo SUS. Gestão compartilhada fortalece a equipe e amplia o atendimento. Homem denuncia ameaças de morte feitas por familiares. Acidente na BR-163 deixa motorista ferido. Esses são os destaques do Globo em Foco, que está começando agora. Tempo bom no extremo oeste de Santa Catarina. Céu parcialmente nublado. A previsão para as próximas horas é de sol entre nuvens. A possibilidade de pancadas de chuva ao final da tarde e à noite. A temperatura mínima das últimas horas foi de 14 graus. A máxima para hoje pode chegar a 25 graus. Agora na Central de Jornalismo da Rádio Cedro, 22 graus 8 décimos. Umidade relativa do ar em 56%. Doze horas, um minuto. De acordo com o Banco Central, o dólar começou o dia cotado a R$ 5,12. O euro está valendo R$ 6,01. Já o peso argentino está cotado em 0,0034. Ao menos 14 bebês morreram em um incêndio em um hospital em Islamabad, capital do Paquistão, nesta quarta-feira. O incêndio começou por volta das 7 horas, horário local, 11 da noite de terça-feira, horário de Brasília. No hospital do Instituto de Ciências Médicas do Paquistão, no terceiro andar da ala da saúde maternal infantil. A informação é da emissora de rádio estatal, acrescentando que operações de resfriamento estavam em andamento. De acordo com o ministro da Saúde, Mustafa Kamal, o incêndio começou após uma explosão em um aparelho de ar-condicionado, acrescentando que o excesso de oxigênio na enfermaria contribuiu para a propagação das chamas. 16 recém-nascidos estavam na ala de ginecologia quando o fogo começou. 14 morreram. A Rússia confirmou nesta quarta-feira que o diretor da Agência de Inteligência dos Estados Unidos, John Ratcliffe, visitou Moscou no dia anterior. A informação divulgada pela rede CBS e pelo site de notícias Axios nesta terça-feira ainda não havia sido confirmado nem pelo governo norte-americano nem pelos russos. Em declaração à imprensa, o porta-voz do Kremlin afirmou que o diretor da CIA se encontrou com representantes do Serviço Secreto da Rússia e não com o presidente Vladimir Putin. Peskov disse também que é muito cedo para dizer se tais contatos entre agências de inteligência poderiam ajudar a retirar ou tirar as relações Estados Unidos e Rússia do que descreveu como uma crise profunda entre os dois países. Uma inundação repentina e devastadora deixou mortos e muita destruição em vilas da região da fronteira entre o Nepal e o Tibete, na China, nesta quarta-feira. A polícia afirmou que 22 pessoas morreram e 284 estavam desaparecidas. O Conselho de Turismo informou que 384 viajantes que estão no Nepal, 291 estrangeiros estão desaparecidos após a grande inundação. O Itamaraty ainda não confirmou se há brasileiros entre os desaparecidos. O primeiro-ministro do Nepal, Belendra Saha, afirmou que policiais, militares e o exército estão se unindo aos esforços de resgate. A seguir, PEC da segurança será analisada semana que vem pela CCJ do Senado. 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Doze horas, sete minutos. A PEC da segurança será analisada pela Comissão de Constituição e Justiça do Senado na próxima quarta-feira. A informação foi confirmada pelo presidente do colegiado, Otto Alencar. O texto foi aprovado em dois turnos na Câmara dos Deputados. Estava sem avanço no Senado desde 10 de março. Segundo Rogério Carvalho, a versão aprovada pelos deputados já é resultado de uma ampla negociação envolvendo governadores, secretários estaduais, segurança pública, representantes das forças policiais e integrantes da sociedade civil. Na avaliação do parlamentar, mudanças nesta fase poderiam retardar a promulgação da proposta. O ministro André Mendonça propôs nesta terça-feira que o Tribunal Superior Eleitoral discuta uma tese sobre o uso de deepfake nas eleições. Para o ministro, deepfake deve ser considerada apenas quando o uso sintético do áudio e vídeo apresente grau de realismo ou verossimilhança. Objetivamente apto a produzir falsas percepções de autenticidade. ou seja, que consiga enganar o eleitor a ponto de representar que se trata de um registro autêntico. Na avaliação do ministro, é preciso diferenciar a deepfake de outras formas da inteligência artificial. Mendonça afirmou ainda que apenas a identificação de conteúdo IA não tem aptidão para tornar lícito o conteúdo, por preencher os requisitos próprios do deepfake, se encontra submetido ao regime especial de proibição. O governo federal reduziu em 5 bilhões a estimativa de gastos da Previdência em 2027. As despesas com aposentadorias e benefícios devem chegar a 1 trilhão 218 milhões no ano que vem, segundo a estimativa apresentada nesta terça-feira ao Conselho Nacional de Previdência Social. Na projeção divulgada em agosto, os gastos somariam 1 trilhão 223 milhões. Mesmo com a redução da projeção, o valor previsto para 2027 representa uma alta de 7,92% em relação à previsão de gastos para 2026. A revisão foi feita depois que o governo federal incorporou o efeito do crescimento do número de concessões de benefícios e da implementação de ações para a diminuição da fila de requerimentos à espera de análise do Instituto Nacional do Seguro Social. A seguir, Santa Catarina registra 17 denúncias eleitorais por dia no aplicativo Pardal. 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Doze horas, 13 minutos. Começa hoje o Startup Summit 2026 Florianópolis. Serão cerca de 11 mil participantes no Centro-Sul, incluindo mais de 2 mil startups e investidores fazendo conexões e negócios. Um evento prévio que superou as expectativas foi o encontro com 29 delegações estrangeiras na sede da Associação Catarinense de Tecnologia na noite de ontem. O ponto forte do Startup Summit são as conexões entre startups, investidores e grandes empresas. Essa nona edição do evento vai reunir mais de 2 mil startups, 200 expositores e mais de 150 fundos de investimentos e 180 grandes empresas conectadas ao ecossistema. A Assembleia Legislativa de Santa Catarina convocou uma sessão extraordinária para esta quarta-feira, às 14h, destinada à análise do pedido de licença apresentado pelo governador Jorginho Melo. A mensagem enviada ao Legislativo solicita autorização para que o governador se afaste temporariamente do cargo entre 29 de agosto e 5 de outubro. Segundo o documento, a licença será em caráter particular e sem ônus para o erário, ou seja, ele não vai receber o valor correspondente ao salário do período. A sessão será realizada durante o calendário especial de 2026 e foi convocada por meio do ato da presidência da Assembleia Legislativa. Santa Catarina registrou 176 denúncias de possíveis irregularidades na propaganda eleitoral desde o início da campanha, dia 16. O número foi divulgado pelo Tribunal Regional Eleitoral de Santa Catarina e considera casos contabilizados até amanhã desta quarta-feira, fechando os primeiros 10 dias de campanha das eleições 2026. Na média, são aproximadamente 17 denúncias por dia. A maioria, possíveis irregularidades praticadas em vias públicas, com 84 registros. Internet com publicações, 34 casos. As duas categorias representam 2/3 do total de notificações no estado. A liderança é de Florianópolis, com mais casos. Logo após, em segundo lugar, vem Blumenau. A seguir, Implanon passa a ser oferecido gratuitamente pelo SUS. Gestão compartilhada fortalece a equipe e amplia o atendimento. 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Doze horas, 18 minutos. Dia D de vacinação reforçou a atualização das carteirinhas e ampliou o acesso aos imunizantes. A informação é da enfermeira da sala de vacinas de Palma Sola, Edith Cirino. O município realizou sábado D de vacinação, com oferta de todas as vacinas previstas no calendário básico, conforme a necessidade de cada pessoa. A mobilização teve como principal objetivo atualizar as carteirinhas de vacinação, com atenção especial para crianças e adolescentes de 15 a 16 anos, mas também contemplou o público em geral. Durante a ação foram disponibilizadas vacinas de rotina, incluindo doses que estavam atrasadas. A população que havia perdido a carteirinha ou não possuía histórico vacinal também foi orientada a procurar a unidade para receber informações e verificar a necessidade de imunização. Entre os exemplos citados esteve a vacina contra o tétano, que possui reforço a cada 10 anos. A mobilização ocorreu das 8 às 16 horas, com intervalo ao meio-dia, para facilitar o acesso das famílias que não conseguiam comparecer durante a semana. A equipe de saúde também realizou busca ativa para identificar crianças com vacinas pendentes e reforçou que a imunização contribui para manter a população protegida e saudável. A ação de vacinação ofereceu atividades para incentivar crianças a manter a imunização em dia. A informação é da enfermeira da sala de vacinas de Palma Sola, Edith Cirino. O dia D de vacinação contou com uma programação diferenciada para incentivar a participação das crianças e das famílias. Além da oferta de imunizantes, a ação teve brinquedos infláveis, cama elástica, com o objetivo de tornar o momento de vacinação mais atrativo e facilitar a presença do público infantil. A campanha também foi aberta para adultos e idosos que precisavam atualizar algumas vacinas. Pessoas que estavam com doses atrasadas não sabiam se haviam sido imunizadas ou não. Outras que perderam a carteirinha e foram orientados a comparecer para verificar a situação vacinal. A equipe de gestão em saúde reforçou a importância da vacinação como forma de prevenção a doenças. A mobilização buscou ampliar a cobertura vacinal e conscientizar a população de que quanto maior o número de pessoas protegidas, mais saudável e protegida fica toda a comunidade. Feira Saberes e Sabores reuniu comunidade e fortaleceu produção local. A informação é da secretária de Educação de Anchieta, Ana Paula Milan. A secretaria avalia de forma positiva a realização da feira, promovida no último sábado. Segundo a Secretaria de Educação, o evento foi resultado de mais um ano de planejamento e organização e proporcionou um momento especial de integração entre produtores, organizadores e a comunidade. A feira teve participação crescente da população ao longo da programação. A avaliação da organização aponta que, além dos resultados positivos, também foram identificados pontos que podem ser aperfeiçoados nas próximas edições, a partir das sugestões apresentadas pelos participantes e pela comunidade. A proposta é fortalecer a feira e garantir sua continuidade ao longo do tempo. A secretaria destaca que a iniciativa não deve ser vinculada a uma gestão específica, mas construída pelos agricultores e pela população. Município comemora resultado positivo no IDEB e destaca trabalho de toda a comunidade escolar. A informação é da secretária de Educação de Anchieta, Ana Paula Milan. A divulgação dos resultados também foi recebida com satisfação pela secretaria. O desempenho alcançado pelo município representa motivo de orgulho, mas também aumenta a responsabilidade de manter os resultados e buscar avanços na educação municipal de Anchieta. Segundo a secretária, o resultado não representa apenas o desempenho dos estudantes ou dos professores. A nota é consequência do trabalho conjunto desenvolvido por professores, equipes técnicas das escolas, estudantes, famílias, gestão pública e toda a comunidade envolvida no processo educacional. A Secretaria de Educação ressalta ainda que o IDEB é um importante indicador da qualidade da educação e pode contribuir para o planejamento e a definição de investimentos no setor.
2: Por trás da nota estão diferentes ações desenvolvidas diariamente para garantir melhores condições de aprendizagem e apoiar o desenvolvimento dos estudantes. Implanon passa a ser oferecido gratuitamente pelo SUS e amplia as opções de planejamento familiar. A informação é da secretária de Saúde de Palmasola, Elisandra da Silva. O método contraceptivo consiste em um simples subdérmico de longa duração. Esse implante é feito neste primeiro momento, destinado a mulheres que, atendo a critérios estabelecidos pelo Ministério da Saúde. Segundo Elisandra, a oferta desse implante não está disponível para todas as mulheres interessadas, já que o procedimento começou recentemente a ser disponibilizado pelo SUS. As interessadas devem buscar a Unidade Básica de Saúde de Palmasola para receber orientações e verificar se atendem aos critérios estabelecidos pelo protocolo. O município recebeu inicialmente 47 unidades do implante e já realizou a primeira agenda de atendimentos. Após o término deste estoque, a Secretaria de Saúde deverá aguardar uma nova remessa do Ministério da Saúde. As mulheres interessadas também podem deixar o encaminhamento da unidade de saúde para serem chamadas conforme a disponibilidade de implantes e da agenda.
3: É um método contraceptivo de altíssima eficácia e que traz uma enorme praticidade, porque ele protege aí a mulher de gravidez por até 3 anos. Né? Então, hoje a gente é privilegiado em poder dizer que a gente tem, que a gente disponibiliza o Implanon pelo SUS. Não veio ainda liberado para toda a população feminina, para todas aquelas que têm interesse, porque é algo muito recente dentro do SUS. Né? Todo mundo sabe que até então o implante subdérmico ele era disponibilizado apenas na rede privada. E agora, como ele entrou agora na rede SUS, ele vem aí para uma pequena parcela da população feminina. Precisa se enquadrar, precisa se encaixar dentro dos padrões, dentro dos critérios que o Ministério da Saúde disponibilizou em um protocolo. Nesse caso, quem tiver interesse e saber se se enquadra nisso, pode estar procurando a nossa unidade básica de saúde, a nossa equipe de profissionais aí vai estar pronta para te acolher, para te receber, para orientar e tirar todas as dúvidas que forem necessárias.
2: 12 horas, 25 minutos. Novo método contraceptivo amplia as alternativas para as mulheres na rede pública. A informação é da secretária de Saúde de Palmasola, Elisandra da Silva. A disponibilização do Implanon representa uma nova alternativa para o planejamento familiar das mulheres atendidas pela rede pública de saúde de Palmasola. Segundo a secretária, o método oferece um período prolongado de contracepção, reduzindo a necessidade de utilização contínua de outros métodos contraceptivos. A equipe da Saúde Municipal recebeu capacitação do Ministério da Saúde para atuar com o novo método. A orientação é que as mulheres interessadas procurem inicialmente a unidade de saúde para esclarecer dúvidas e verificar as condições necessárias para ter acesso ao procedimento. A secretaria reforça que o atendimento seguirá os critérios definidos pelo Ministério da Saúde devido à quantidade limitada de implantes disponibilizados nesta primeira etapa. A expectativa é que novas remessas sejam encaminhadas ao município conforme a continuidade do programa da rede pública. Veterinária alerta para aumento de casos de maus-tratos contra animais. A informação é da veterinária de Palmasola, Tainá Signori. Para a frequência de casos envolvendo maus-tratos contra animais, segundo ela, dificilmente passa uma semana sem que a equipe receba pedidos de socorro, denúncias ou reclamações, principalmente relacionadas a animais de rua que aparecem machucados. De acordo com a profissional, muitos desses animais apresentam lesões sem que seja possível identificar imediatamente a origem. Ela destaca que situações como agressões com pedras e pedaços de pau, além de atropelamentos provocados de forma intencional, fazem parte de relatos recebidos pela equipe. Tainá reforça que os casos exigem atenção e muitas vezes o resgate dos animais para que possam receber cuidados necessários. Ela ressalta ainda que a proteção animal não deve ser vista apenas como uma questão de carinho pelos bichos, mas também como uma responsabilidade da sociedade. Animais de rua também representam questão de saúde pública. Segundo a veterinária, apenas uma questão relacionada à causa animal deixou de acontecer e passou a ser também um problema de saúde pública. Animais que permanecem nas ruas sem castração, cuidados ou proteção podem provocar acidentes e, em determinadas situações, apresentar comportamento agressivo após sofrerem maus tratos. Outro ponto destacado pela profissional é o risco relacionado às zoonoses, que são doenças que podem ser transmitidas entre animais e seres humanos. Por isso, ações de controle, cuidado e prevenção são consideradas importantes para a proteção da população e dos animais. Tainá ressalta ainda que os riscos à saúde pública não justificam a prática de violência ou sacrifício. Segundo ela, é necessário buscar medidas responsáveis para enfrentar o problema, envolvendo ações de proteção, castração e atendimento, além de conscientização da comunidade. Agosto Lilás amplia orientação sobre violência contra a mulher. A informação é da responsável pela Polícia Civil de Guarujá do Sul, Lucimar Lauksen. A programação do Agosto Lilás tem reforçado as ações de conscientização e combate à violência contra a mulher. Segundo Lucimar, a Polícia Civil, Militar, Fórum, Ministério Público e empresas em rodas de conversa, durante os encontros, profissionais explicam como funciona o atendimento às vítimas em diferentes situações, desde o momento em que a violência está ocorrendo até o registro da ocorrência e o acompanhamento após a concessão de medidas protetivas pelo Poder Judiciário. As ações também buscam ampliar o conhecimento da população sobre os mecanismos de denúncia, fortalecer a rede de proteção. A orientação é para que familiares, amigos e colegas de trabalho, vizinhos, também auxiliem mulheres que estejam enfrentando situações de violência a procurar os órgãos responsáveis. Ações do Agosto Lilás levam orientações sobre violência doméstica para empresas. A informação é da responsável pela Polícia Civil de Guarujá do Sul, Lucimar Lauksen. As atividades do Agosto Lilás também estão sendo realizadas em empresas, conforme cronograma desenvolvido nas campanhas. Dias 10, 11 e 12, equipes envolvidas no projeto participaram de encontros com trabalhadores para abordar a prevenção, respeito e enfrentamento à violência contra a mulher. De acordo com Lucimar, a receptividade nas empresas tem sido positiva, com participação inclusive de homens nas rodas de conversa. Os encontros destacam o respeito que deve estar presente em relações familiares, profissionais e afetivas, independentemente de gênero. A Polícia Civil reforça que a participação dos homens é importante para ampliar a conscientização e multiplicar as informações. A orientação também pode ser levada para dentro das famílias e dos ambientes de convivência, ajudando a identificar situações de violência e encorajando vítimas a buscar ajuda. Gestão compartilhada fortalece a equipe e amplia o atendimento. A informação é do gestor da Casa Familiar Rural de São José do Cedro, Igor Pelegrim. Ele avalia de forma positiva o primeiro semestre de trabalho sob o modelo de gestão compartilhada, desenvolvido em conjunto com a gestora da IPAGRE, Thaís Lermin. Segundo os gestores, o período foi marcado por mudanças e pela ampliação da equipe de profissionais que atuam na unidade. Com o aumento da demanda e a organização da escola sob um único código, novos funcionários passaram a integrar a equipe. Entre as contratações estão uma gestora, uma secretária, profissionais de serviços gerais, zelador, segurança e dois monitores, que passaram a contribuir diretamente com o atendimento aos estudantes e com as atividades da instituição. A gestão destaca que a ampliação da equipe tem fortalecido tanto o trabalho administrativo quanto o acompanhamento dos alunos. A divisão de responsabilidades entre a direção e as áreas pedagógicas também é apontada como fator positivo para o desenvolvimento das atividades da Casa Familiar Rural.
4: A gente fica feliz, né? A gente já havia comentado, mas a gente tem confirmado então uma ampliação da nossa estrutura, né? Uma área coberta onde vai estar abrigando e a gente conseguindo estar ampliando nosso funcionamento interno, né? Nossa, como podemos dizer, uma ampliação de uma nova sala de aula, né? Então a gente vai conseguir estar trazendo para essa área coberta, que ela será toda fechada, nosso refeitório. Então a gente consegue estar ampliando a nossa área interna de trabalho, né? Então A gente confirma, né, essa ampliação e será realizada no início do primeiro trimestre do ano 2027. A gente vai conseguir estar ampliando nessa parte, né? Mais algumas mudanças internas também que serão necessárias para estar realocando melhor, né, nosso espaço e desde a comodidade dos alunos, né, quanto para os profissionais dentro da escola.
2: 12 horas 33 minutos. Casa Familiar Rural projeta ampliação da estrutura e criação de novos espaços para os estudos. A informação é do diretor da Casa Familiar Rural, Igor Pelegrin. A instituição também projeta melhorias na estrutura física para atender às novas demandas da comunidade escolar. Entre as obras previstas está a construção de uma área coberta entre as duas alas da escola, que deverá ser fechada e incorporada ao espaço interno e também servir como refeitório. A ampliação permitirá a criação de uma nova sala de aula e proporcionará melhores condições para o desenvolvimento das atividades. O projeto está em fase de finalização. Conforme os gestores, já apresenta uma proposta considerada positiva para a comunidade escolar. A expectativa é que as obras possam começar ainda no final deste ano, possivelmente na segunda quinzena de dezembro. Embora alguns detalhes ainda precisem ser alinhados, a previsão é que a nova estrutura seja disponível para utilização no início do primeiro trimestre de 2027. Neblina exige atenção redobrada e redução da velocidade nas rodovias. A informação é do policial rodoviário federal, Volmir Kammler. O inverno tem sido marcado por períodos frequentes de cerração e chuva na região, condições que podem comprometer a visibilidade dos motoristas. Apesar disso, Volmir explica que a neblina, por si só, não tem sido o principal responsável pelos acidentes graves, já que os condutores costumam reduzir a velocidade e dirigir com maior cautela nessas situações. Um dos casos citados pelo policial ocorreu na região de Guaraciaba, próximo a um trecho em obras, onde um engavetamento foi provocado pelas condições de baixa visibilidade. O local possui sinalização e conta com um funcionário da empresa responsável pela obra para alertar os motoristas sobre o final da fila de veículos. Mesmo com a sinalização, a PRF reforça que os motoristas precisam colaborar, reduzindo a velocidade e mantendo distância segura do veículo da frente. Em trechos com neblina, o condutor deve considerar que a fila pode estar parada ou trafegando em velocidade reduzida. PRF reforça a responsabilidade dos motoristas para prevenir novas tragédias. A informação é do policial rodoviário federal, Volmir Kammler. Destaca que a segurança nas rodovias depende não apenas da fiscalização e da sinalização, mas também do comportamento dos motoristas. Diante do aumento de ocorrências graves, a orientação é para que motoristas adotem uma postura mais preventiva durante os deslocamentos. O período de inverno, com previsão de chuva e ocorrência frequente de cerração, exige atenção especial. A redução da velocidade, o respeito à sinalização, manutenção de distância segura e a realização de ultrapassagens somente quando permitidas são medidas fundamentais para evitar acidentes. Kammler reforça que não é suficiente atribuir a responsabilidade pelas ocorrências às condições da rodovia, às obras ou à fiscalização, já que está tudo muito bem sinalizado. A responsabilidade é do motorista que está em desatenção. Para a PRF, a participação do motorista é essencial para diminuir o número de acidentes graves e preservar vidas. Vereador destaca avanços no serviço público e reconhece a atuação de bons servidores. A informação é do vereador Mauro Weber. Ele avaliou que existem diferentes perfis dentro do serviço público, com profissionais que apresentam um excelente desempenho e outros que deixam a desejar. Para ele, situações semelhantes também podem ser observadas na iniciativa privada e fazem parte da realidade das relações de trabalho. Segundo o vereador, os problemas relacionados à prestação de serviço público não são exclusivos, mas fazem parte de uma questão histórica observada em diferentes municípios. Ele ressaltou, porém, que houve avanços ao longo dos anos, especialmente na busca por um atendimento mais humanizado, responsável e próximo da população. Ao finalizar, a avaliação destacou a importância de reconhecer os bons servidores e a evolução na qualidade dos serviços prestados. O vereador, que integra o Partido Progressista, defendeu a continuidade do aprimoramento do serviço público com responsabilidade e atenção às necessidades da comunidade. A seguir, homem denuncia ameaça de morte feita por familiares. Acidente na BR-163 deixa motorista ferido. 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Doze horas, 41 minutos. As últimas notícias do Globo em Foco. Dois homens são presos por extorsão em loja de Itapiranga. Dois marginais foram presos na tarde desta terça-feira por um caso de extorsão em loja na Rua do Comércio, no centro de Itapiranga. Segundo a polícia, a proprietária da loja relatou que desde segunda-feira, dia 24, estava recebendo ligações, ameaças e mensagens pedindo que atendesse o telefone, com a justificativa de que precisavam falar com ela por causa do marido. Os golpistas também teriam exigido o pagamento de R$ 12.000 ao homem, ao marido. Por volta das 14 horas de ontem, dois homens de 29 e 20 anos foram até a loja, alterados e gritando, procurando pela proprietária. Eles estavam com um celular e em uma chamada de vídeo com um terceiro homem golpista, que queriam que a dona do estabelecimento atendesse a ligação. A polícia militar foi chamada e os marginais fugiram. Com a foto dos suspeitos, iniciou-se as buscas. Os dois foram localizados em frente a uma área de lazer na linha Laranjeira, no interior do município. Eles confirmaram que estiveram na loja e foram presos. O caso agora é investigado pela Polícia Civil. Os aparelhos celulares foram apreendidos. As investigações buscam identificar mandantes e outros envolvidos na extorsão, como o homem que estava na ligação. Homem é preso por agredir e ameaçar companheira. Mais um fato aconteceu em Dionísio Cerqueira. Um homem foi preso pela PM na tarde de ontem por lesão corporal e ameaça no contexto de violência doméstica no bairro Aeroporto. Uma mulher disse que havia sido agredida e ameaçada pelo companheiro ao longo do dia. Ela informou aos policiais que o homem também utilizava um facão para intimidá-la durante as ameaças. Os policiais deram voz de prisão ao homem. Ele foi conduzido à delegacia para os procedimentos cabíveis. A PM orienta que casos de violência sejam comunicados imediatamente pelo telefone 190. Homem denuncia ameaças de morte feitas por familiares.

manifestou interesse em prosseguir criminalmente com o caso, a PM confeccionou o termo circunstanciado. Os envolvidos vão ter que comparecer em audiência judicial no fórum. Eles foram liberados após o procedimento. Adolescente de 16 anos é agredida por 3 homens em Dionísio Cerqueira. Mais um fato policial chamou atenção na região de fronteira. Uma adolescente de 16 anos foi agredida por 3 adolescentes na tarde de ontem em Dionísio. A PM tomou conhecimento do caso após ser acionada para atender a vítima no hospital do município. Segundo ela, havia se desentendido com um colega na escola no dia anterior. Na terça-feira, enquanto retornava das aulas para casa, ela foi abordada por 3 adolescentes nas proximidades de um estabelecimento comercial. Segundo a vítima, relatou a PM, o grupo a derrubou e passou a agredi-la com socos e chutes. A adolescente também afirmou que teve a cabeça batida contra o chão. Durante o atendimento, a polícia militar constatou que a jovem apresentava hematomas no rosto e um corte na lateral da cabeça. Ela permaneceu acompanhada da responsável legal. A ocorrência foi registrada e a adolescente e sua responsável receberam orientações sobre os procedimentos legais. O caso será encaminhado às autoridades competentes para a continuidade das apurações. Idoso é autuado após se apropriar de R$ 3.000 encontrados em carteira em Maravilha. Um idoso foi autuado pela Polícia Civil após se apropriar de aproximadamente R$ 3.000 em dinheiro encontrados dentro de uma carteira perdida em uma rua de Maravilha. O caso aconteceu ainda no final de semana. Segundo a polícia, o homem havia perdido a carteira com o dinheiro e acionou as autoridades. A quantia foi encontrada pelo idoso, que retirou o dinheiro e deixou a carteira no local, sem procurar o proprietário ou comunicar o achado às autoridades. A PM foi acionada. Com auxílio de imagens de câmeras de segurança, conseguiu identificar o momento em que o homem retirava o dinheiro da carteira. Diante das evidências, o idoso foi conduzido à delegacia de comarca, onde foi autuado pelo crime de apropriação de coisa achada, previsto no Código Penal. Todo o dinheiro foi recuperado e posteriormente devolvido ao proprietário. A polícia reforça que encontrar um objeto ou valor perdido não dá direito à pessoa que o localizou se apropriar dela, além de ser absolutamente imoral. A conduta desonesta configura em crime, mesmo quando o proprietário não é identificado imediatamente. A orientação é que ao encontrar dinheiro, documentos ou qualquer objeto perdido, a pessoa procure meios de localizar o proprietário ou entregar o bem às autoridades competentes. Motocicleta é furtada de garagem no bairro Salete, em São Miguel. Uma motocicleta foi roubada da garagem na madrugada de terça-feira na rua Eugênio Daltoé, no bairro Salete. Segundo o BO, o veículo estava estacionado na garagem. Ao sair para trabalhar no dia seguinte, o proprietário percebeu que a moto havia sido roubada. O furto ocorreu entre a 0 hora e as 3h30. Segundo informações repassadas à reportagem da rede Peperi, uma das características utilizadas para identificar a moto é que o paralama é preto e com adesivos. O caso foi registrado em boletim de ocorrência. Veículo é roubado durante a madrugada no centro de São Miguel. Um Gol branco foi roubado na madrugada na rua Itaberaba. O furto aconteceu por volta da 1h40. Segundo o proprietário, de 25 anos, ele chegou em casa após o trabalho às 23 horas e deixou o veículo devidamente estacionado e trancado. Na manhã de ontem, ao sair para trabalhar, percebeu que o carro não estava mais no local. Conforme o proprietário, 3 marginais teriam conseguido levar o veículo. Assim que percebeu o furto, ele acionou a PM. A corporação informou ao proprietário que, por meio da placa, o veículo foi identificado ainda na manhã, ou ainda no período da manhã. Ele foi levado

pelos marginais a Dionísio Cerqueira. O carro furtado, um Gol branco, placas IGI 7J16, que também tinha no seu interior alguns pertences, entre eles cadeirinha de bebê, uma carteira de motorista e uma quantia em dinheiro. Quem tiver informações que possam auxiliar na localização do veículo que foi levado para Dionísio Cerqueira, pode entrar em contato com o proprietário ou com a polícia. Acidente na BR-163 deixa motorista ferido. O acidente aconteceu em São Miguel. O acidente foi registrado por volta da meia-noite de quarta-feira na linha Três Curvas. O condutor de uma Fiat Palio Weekend perdeu o controle, saiu da pista e colidiu em muro de pedras. Na sequência, o veículo tombou. O automóvel ficou lateralizado às margens da rodovia. O corpo de bombeiros foi acionado para atender a ocorrência. O motorista ficou encarcerado. Ele apresentava sangramento na cabeça e foi encaminhado ao hospital regional para atendimento médico. A polícia rodoviária também esteve no local para realizar os procedimentos necessários. 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Boa tarde.

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8: 12:53.
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0: Boa tarde, ouvinte. Está no ar o Show de Bola. Vice-presidente do Grêmio dá prazo para Luiz Castro melhorar o time, Jonathan. 3 jogos, os 2 grenais e o jogo contra a Chapecoense. Se tem treta no vestiário, chegou isso aos jogadores e eles vão fazer corpo mole, e eu acho que o Grêmio vai ser eliminado da Copa do Brasil e Luiz Castro deixa o tricolor gaúcho por falta de capacidade. Boa tarde, Jonathan.
1: Boa tarde, Everton, Valdemar, aos ouvintes. Pois é, na verdade, uma sequência que, independente da fase, né? Se o treinador pudesse estar bem no comando. Se uma sequência, aí, principalmente com o arquirrival, ser negativa, vai balançar. Concordo com o Everton. Acho que pode haver um corpo mole por parte dos jogadores para tirar o Luiz Castro do comando. Mas é um clássico Grenal, né? É um Grenal, todo mundo gosta de jogar clássico.
0: Vamos trazer informações do Internacional também e da Copa do Brasil, né? Que tivemos jogos. Ontem teve clássico Cruzeiro e Atlético. Valdemar, boa tarde.
2: Boa tarde, Everton, também o Jonathan. Pois é, teve jogo ontem. Aí acabou 1-1, Cruzeiro e Atlético Mineiro, um dos jogos da Copa do Brasil. Hoje tem sequência, né? Mais clássico, Santos e Palmeiras, Vitória e... Vitória, quem que é? Outro.
1: Vasco
2: e Vitória. E amanhã, Grêmio Internacional. Acredito que o jogo do Cruzeiro e do Atlético Mineiro foi um jogo pegado, um jogo duro, né? 1-1, foi um jogo bem difícil, como todo clássico é.
0: E amanhã de noite tem Grenal, né? 8 horas da noite. Hoje tem futebol também aqui na Rádio Cedro. Você acompanha a partir das 20 horas. Cedro e Guaraciaba. Como o jogo é em Guaraciaba, no Genésio Pazinato. Ginásio Genésio, né? Ginásio Genésio Pazinato. Hoje, então, a estreia do Cedro no Campeonato Regional de Futsal. Também com a transmissão da Rádio Cedro, e vamos estar trazendo informações, né, da expectativa para os jogos que acontecem hoje, né? Como o Valdemar falou, aí tem Vasco e Vitória, tem Palmeiras e Santos, né? O Vitória que surpreendeu muito, na minha opinião, né, ao ter eliminado. Foi o Atlético Paranaense que o Vitória eliminou. O Atlético Paranaense que está com um time bom, cara. Tem um time bom. Se não me engano, foi o Atlético Paranaense que o Vitória eliminou, né? Deixa eu conferir aqui. É, foi o Atlético Paranaense, né? O Atlético Paranaense havia ganhado de 2-0 no jogo da ida e levou 4-0 no jogo da volta. E é o terceiro colocado no Campeonato Brasileiro. Coisas do futebol.
1: 12 horas com 57 minutos. 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
2: Temos informações aqui do município de Princesa. Na noite de ontem, o SME Princesa estreou no Campeonato Regional de Futsal, a Taça Unza Beer, jogando no ginásio da Vista Alta. A equipe de Princesa acabou derrotada pelo município de Juniceiro Queira pelo placar de 3-1 de virada. O próximo compromisso será novamente no ginásio da Vista Alta, em casa, diante da equipe de Paraíso. A data da partida ainda não foi confirmada. Tem também, está rolando o Moleque Bom de Bola aqui em São José do Cedro, né? Aí Cedro, Princesa, Guarujá e demais equipes estão participando. O pessoal de Princesa estreou na manhã de hoje no Moleque Bom de Bola, de 11 a 14 anos. A competição sediada em São José do Cedro foi com a estreia contra os donos da casa, contra Cedro, pelas duas categorias. Pelo masculino, Princesa perdeu por 3-0. Já no feminino, as meninas foram superadas por 12-0. A competição segue nesta tarde, quando Princesa volta a campo, nas duas categorias, para enfrentar Guarujá do Sul. Na noite de ontem, dia 25, teve o Campeonato Municipal de Bocha, Rafa Volo. Também teve a rodada do individual também. Na cancha da Linha União, teve Luiz Liesenfeld, 8, 12 para o Paulo Nou. Daniel Ludwig, 12, 9 para o Clairton Schneider. Edemar Huberts, 12, 10 para Alexandre Copati. Anacleto Sturm, 12, 6 para o Maico Boff. Antecipado esse jogo então. Lá na cancha da Moquém, Paulo Empin, 12, 10 para Edmar Lambert, ou melhor, Edgar Lambert. Paulo Empin, 12, 10 para o Edgar Lambert. Gelson Kerber, 12, 11 para o Darcy Marcos. Vladimir Nou e César Wesel vão jogar na quinta-feira, dia 27. E o Cauã Sou de 0, 12 para o Doracy Nou. Também teve aí no individual, 19 horas, cancha da Moquém, acontece os seguintes jogos no dia 27. Primeiro jogo, Wilson Bril e Ogário Lam, Josemar Chauren e Alexandre Copati, Célio Semin, Diogo Brusio, Sidemar Machado, aí Ivimar Ludo foi antecipado, Sidemar venceu por 12 a 13, então essa rodada aí. Esse é o esporte aqui da nossa região. O pessoal lá de Palmasola também, nosso amigo Manabu também me encaminhou aqui, só deixa eu ver se vai abrir aqui, né? Às vezes acaba travando e acaba não abrindo aí as informações lá do município de Palmasola, né? Palmasola também nos encaminhou então as informações aí, né? As informações do esporte lá de Palmasola. Vamos lá então. Tivemos aqui algumas competições: Campeonato Municipal de Futsal Cidadino Masculino Feminino Veteranos, edição 2026. Seguintes jogos então, lá no ginásio municipal Gentil Crestani, dia 28 de agosto, acontece sexta-feira, as seguintes rodadas. Pelo feminino, tem às 19h15 Quem Vem Futsal e União Feminina Futebol Clube, é final isso, tá? É final. Na outra final, veteranos, 20h10, DM Celulares, Cássia Modas e Associação GM, também é final. E pelo livre, às 21h05, aí União Pinhalense, Barbial Cortou versus Mecânica Agrícola Souza. Então, essa também é final. Também temos aí futsal interiorano, seguintes jogos que aconteceram pelo masculino, feminino e veterano também, os resultados das semifinais realizados ontem lá na linha João Café Filho, então, né? Linha São João, desculpa, lá na linha São João. As semifinais aconteceram, 19h15, União Pinhalense Feminino 1, 0 para Soberanas Futebol Clube. Pela semifinal também, pelo veterano, teve Transporte Mantelli, linha São João, 2-3 para a linha Brasil. E outro jogo pela semifinal também teve Paula Piffer, Palmeiras, Santa Terezinha, 4-2 para Guardiões da Bola. E ainda fechando, União Pinhalense, 4-3 para Jax Futsal também pela semifinal lá do município de Palmasola. Só mais uma informação aqui. Tem aqui agora dia 4 de setembro mais finais acontecendo, né? Acontece mais finais lá então, mais uma programação. Linha Brasil e AESA, final pelo veterano, feminino AGC Futsal e União Pinhalense, final e livre União Pinhalense também e Palma Piffer, Palmeiras, Santa Terezinha também pela final então. E temos só mais um convite, aí a Prefeitura de Palmasola, Comissão Municipal de Esportes, Secretaria Municipal de Educação, Esportes, tem a honra de convidar as equipes de futebol de campo para participar aí do Campeonato Municipal de Futebol de Campo nas categorias principal. As inscrições poderão ser realizadas de 17 de agosto até 8 de setembro de 2026 na Secretaria de Esportes. Congresso técnico será realizado no dia 8 de setembro de 2026. Mais detalhes, semana que vem estarei conversando aí com o Manabu também para a gente trazer mais detalhes então do Campeonato de Campo e também dessas finais que acontecem no futsal lá de Palmasola.
1: Só complementando informações regionais também, Everton e Valdemar, nesse domingo aqui o Ipiranga estreia no sub-20 feminino do regional, né? Aqui no estádio da Baixada. Jogo marcado aí para as 20 horas o sub-20 e o feminino às 16h30. Então, nesse domingo, dia 30 de agosto, começa aí essa caminhada, né, do Ipiranga no sub-20 e no feminino. Sub-20 que nos deu já algumas conquistas, né? Acho que no ano passado teve aquele resultado ruim contra o Guarani, mas o sub-20 de aqui de São José dos Cedros sempre foi uma base bastante forte. 13 horas com 3 minutos. 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
0: Domingo, sexta começa a política, né? Horário eleitoral gratuito no rádio.
1: Sexta-feira.
2: Infelizmente.
0: E na televisão, né? Infelizmente, né?
1: E esse ano é 25 minutos.
0: Eu estava me lembrando de um fato que aconteceu lá na minha cidade, onde um radialista, muito gente boa, inclusive, mas assim na ânsia de fazer um trabalho diferente, na ânsia de querer trazer algo novo para o ouvinte, né? Vendo assim, absolutamente de forma positiva, o que ele tentou fazer, ele entrou no ar às 5 horas da tarde, após a votação, e aí é possível, né? Ele entrou no ar dizendo: pesquisa boca de urna da rádio tal. Que eu não vou citar o nome da rádio, né? A rádio não teve culpa, a não ser de dar liberdade para o cara fazer isso. E aí, fulano de tal é o vencedor da eleição com tanto por cento dos votos. E o pior é que ele fez mesmo a pesquisa, cara. Ele foi lá e ouviu as pessoas, né? Quando as pessoas saíam do local, né? Não identificável, foi anotando ali. Só que errou feio, cara. Bah, viu? E aí foi... Então tem que... Essas coisas assim são bem delicadas. Não atrapalhou em nada o pleito. Ele fez isso depois das 5, né? Fez com todo cuidado, né? Mas a gente sempre... Lembrando também, né? Eu já comentei até no domingo, acredito que o Valdemar também falou. Eu e o Valdemar, a gente tem o hábito de colocar os nossos ouvintes no ar, né? Então a gente sempre ouve a mensagem antes, né, Valdemar? Para ver se ninguém fala nada. Eu confesso, Valdemar, que não teve... Eu não lembro, cara, de alguém ter falado nada. Os nossos ouvintes são muito...
2: Ninguém fala política.
0: Ninguém fala, né? O pessoal
2: é porque a gente não acende o negócio,
0: né? É, o pessoal é muito bacana nesse sentido, né?
2: Porque se a gente fosse querer apimentar, aí sim.
0: Sim.
2: É que nem Grêmio, se tu falar, os caras ficam empolgados. Se tu falar de política, as pessoas...
0: Eu lembro que nas eleições de dois... Agora as eleições foram 2024, né? Para no município, nas eleições de 2020, eu lembro que me mandou mensagem na rádio uma candidata a vereadora de São Miguel. Ela me mandou mensagem, como o programa vai ao ar na rádio São Miguel, ela mandou mensagem no WhatsApp, mas assim, ela só mandou: aqui é fulana de tal e estamos, quero pedir uma música, né? E me chamou a atenção, cara. Eu desconfiei, porque ela já tinha sido candidata em outra eleição, até não sei se não se elegeu, mas ela nunca tinha mandado mensagem de áudio dela. E aí ela pegou e mandou, mas não fez propaganda política nenhuma, não pediu voto nem nada, mas só assim: ó, aqui é o Valdemar da Rosa, quero mandar um abraço pro Jonathan e pedir a música Desassossegos. É, então não dá, né? Não dá, tanto que o pessoal que é envolvido com os meios de comunicação, o rádio e a televisão, né? Eles precisam se afastar dos veículos onde trabalham nos momentos de eleição. Falando nisso, Grêmio Futebol Porto Alegrense, essa é a notícia e eu quero a opinião dos colegas. Pelaipe, vice-presidente de futebol do Grêmio, disse que Grenal de amanhã, domingo jogo com a Chapecoense, e o Grenal de quinta-feira da semana que vem são derradeiros para o futuro de Castro no time do Grêmio. Ou o Grêmio engrena e passa para a próxima fase, ou então...
2: Eu acho que isso só aconteceu porque o torcedor foi lá.
1: Com certeza, é um pouco do resultado dessa reunião, né, que a gente comentou. Né?
2: Efeito torcida, porque na minha opinião, a diretoria do Grêmio está muito acomodada, cara. Eu não sei, cara, eu sempre falo, porque no Brasil você tem desconfiado de tudo. Eu acho que deve ter algumas cartas nas mangas que saem assim, tipo, uns troquinhos para ti, uns punhos para você. Na minha opinião é essa, porque é impossível você conseguir manter um cara que nem o Castro no Grêmio. Só a diretoria do Grêmio.
0: É que assim, se de repente se tem isso até, né? Se tem uma comissãozinha do salário do cara, que é um puta salário, desculpa o palavrão, na verdade não é, é uma palavra paroxítona, né?
2: Puto, o que é puto?
0: Porque ele sai, ele continua ganhando salário, né? E integral, né? Então, de repente,
1: Eu concordo com a postura, mas discordo no momento de fazer, né?
0: Chamou atenção, não, inclusive a direção diz isso, mas chamou atenção o fato, depois do jogo que aconteceu domingo com o Bragantino, o que que aconteceu no jogo, cara? O árbitro pegou e deu o gol, ele achou que a bola tinha entrado, na verdade quem deu o gol foi o Bandeirinha. E aí o árbitro de vídeo pegou e viu, porque não tinha como ele dar o gol, a bola não entrou totalmente, não passou da linha totalmente, e aí ele voltou. Então, acertou o árbitro foi pelo Bandeirinho, o árbitro de vídeo chamou, ele anulou numa boa. Com reclamação, claro, do Bragantino. Mas o Pelaipe pegou e reclamou da arbitragem, cara. Isso, Valdemar e Jonathan, que eu acho. Cara, tu não tem que reclamar da arbitragem. A arbitragem prejudica e o jogo se ganha no detalhe, sim, é verdade. Mas não foi por causa da arbitragem que o cara pegou e cruzou a bola. No escanteio, o cara do time tem todo o tempo de se arrumar, se ajeitar o setor defensivo. Tu marca tal, você. Cada um sabe o cara que vai marcar, para não deixar o cara cabecear na área. Então a culpa é do jogador do Grêmio, que foi marcar foi um zagueiro que marcou o gol do Bragantino, eu acho, né? Foi o zagueiro. Então assim, a culpa é do Canu, é a culpa do A. O árbitro apitou mal? Não. Ele teve alguns erros, ele cometeu erros. Mas não assim, pro Pelé pegar e tirar a culpa do treinador ou tirar a culpa do jogador e querer botar na arbitragem. Aí é covardia, na minha opinião, né? Falta de covardia, é isso aí.
1: É, quase culpa de todo mundo, menos de verdade de quem é a culpa, né? Eu concordo, acho que essa postura do Grêmio deveria ser tomada, inclusive em atraso ela acontece, né? Devia ter acontecido um pouco antes, até por conta, né, dessa fase que o Grêmio está passando, né? E você criar um clima como esse em pré-Grenal sempre é muito prejudicial, né? Ontem eu citei, inclusive, a questão que envolveu aquele fatídico Grenal, quando o Internacional, na véspera, demite um treinador. Todo mundo sabe o que aconteceu depois. O Grêmio, da mesma forma, ele se coloca numa posição, claro, de pressão que já existe, né? O Grêmio está numa fase ruim. Certamente, como eu já falei aqui, acho que todo torcedor, tanto de Grêmio de Internacional, aceitaria numa boa a condição de não brigar mais dentro da Copa do Brasil para não ser rebaixado. Mas a questão agora envolve não apenas uma classificação para a próxima fase, como já tinha dito antes, envolve você perder o clássico, envolve você ver o seu arquirrival avançando para uma semifinal de Copa do Brasil, e envolve você se colocando ainda mais dentro de um posto, de uma sequência de jogos que não é a ideal, né? Pelo menos o que se imagina. Então fica uma situação bem difícil para o Grêmio, mas eu acho que, independente de qualquer situação, infelizmente para nós gremistas, se o Luiz Castro passar no comando do Grêmio desses jogos, que eu acho muito difícil acontecer, o Luiz Castro vai ganhar mais força e vai continuar no Grêmio. Então, quem sabe, pensando em futuro do Grêmio, seria melhor logo uma desclassificação e cair fora esse treinador, que com certeza é o grande responsável por tudo de mal que está acontecendo dentro de campo. Muitos problemas fora de campo, sim, acontecem, é verdade, mas o futebol que o Grêmio apresenta é algo ridículo, né? Beirando o ridículo, é muito fraco o que apresenta o Grêmio. E não, a gente não vislumbra algo grande na frente com um comando técnico dessa forma, né? Então, só aguardar. Mas aquela questão que eu falei, a mesma coisa do lado do Internacional, que eu já vejo um cenário completamente oposto. Eu já vejo o Inter conquistando o que conquista por conta do Pezzolano, né? O treinador tirando a famosa água de pedra. Mas é um cenário bem difícil, né? Não tem muito para onde correr, porque você tem um Grenal, você tem um jogo direto aí, direto não digo, né, mas tem um jogo em teoria que seria mais fácil contra a Chapecoense, depois mais um Grenal. Então são jogos para o Grêmio mostrar alguma coisa, que no meu ver até agora não mostrou no Campeonato Brasileiro. Esperamos que faça boas atuações, esperamos que o Grenal seja bom, né? O jogo é amanhã à noite, mas a expectativa é do torcedor, porque se a gente for falar enquanto sei lá, colunistas esportivos, formadores de opinião, a gente não pode dizer que Grêmio e Internacional vão fazer um grande jogo, né? Até quando as duas equipes estavam numa fase boa, apresentaram futebol muito abaixo. Imagina agora que estão numa fase ruim. Espero ser surpreendido, espero que o jogo seja bom, porque clássico tem de sobra. Ontem o jogo entre Cruzeiro e Atlético Mineiro, que a gente imaginava que seria aí uma baita partida, foi um jogo morno, né? Foi um jogo mais morno, mais parado, primeiro tempo sem muitas chances, segundo tempo até ganhou um pouquinho de emoção, mas no geral um jogo bem mais morno, né? Bem mais fraco do que a gente imagina. É o problema do clássico. Às vezes o pessoal fica mais preocupado em não levar gol, né, e não deixar espaço do que propriamente jogar. E aí pode acontecer esses jogos mornos aí, como a gente já observou bastante. 13 horas com 14 minutos, seu carro ou caminhão merece o melhor combustível e você merece o melhor atendimento. 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
2: Treze horas e quinze minutos. Só bem rapidinho da minha parte aí, falar do jogo de ontem, né? Inclusive foi um jogo que, como o Jonathan falou, não empolgou nada, viu? Assisti um pouco do jogo, acho que o lance mais foi a entrada do Caio Jorge no jogador do Atlético Mineiro, uma legítima cama de gato, cara, que você pode quebrar o pescoço do teu colega de trabalho, né? Pode quebrar o pescoço, uma entrada, na minha opinião, maldosa. Alguns comentários dizendo, não, que é lance de jogo normal, cara, uma entrada dessa normal, onde o cara me quebra uma costela e fratura a costela e acaba praticamente indo parar no hospital, não sei que entrada de jogo é essa normal, né, cara, enfim. Então, pra mim foi um lance de bastante infelicidade do Caio Jorge. Eu acho que ele não tem essa maldade toda, ele acaba fazendo isso, acredito, no calor do jogo, por ser uma decisão, e isso acontece muito quando se é clássicos, mas eu acredito que você não precisa exagerar tanta, com tanta vontade assim, fazer uma cama de gado daquela forma. Para mim foi falta para a expulsão do Caio Jorge, na minha opinião, que acabou machucando seu adversário em campo, porém seu colega de trabalho no dia a dia. Para mim foi falta e para mim deveria ter sido expulso o jogador do Cruzeiro. Não, acabou não sendo, o cara foi parar no hospital com a costela quebrada.
0: 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O jogo de ontem se previa, eu acho que o jogo de amanhã também, amanhã de noite, o Grenal, eu já vou apostar, vou trazer o meu palpite hoje. Amanhã eu acho que vai ser um empate também de 1-1. Esse é meu palpite para o jogo de amanhã. Eu acho que o equilíbrio...
1: O negócio é fazer um bolão de quantos expulsos, quantas brigas, quantas confusões.
0: Não, mas amanhã eu acho que não. No último jogo, sim. No jogo da Arena, aí eu acredito que se for equilibrado amanhã, mas amanhã eu não tenho essa impressão que pode acontecer essa agressividade no primeiro jogo, né?
1: É difícil comentar, né? Fazer uma projeção, porque os dois não estão fazendo absolutamente nada, né? Claro, o Inter tem um favoritismo, no meu ver, por conta do fator casa, né? Então, é um Grenal, como eu falei ontem, extremamente atípico, né? Eu acredito que o Inter deva vencer o jogo, mas sem muita criação, sem muita absurdos acontecendo. Tomara que a gente se engane, né? Tomara que seja um Grenal que as situações mudem. E aproveitando já, só para terminar da minha parte, trazendo informação do Internacional, apenas falei do Grêmio antes, o Inter acabou sofrendo um transfer ban por parte da FIFA e está impedido de registrar novos jogadores. O Inter tem uma dívida aí com a contratação do jogador Juninho, jogador que estava na Dinamarca, nem sei quem é esse jogador, mas o Inter ficou com valores aí pendentes de pagamento e por conta disso vai precisar fazer, vai ter que quitar essa dívida ou senão vai ficar aí até duas temporadas sem poder registrar o jogador, um novo jogador. Claro que isso é uma medida drástica para que o clube pague a sua dívida, né? Porque jamais o Grêmio, o Internacional, ficaria duas ou três janelas de transferência sem registrar alguém. Então vai ter que focar em pagar esse jogador. O Grêmio já sofreu algo parecido com isso, já teve situação, foi desencontro de informações, quem sabe seja isso, quem sabe é um pagamento mais baixo que o Inter tenha, tem que resolver essa questão se quiser contratar novos jogadores, né? Só trazendo essa informação também importante do Internacional. Para mim, o Inter ganha o jogo de quinta-feira, mas a gente pode comentar mais amanhã também.
0: Eu não acredito que aconteça alguma desinformação por isso, por aquilo, se deixou de pagar. Às vezes acontece, a gente sabe que... Mas normalmente não. O Grêmio tinha uma dívida com o Cascavel e o Grêmio não pagava a conta. O Cascavel teve que entrar na justiça, teve que penhorar. Teve que pedir uma penhora, teve que pedir uma garantia para que fosse pago. E o valor não era um valor alto. A gente entende a dificuldade financeira dos clubes, mas tem que pagar, né? O ruim de tudo isso é que o futebol ele movimenta milhões. A gente não sabe, aqui a gente está na última parte, a gente está longe dos campos, a gente não... Movimenta milhões, cara. Os valores que são movimentados são milhões. Se você paga R$1,5 milhão de reais para o treinador, cara, isso é muito dinheiro. O salário, um mês de salário do cara, resolve a vida de 120 milhões de brasileiros. Não que o cara não vai mais trabalhar, não. Ganhar R$1,5 milhão, eu não vou mais trabalhar, vou botar os burros na água, os burros na sombra. Não, mas assim, R$1,5 milhão, cara, isso é dinheiro, Valdemar. Isso dá para te comprar uma casa nova, dá para te construir mais umas duas casas para te alugar, dá para te comprar um carro zero para ti, um carro zero, mais um carro zero para alguém da família, para a esposa. Ah,
2: eu com quinhentão, não iria investir em casa hoje.
0: Não, mas não, qualquer é coisa, não, qualquer coisa que o cara queira, né? Não,
2: investir pode... algo diferente, né?
0: Isso, não, pode ser até que eu colocar uma empresa de repente, né, cara? Enfim, tu tem assim uma né?
2: Que na minha opinião hoje casa alugada não é lucro nenhum, cara.
0: É, o imóvel, ele a única coisa do imóvel é segurança. Ele é seguro, é uma coisa teu lá. Nunca vi dizer, bah, aquela casa desvalorizou. O cara valia 300, hoje vale 250, nunca vi. Mas assim, não é interessante, né? Não é interessante no sentido assim, tem outras coisas às vezes que podem render um pouco mais, né? Mas é seguro, né? Absolutamente seguro, né? É a segurança, né, do imóvel. Então tu já não pensa nisso. Eu e o Jonathan já pensamos que...
2: Já tem outras linhas de investimento.
0: Uma casinha para alugar é bom, né, Jonathan?
2: Hoje eu tô com quinhentão no banco aí, independente de... Tu dá uma pensadinha com 500 mil, tu investindo certinho aí num pacote aí de investimento, tu gera muito mais do que o que tu vai ganhar de aluguel, né?
0: É, 500 mil... 500 mil hoje rende quase 5 mil por mês, cara. Quase 5 mil por mês.
2: Um aluguel, para tirar 5 mil, tem que ter 5 casinhas, né?
0: E, ou então... Não, aqui no Cedro os aluguel estão bem caros. Aqui está mais caro um pouco. É. Eu vi, falando nisso, nosso amigo Fernando, Fernandinho, né? Você está procurando uma casa, é para alguém da um funcionário, enfim, alguém conhecido. Mas é verdade. Hoje, mas é não sei até quando, né, Valdemar? Que os valores estão aí. Tem algum palpite pro jogo de amanhã? O Jonathan, empate, acho que o Grêmio vai perder.
2: Nem empate,
0: eu
2: acho.
0: Eu também acho que vai empatar.
3: Quem vai perder vai ser a bola, os torcedores e quem assistiu o jogo.
2: Amanhã vamos assistir para ver as brigas.
0: Ah, eu vou assistir.
2: Igual o Piazinho falou aquele dia lá. Eu quero ver da briga.
3: Vai ser feio o jogo.
0: Ah, eu vou assistir, não tem, né, cara? Como é que não vai? Grenal, né? E outra coisa, é um Grenal histórico, né? Nunca teve uma disputa como essa, né? Valeu, gente. Um abraço, até amanhã.
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1: 13 horas e 23 minutos, comunicação.
7: A Prefeitura de Palmasola comunica que iniciou a campanha Comprar em Palmasola Vale Prêmios. A cada R$100 em prêmios, você ganha um cupom e os cupons fiscais são acumulativos. Você pode trocar no próprio comércio participante ou na prefeitura. Preencha o seu cupom, deposite nas urnas do município e concorra a prêmios incríveis. 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
0: a música com mais emoção pra você nas ondas da 90,7. Obrigado pela sua companhia, pela sua audiência. Uma ótima tarde para você. Estamos começando mais um Cedro Som na Tarde aqui, tá? Vamos até às 17 horas para você. Essa aqui é a semana aí de férias ainda do Maicon. Na segunda-feira, provavelmente o Maicon já retorna aí das suas férias, tá? E a gente vai até às 15 novamente, tá bom? 25 graus e a temperatura, a umidade relativa do ar está em 52%. 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Dizendo pra você uma ótima tarde, gratidão pela sua companhia, vamos pra cima de mais uma quarta-feira, metade da semana aí, tá? Beleza? Então, bora lá então, ó, música, quem vai cantar pra gente aqui, ó, quem vai cantar pra gente aqui é Paulinho e Fábio no Bailão, que cantou pra gente começar bem aqui.

0: Alma Nova cantou pra gente que o Bar da Calçada teve também Musical São Francisco, Já Virou Loucura, e Paulinho e Fábio, Amor da Gente, pra você curtindo a nossa programação. 13 horas e 40 minutinhos, 13 com 40, Marcon Supermercados, super quarta de ofertas do Marcon Supermercados. 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Intervalinho, já volto aqui, ó. 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

Um abraço pra você. A Lúcia lá em Guarujá do Sul também tá curtindo a gente. Tem corpo e alma aqui, ó.

0: G10 aqui na tarde, amor, o amigo pra você curtindo a gente, também teve também aqui o Corpo e Alma, Diga Por Quê, pra você curtindo a gente, eu falo de quem? 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Intervalinho, já volto aqui. 13h53, hora certa. 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

0: Só música boa aqui, né? Rainha Musical, Preciso Te Encontrar, Vem Me Namorar e A Rotina. Teve também cantando para a gente aqui, Doce Canção, Marido de Aluguel. E começamos com a Som 7, Noite Gelada aqui, tá bom? 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

0: Alex Dias, Porto e Cuia. Participação da banda Sonho Real, TV Os Federais, que sorte a nossa. Pra você ouvindo a gente, obrigado pela sua companhia aí, tá bom? Uma ótima tarde pra você. Um abraço pro nosso amigo Jacques Lazarete, nosso amigo Banana, que tá ouvindo a gente lá. Lá na linha Esquina Mariflor, né, tia? Lá na Esquina Mariflor, tá bom? Beleza? Show de bola. 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

0: bora.
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0: Tá aí, música legal, hein? Música legal pra gente aqui, Brilhação, Noite de Surpresa, Céu e Cantos, Morena Misteriosa, Rainha Musical é Fogo, e teve também Momentos, Placa 69 aqui na nossa tarde musical. Pra você curtindo a gente, obrigado pela sua companhia. 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Intervalinho, já volto aqui, ó. Já vou mandar alô pra galera aqui, né? O pessoal que tá mandando mensagem aqui, ó. 14h39, hora certa, Sicredi. 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
0: Dia dele, vacinação reforçou a atualização das carteirinhas e ampliou o acesso aos imunizantes. Essa informação é da enfermeira da sala de vacina de Palma Sola, a Edith Serino. O município realizou no sábado o dia D de vacinação com a oferta de todas as vacinas previstas no calendário básico, conforme a necessidade de cada pessoa. A mobilização teve como principal objetivo atualizar as carteiras de vacinação com atenção especial para crianças, adolescentes de até 15 e 16 anos, mas também contemplou o público em geral. Durante a ação, foram disponibilizadas vacinas de rotina, incluindo doses que estavam atrasadas. A população que havia perdido a carteirinha ou não possuía histórico vacinal também foi orientada a procurar unidade para receber informações e verificar a necessidade da imunização. Entre os exemplos citados esteve a vacina contra o tétano, que possui reforço a cada 10 anos. A mobilização ocorreu das 8 às 16 horas, com intervalo ao meio-dia, para facilitar o acesso das famílias que não conseguiam comparecer durante a semana. A equipe de saúde também realizou busca afetiva para identificar crianças com vacinas pendentes e reforçou que a imunização contribui para manter a população protegida e saudável. 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

0: Tá aí cantando pra gente música legal, Delcio, o Apanhador do Coração, aqui na tarde, pra você curtir da gente. Vamos pro intervalinho, já voltamos aqui.
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0: 14h46, hora certa do ar. 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

0: Tá aí cantando pra gente música legal aqui, ó. Calmon, agarra, agarra, musical, só tá aí minha procura da felicidade. Flávio Dalcima da Ouro, quilômetro 11, aqui pra gente. Música legal, hein, pra você na tarde aqui. A gente vai pro intervalinho, já voltamos aqui pra segunda parte do Cedro Show na Tarde. 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

A música com mais emoção pra você nas ondas da 90,7. Obrigado pela sua companhia, pela sua audiência. Uma ótima tarde pra você. Temperatura 25 graus, a umidade relativa do ar e 52%. 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Tem na segunda parte, Capital Inicial aqui, ó. 4 vezes você. Ótima tarde, hein? Manda pra cá o seu boa tarde que eu mando um alô pra você também.

0: Tá aí cantando pra gente, 1516, Luiz Robertinho, Fotografe, Saudade Idiota, hein? Essa aqui foi boa. Yahoo, Sonho Encantado, Capital Inicial, 4 vezes você. Pra você curtindo a gente, 15 horas e 17 minutos, 15 com 17, né, na tarde, pra você curtindo a gente. Muito obrigado pela sua companhia. 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
3: 15:20, hora de informações da tarde, repórter Jonathan William.
4: Estamos de volta aqui na programação da Rádio Cedro FM, em contato com Princesa, está com a gente a Kelly Arnold, ela que é responsável pela sala do empreendedor e fala para nós sobre o programa Juro Zero, programa que foi lançado pela administração do município de Princesa ainda na semana passada. Nós falamos sobre essa temática com a Kelly. Boa tarde, Kelly, seja bem-vinda à nossa programação. Fale para a gente um pouquinho o que se trata esse programa Juro Zero que foi instituído aí no município de Princesa.
5: Olá, Jonathan. Olá a todos os ouvintes. É um prazer estar novamente aqui falando com vocês. Então, hoje, para falar referente ao programa Juro Zero. Então, a gente lançou o programa na semana passada, fizemos a apresentação aos empresários aqui do nosso município. E agora nós estamos numa etapa muito importante, que é o período das inscrições, então, que vai até dia 8 de setembro. O programa Juro Zero é uma iniciativa criada pelo município com o objetivo de valorizar quem empreende aqui, fortalecer os pequenos negócios, contribuir para o desenvolvimento econômico local. Então, esse programa é destinado para as EMEs, para as EPPs e para os MEIs, que estão estabelecidos com atividade regular no nosso município.
6: Para ficar bem claro e de forma bem simples, o empresário interessado ele faz primeiro a inscrição aqui na sala do empreendedor, com a documentação e o plano de aplicação entregue. Depois, essa inscrição passa pela análise e classificação da comissão. Então, é uma comissão nomeada aqui pelo município que vai estar fazendo a classificação dos inscritos. Então, os classificados depois serão convocados e seguem para análise de crédito da instituição financeira. Então, o primeiro passo é fazer a inscrição, depois vai ter a comissão que vai estar avaliando e depois da comissão avaliar, aí sim vai para análise de crédito. E depois que tiver a análise de crédito concluída, tem que fazer duas formações de educação financeira que nós vamos fornecer aqui pela prefeitura. Uma que vai ser os nossos parceiros credenciados que vão fornecer, então os bancos, as cooperativas, e a outra o município.
4: Kelly, para as empresas interessadas em participar, claro, são uma série de etapas, uma série de pré-requisitos, mas o que elas precisam fazer para poder estar aí integradas nesse programa Juro Zero?
5: Então, para explicar, agora é o primeiro passo para a empresa interessada é procurar a sala do empreendedor e fazer a inscrição no programa. Então, as inscrições estão abertas até o dia 8 de setembro, como eu já havia comentado anteriormente. Então, nesse momento, nós orientamos os empresários sobre as documentações necessárias, também sobre o preenchimento do requerimento e do plano de aplicação, onde ele vai ter que informar o valor pretendido e para que ele pretende utilizar esse recurso.
4: Certamente, depois da instituição desse projeto, desse programa aí no município, foram dias de bastante atendimentos, de informações prestadas aos empresários do município, mas você já consegue ter uma base por cima, por conta desses atendimentos, da quantidade de empresas que poderão ser beneficiadas, atendidas dentro desse programa?
5: Sim, Jonathan. Então, desde o lançamento, nós tivemos bastante procura por informações, o que demonstrou sempre bastante interesse dos nossos empresários pelo programa. Mas ainda nós não conseguimos definir quantas empresas efetivamente serão beneficiadas, porque estamos no período de inscrições e todos os interessados precisam passar pelas etapas previstas no edital. Então, nesse momento, o que temos é uma procura muito positiva. A gente calcula que se todas as empresas conseguirem pegar o valor máximo, nós vamos conseguir atender 22. Mas todas as empresas terão que passar por uma análise de crédito e quem vai definir o valor serão o pessoal dos bancos, então das cooperativas credenciadas.
4: Muito obrigado às informações da Kelly Arnold, ela que é responsável pela sala do empreendedor do município de Princesa, falando para a gente sobre o programa Juro Zero. Jonathan Wiener, repórter Rádio Cedro FM.

0: Matheus e Cauã, aqui na tarde, certeza, Henrique e Diego, completamente amor pra você curtir a gente. 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
0: Utilidade pública. A Secretaria Municipal de Saúde de São José do Cedo comunica que a vacina contra a gripe H1N1 está disponível para toda a população do município no posto de saúde. 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
0: Implanou ou passa a ser oferecido gratuitamente pelo SUS e também amplia as ações de planejamento familiar. Essa informação é da secretária de Saúde de Palmassola, Elisandra da Silva. O método contraceptivo consiste em um implante subdérmico de longa duração e, neste primeiro momento, será destinado às mulheres que atendem aos critérios estabelecidos pelo Ministério da Saúde. Segundo Elisandra, explica que a oferta ainda não está disponível para todas as mulheres interessadas, já que o procedimento começou recentemente a ser disponibilizado pela rede pública. As interessadas devem procurar a unidade básica de saúde para receber a orientação e verificar se atende aos critérios estabelecidos pelo protocolo. O município recebeu inicialmente 47 unidades do implante, já realizou a primeira agenda de atendimentos. Após o término desse estoque, a Secretaria de Saúde deve aguardar uma nova remessa do Ministério da Saúde. 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
1: Sério?

0: Inimigos do HP, linda no salto. Teve também aqui NX Zero, fração de segundo. Ainda teve Rick Solo, vem Camila. Boa tarde, ó. 15h49, Luizinho Pneus comigo por aqui. 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
0: 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Intervalinho, já voltamos aqui, ó.
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0: 15h54 aqui na tarde para você curtindo a gente. Obrigado pela sua companhia. 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Tem Michel Teló aqui, ó. Para matar saudades aqui, ó.

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0: Tá aí, Luan Santana cantando pra gente, escreve aí, teve também Tiaguinho Ei Mundo. E ainda começamos com Michel Teló, Te Dar Um Beijo, participação da Prince Royce, cantou pra gente aqui na tarde, tá bom? Temperatura tá lá em cima, 28 graus a temperatura, tá quente, hein? Tá quente, lá fora tá quente, tá super agradável. 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Aqui de São José, Cedro, Paulinho e a Cleo. 16 horas e 7 minutinhos, 16 e 7, hora certa, Casa Vimara. 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

A música com mais emoção pra você nas ondas da 90,7, marcou os supermercados Deck 66, 32ª Quero Fez e Arona, edição da Tripa Recheada, também Luizinho Pneus, Mecânica Houston, Farmácia São Rafael, Parisoto, Instalador e Decor, Relojaria Ótica, Confiança, Supermercado Que Barato, Cressol de Princesa, Mobre 46, tá bom? 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Tem Eduardo Costa aqui, ó.

0: De volta aqui, ó. Cantou pra gente Bruno Marrone, Já Não Sei Mais Nada. Teve também Eduardo Costa, Pronto Falei aqui na tarde. 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
8: Nós estamos chegando com informações aqui na tarde, Valdemar, ouvintes, em contato nesse momento com o município de Guarujá do Sul, com a agente secretário de administração, Jefferson Rosa Soares, para falar para nós sobre os trabalhos administrativos, os trabalhos em execução aqui no município, e iniciar por um trabalho bem bacana de viabilidade urbana, que é a questão de asfaltamento na área urbana. Algumas ruas estão recebendo pavimentação, inclusive a rua aqui em frente à prefeitura, né, que passa inclusive no CRAS, na assistência social aqui do município. Jefferson, boa tarde. Fala um pouquinho sobre esses investimentos, sobre essas ruas, esse trabalho também na área urbana do município.
9: Boa tarde, Jonathan. Boa tarde, Valdemar. Boa tarde a todos os ouvintes da rádio. É um prazer estar conversando com vocês. Estamos realmente num momento muito interessante aqui no município, onde diferentes ruas da cidade estão recebendo a camada asfáltica, né? Começou aqui com a Ceará, indo até a Polícia Civil ali, e tantas outras que vão estar na sequência sendo asfaltada, num total aí de 11 ruas. Né, com investimento muito considerável também aí por parte de emendas e também de recurso próprio do município. Então, logo teremos aí diferentes trajetos sendo asfaltados aí para melhorar esse trânsito e toda a parte aí dos nossos munícipes aqui.
8: Outro assunto também relacionado ainda no setor de obras, agora na área urbana, essa que é a mais importante obra talvez da gestão até aqui, Jefferson, que é o asfalto da Caravaggio, já entrando em ritos finais aí de preparação, né, recebendo os últimos trabalhos.
9: Com certeza, essa é até o momento a principal obra, né, em execução, sendo finalizada, né, toda a capa asfáltica já foi colocada e agora vai para a parte de sinalização e logo após isso, né, sendo entregue de forma definitiva aí para os munícipes, né? Então, com certeza é a nossa principal obra sendo finalizada no município.
8: Vocês também têm um trabalho de uma ponte, né? Quem vem para o Guarujá do Sul utiliza muitas vezes esse acesso secundário, também uma ponte que demandou um trabalho de vocês considerável, né, por parte da administração.
9: Isso, é a ponte ali do Rio das Flores, né, no trajeto ali da Gruta, né, que faz então a ligação com a BR-163, e com certeza deu alguns problemas aí de projeto, mas foram sanados e esta obra também está em fase final agora, né, ela foi feita toda a concretagem ali e agora está na etapa de secagem para a sua finalização e logo também ser entregue aos munícipes aqui de Guarujá.
8: Demais trabalhos administrativos, iniciamos aí para a administração nesse período eleitoral, então um período um pouquinho diferente, questão de obras, de investimentos. Como está esse trabalho também da gestão de recursos da administração de Guarujá?
9: Isso, como a gente está entrando nesse período, né, já estamos nesse período eleitoral, agora a gente tem que ter uns cuidados maiores, né, para principalmente com projetos iniciais que não foram começados, só ficarão para depois das eleições, né, mas a gente vem atentamente cuidando tudo isso aqui no município, né, com todos os nossos setores aqui. Quero agradecer, né, estou sempre à disposição aí de vocês aí, né, no momento que quiserem, a gente está aqui para conversar com todos e levar as informações para os nossos munícipes aqui. Um abraço a todos.
8: Obrigado às informações de Jefferson Rosa Soares, secretário de Administração de Guarujá do Sul. Jonathan Wiener, repórter Rádio Cedra FM. 90.

0: Tá aí cantando pra gente música legal aqui na tarde, ó. Cantou pra gente aqui o Jorge Matheus Paredes. Teve também cantando Léo Nascimento com Suspiro. Pra você, muita gente, obrigado pela companhia e pela audiência aqui, ó. 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Intervalinho, já volto aqui, ó. 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
0: Gestão compartilhada fortalece equipe, amplia atendimento. A informação é do gestor da Casa Familiar Rural de São José do Cedro, Igor Pelegrim. O gestor avalia de forma positiva o primeiro semestre de trabalho sob o modelo de gestão compartilhada. Desenvolvido em conjunto com a gestora da IPAGRE, Thaís Lerwin. Segundo os gestores, o aumento da demanda é a organização da escola sob um único código. Novos funcionários passaram a integrar a equipe. Entre as contratações estão uma gestora, uma secretária, profissionais de serviços gerais, zelador, segurança e dois monitores, que passaram a contribuir diretamente com o atendimento aos estudantes e com as atividades da instituição. A gestão destaca que a ampliação da equipe tem fortalecido tanto o trabalho administrativo quanto o acompanhamento dos alunos. 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

0: Tá aí cantando pra gente música com Fernando e Sorocaba, Mármore, Nando Reis, Eu Nasci há 10 mil anos atrás. 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
0: 13 horas, ou melhor, 16h50, tem Paula Fernandes para fechar aqui, Capital Inicial e Armandinho. Gente, um abraço. À noite tem futebol, tá? À noite tem futebol. À noite tem a estreia de São José do Cedro, diretamente lá de Guaraciaba. A estreia de São José do Cedro contra a equipe de Guaraciaba, tá bom? Beleza? Show de bola. Um abraço e até à noite.

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6: Bom final de tarde, boa tarde para você. 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
6: Bom fim de tarde para você. São 17 horas 6 minutos. Boa quarta-feira. Temperatura em 24 graus, umidade relativa do ar em 56%, com o patrocínio de Marcon Supermercados, 32ª Kerb Fest, Luizinho Pneus, Farmácia São Rafael, Relogiaria Ótica Confiança, Cressol Princesa, Mobile 46, Supermercado Que Barato, Parisotto Instalador de Decor, Mecânica Houston e Deck 66, tá chegando Marília Mendonça na tua programação.

Christian Ralph. Teve também Marília Mendonça, Eu Sei de Cor, na programação da Rádio Cedro. São 17 horas 12 minutos. 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Tá chegando o milionário José Rico na programação.

0: Milionário e Marciano, Ainda Ontem Chorei de Saudade, Estrada da Vida, também teve Christian Ralph e Marília Mendonça na programação da Cedro.
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8: Estamos chegando com informações da programação da tarde. Tainá Signori Ziani está com a gente para falar para nós sobre o programa de castração do município. Está definido a data para a realização desse mutirão de castração e a Tainá traz para nós as principais informações. Boa tarde, Tainá. Como é que está a organização? Fale um pouquinho para a gente de mais esse mutirão que acontece aí no município de Palmasola.
9: Boa tarde, Jonathan. Boa tarde aos ouvintes. Na segunda-feira, agora dia 31, no período da tarde, a partir das 14h, o município vai realizar mais um mutirão de castração. É um evento muito importante. A gente convida todos os munícipes que tenham seus cães, seus gatos, para estar participando. Vamos trabalhar com duas modalidades. A modalidade social é direcionada a beneficiários de programa social como Bolsa Família e Animais de Rua, de forma gratuita, castração e microchipagem, e o valor acessível é mais reduzido para quem não é beneficiário de programa social, no valor de R$ 250. A gente espera novamente um público bem expressivo, né, reitera para a população a importância do procedimento de castração. Hoje acredito que não seja exclusividade do município de Palma Sola, a gente tem bastante problema com animais de rua, muitos animais são abandonados, sofrem maus tratos e esses animais em via pública acabam causando diversos problemas, né? Tanto a questão de acidentes, a questão às vezes de danos às pessoas, a patrimônio, né, quanto o risco de uma zoonose, e acaba se tornando um problema de saúde pública. Por isso que a gente sempre fala sobre a importância do procedimento de castração, principalmente de fêmeas, né? E o mutirão é uma excelente oportunidade. Por quê? Para quem é beneficiário de programa social, conforme a lei nos orienta, né, a gente fornece a castração gratuita. E para quem não é beneficiário, a gente consegue ainda assim um valor bastante acessível, né? Então é uma oportunidade assim ótima para estar realizando o procedimento. Nós orientamos aos tutores que vão levar os seus animais para castração, para manter o animal 8 horas em jejum, para que leve o animal de preferência limpo, livre de pulga, de carrapato, de doenças, né? Que leve o animal contido ou em coleira, ou em caixa de transporte, focinheira se o animal for agressivo, corrente, enfim. Alguns tutores que não possuem caixa de transporte podem improvisar gatos, principalmente, né? Quem tem gato para levar para castrar, pode improvisar em cesto de esses cestos que coloca roupa para lavar, galão, tem gente que coloca, bolsa, fronha, enfim, não importa a forma que leve contido, desde que ofereça segurança tanto para o animal quanto para quem vai manipular. Lembrando também que a medicação pós-operatória, o colar elisabetano para o animal não se lamber, é dado após a cirurgia, então esse animal também vai receber a medicação para tomar em casa, tudo incluso, tanto no valor da castração, para quem for pagar esse valor mais acessível particular, quanto para quem vai receber a castração pelo programa social. A gente orienta também que o tutor leve um pano ou uma cobertinha para aquecer esse animal após a cirurgia, normalmente ele sai com a temperatura um pouquinho mais baixa, principalmente em dias frios, né, e que siga a risca as orientações que vão ser repassadas ali do pós-operatório. A gente sempre entrega uma folha em pressa com as orientações do pós-operatório para o tutor, e qualquer dúvida pode estar entrando em contato comigo. Agradeço o espaço, Jonathan, por estar falando mais uma vez sobre esse evento tão importante para o nosso município, e mais uma vez eu convido a população que participe, que leve seus animais para castração, afinal de contas a gente cuidar do bem-estar dos nossos animais é cuidar também da saúde pública do nosso município.
8: Obrigado às informações da Tainá Signor, ela que é médica veterinária da Prefeitura de Palma Sola, e esteve falando para a gente sobre a realização do mutirão de castração aí no município. Jonathan William, repórter Rádio Cedro FM. 90!

0: Uma ótima tarde a todos. Medo, a música do Bruno e Marrone na programação da Rádio Cedro, na programação da Pamela. E a gente invadiu o programa dela aqui. Obrigado, Pamela, pelo espaço. E hoje o frigorífico Cedro Frigor Primeiro está completando 20 anos em 26 de agosto de 2006. E eu tenho aqui no estúdio, nós vamos colocar nas nossas redes sociais depois também, o pessoal pode acompanhar a nossa entrevista, né, as imagens, aqui no estúdio, o Fábio Geller, né, o Guilinzinho, como é conhecido, o Kleber Scalco e o tio Guilinho, o seu Nadir Geller, que são os proprietários do Cedro Frigor Primeiro, essa empresa orgulhosamente cedrense que começou há 20 anos. Quero mandar um abraço, os guri pediram para me mandar um abraço para eles, o pessoal que está vendendo melancia. Ó, hoje e amanhã, melancia lá na entrada da cidade. Melancia graúda, R$40 e a gigante, R$50, né? Então o pessoal pode passar lá e pegar melancia direto de Goiás. Para nós começar a nossa conversa com o tio Guilin, primeiro dá boa tarde, tio Guilin, tudo bem? Como é que está o senhor?
1: Boa tarde, Everton.
0: Pode chegar bem pertinho, puxa o microfone pertinho do senhor aí, pode puxar.
1: Boa tarde, Everton. Boa tarde, seu ouvinte da rádio.
0: E esses 20 anos, tio Guilin, data importante comemorando hoje?
1: Olha, esses 20 anos aí, para mim hoje é um orgulho, é a maior satisfação que eu carrego dentro de mim, para a gente se manter esses 20 anos de pé. Que o começo, você sabe, Everton, quando a gente começa uma empresa, a gente começa e é difícil. Depois, com o tempo, ela vai normalizando e tudo vai correndo. E graças a Deus, a nossa empresa é uma empresa junto comigo, o meu sócio Kleber, o meu filho Fábio. É uma coisa que deu certo. Então hoje eu tenho orgulho muito grande aí, que parece que faz ontem que começamos. É 20 anos e 20 anos de luta. E estamos continuando, vamos continuar.
0: Parabéns, Kleber. Boa tarde, Kleber.
2: Boa tarde a todos.
0: Puxa o microfone pertinho de ti.
2: Boa tarde a todos aí. A Cedro Frigor, a Primeiro, na verdade, ela é uma família. Eu tenho, desde sempre, desde que iniciamos, na verdade, o tio é tio da minha esposa, né? O Fábio é primo da minha esposa, mas eu ganhei com as lutas dessa empresa, porque uma vida saudável na empresa é resultado de muito trabalho, de muitas dificuldades. E o que eu vejo de mais positivo nisso, além de atender fornecedores da região, além de atender clientes no estado todo, no sul, é de ter ganho uma família nova. Eu tenho o tio Guilin como um pai, eu tenho o Fábio como um irmão. E não é fácil uma sociedade 20 anos se a coisa não é familiar, se o ambiente não é familiar, se o ambiente não é amistoso nas dificuldades, não é alegre nas alegrias, né? Então, o que eu mais carrego desses 20 anos é o amor, né, que eu tenho por essa nova família, pelos nossos colaboradores também, por quem nos ajuda lá no dia a dia. E, claro, principalmente esses dois lendários que estão ao meu lado, né? Trabalhando no dia a dia aí e a gente construindo uma coisa saudável, né? Porque não é só negócio, não é só dinheiro, a gente tá construindo, vivendo alegremente essa família Primeiro.
0: Que legal. Pegar a palavra do Fábio também, Fábio. Puxa o microfone pro teu lado aí. Boa tarde, Fábio.
3: Boa tarde, Everton. Boa tarde a todos os ouvintes. Primeiramente, te agradecer pelo espaço aí.
0: A gente sempre fica muito feliz com a vinda.
3: Sempre de lembrando de nós, sempre acompanhando o nosso trabalho. Então a gente é muito grato por isso. E hoje é um dia para nós, assim, eu acho que é mais de gratidão. É bem colocadas as palavras do pai, do Kleber aí, da família que a gente criou, né? Um sonho lá de trás do pai, onde que, em questão de, quando ele sonhou com isso, eu já levei esse sonho para o Kleber. E graças a Deus esse sonho só prosperou, só andou, a nossa família só cresceu. Então é só gratidão nesse dia, né? E comemorar, eu acho que assim, o sucesso de todos os funcionários junto de nós. fornecedores que têm cuidado com muito carinho da nossa matéria-prima, que a gente foi desenvolvendo. É isso aí, é seguir o trabalho que nós encaminhamos, dar continuidade e prosperar o máximo aí dessa família que a gente tem, tentar ver os nossos herdeiros aí, filhos e netos, como é que vão proceder, né? Que hoje não é fácil de manter isso, né?
0: Tem gente, mas... lá, tem funcionário, tem colaborador que está lá desde o começo, Fábio?
3: Nós
0: lá.
3: Temos, a gente está com 20 anos hoje, né? Tem o Gilberto Fernandes, inclusive, que eu acho que é o funcionário mais velho hoje da nossa empresa lá, de
0: Gilberto
3: anos de empresa.
0: Fernandes. Popular Índio.
3: Popular Índio, teu ouvinte, teu fã, né?
0: Sim.
3: E se eu não me engano, ele está com 17 ou 18 anos de empresa.
0: Olha, né? Que legal.
3: E aí tem já na sequência mais, já pegando na sequência outros funcionários. A gente tem um bom número de funcionários antigos na empresa, né?
0: Eu lembro que eu fui de Chuguilinho, eu fui para Floripa lá visitar a minha irmã e passar as férias lá também, lá em Canasvieiras, e eu lembro que eu fui lá na sua casa, o senhor morava lá no chalé ainda, e eu comprei 3 quilos de salame. E tava meio, ele tava bom, mas ainda tava um pouquinho verde, tinha que deixar secar um pouquinho. Mas era do jeito que eu queria para levar para minha mãe, para minha irmã e tudo mais lá. E aí o senhor não tava, a dona G, fomos lá atrás, a dona G foi lá me... era um produto ali que começou, tio Guilherme, ali que começou a ideia toda.
1: Ali eu já tinha o meu sonho, que eu já estava trabalhando com embutidos, e eu tinha um mercadinho na frente, e aí eu estava vendo que eu tinha que crescer, e para mim crescer só ficando pegando carne dos outros e para cá e para lá, eu disse, não, eu vou me colocar um frigorífico pouco por conta, e coloquei. Os caras me chamavam de louco. Aí está um louco que vai colocar um frigorífico. E eu fui.
0: Mas a ideia na época...
1: Foi minha.
0: Sim, mas já era chegar no que chegou hoje?
1: Não.
0: Acredito que no começo era assim, ó, vamos botar um frigorífico aí, e só que foi crescendo, né?
1: Não, nem eu esperava por isso aí, mas o meu sonho sempre era ter o frigorífico, e comecei sozinho.
0: Olha só.
1: Aí eu meio abandonei, deixei os lados de embutido, o Fábio trabalhava, ele já com 13 anos trabalhava já junto comigo, de idade. Aí depois o Fábio, com o tempo, ele tirou a carteira, e eu tinha uma caminhonete, ele ia vender salame, ele ia até Itapiranga, ia para aqueles lados aí, São João.
0: Olha só.
1: Ele ia São Miguel, e aí eu fui ensinando ele, daí eu disse, Fábio, eu vou me colocar um frigorífico. E foi, batalhei, lutei, até consegui uma planta que cabia dentro, que servia para o estado, e assim eu fui indo e foi crescendo. Certo dia chegou Kleber, parece que acho que Deus colocou na minha vida, disse Kleber, olha, a mulher que falou para ele, a dona Gessa, disse assim, Kleber, você podia administrar isso aqui para nós? O Guilherme não pode, eu mesmo, com o estudo que eu tinha, eu não ia tocar para frente. Eu era mais de batalhar, buscar matéria-prima para levar.
0: Comprar o gado.
1: Isso.
0: Quem que compra hoje? Hoje é o Fábio que é o comprador? O Fábio tem mais gente?
3: Olha, hoje a gente tem assim, as maiores compras dos parceiros, dos confinadores, a gente tem feito direta, né? Então acaba passando eu vou fazer essa seleção, né? E tem também o Bisol, o Adair, que me ajuda nessa seleção quando eu não posso. Tem a compra também, onde que tem aquela compra, a gente não deixou de fazer aquela compra, daquele cliente que tem dois fornecedores, que tem 2, 3 bois, 5 bois, 10, a gente não deixou. Então, se eles fizerem contato direto com o frigorífico, a gente faz também. Mas essa compra menor foi muito terceirizada, né? Então, a gente arrumou vários parceiros, né? Onde hoje eles acabam... hoje tem um produtor, ele gosta, tem aquele parceiro lá que eu gosto de vender para ele, e assim vai um para o outro, tem vários, né? Então a gente acabou deixando bem essa parte terceirizada, o pessoal, a gente tem um acerto que o pessoal puxa ali, a gente acaba pagando o produtor e fazendo um acerto de frete e comissão com esse pessoal que faz essa compra, né?
0: Que bacana. Antigamente era o tio Guilherme que ia comprar, né? Com aquela mercedinha amarela, né?
1: Então, Everton,
0: desculpa que eu cortei o senhor, até a gente entrou no outro assunto.
1: Daí o Kleber disse, não, eu vou ser teu sócio, tu me aceita como sócio?
0: Olha só.
1: Aí eu disse, não, tá pronto, vamos fazer. Aí eu mostrei a planta para ele, mostrei uma planta nova que eu tinha já, E assim foi indo. E o Kleber entrou, só que o Kleber na época trabalhava em Floripa, e aí o Fábio aqui. Daí o Kleber disse o seguinte: vocês ficam aí 3 anos, se vocês superar os 3 anos, ninguém segura mais nós. Aí fomos indo, passou os 3 anos, fomos crescendo. Quando nós precisávamos de alguma coisa, ligava para o Kleber, quando o Kleber precisava, ligava para nós aqui, e fomos indo. Aí chegou no 7 anos, daí não, disse Kleber, agora você vem com nós, que nós estamos precisando de vocês.
0: Olha só.
1: Então o Kleber fazia o papel, o Fábio fazia o outro, e eu era puxador. Então eu trabalhava de segunda a segunda. Os caras me chamavam de louco, então eu ia trabalhando.
0: Domingo, 5 horas da manhã, 5 e meia da manhã, o senhor estava indo.
1: Tinha descanso.
0: Estava indo com a boiadeira buscar os animais.
1: Com uma caminhonete emprestada ainda, senhor. É. Isso eu nunca esqueço, como nós começamos a vida, como é ruim começar.
0: Olha só.
1: E assim foi o caminho, foi indo e fomos crescendo. E hoje temos nesse ponto aí que até eu não esperava. Mas quando a gente trabalha e vai buscar e você planta bem, a colheita vem. Então hoje nós estamos aí num patamar muito bom, que temos crescendo cada vez mais. E é isso que a gente quer na vida, né? E até me lembro, eu fiquei tempo, eu acho que eu fiquei 8 anos trabalhando sem salário. Nunca vou esquecer isso aí. Um tio disse, eu vou contar. Quando eu recebi o primeiro salário da mão do meu filho, eu chorei. Isso eu tenho um coração que nunca mais vou esquecer disso aí. Chorei quando eu recebi o primeiro salário mínimo, mas fiquei tempo sem receber nada. Então hoje eu acho que Deus deu o que a gente merece, nós fomos em busca disso, e acho que a gente merece isso aí, porque pelo trabalho, a dedicação, é uma família, igual o Kleber comentou, e é difícil, na sociedade é assim 20 anos, nós somos a mesma coisa que irmão, então a gente se dá bem, graças a Deus, e eu acho que a gente merece isso aí pelo esforço, pela a dedicação que a gente faz no dia a dia, e o trabalho que a gente tem, o respeito. Nós temos uma equipe lá embaixo, parabéns para os nossos funcionários, vou dizer agora para eles aqui, de coração, que é uma equipe muito boa. Então, a gente tem uma família, né, e a gente respeita todo mundo. Isso é para nós, é um orgulho muito grande. E eu fico muito grato por isso.
0: Parabéns, é hoje 20 anos do Cedro Frigor Primevo. 20 anos que o senhor começou, ou 20 anos daquele sábado que foi a inauguração lá?
1: Começou no sábado, sábado à tarde.
0: Foi
1: 20 anos é hoje, dia
0: 26. 26 de agosto foi um sábado à tarde.
1: Isso aí, um sábado à tarde.
0: Eu lembro.
1: Nunca mais esqueço. É isso aí.
0: Eu lembro. Kleber, e conversar com o Kleber também, o Kleber já contou um pouquinho a história dele, a gente sabe, mas o Kleber morava lá em Florianópolis, na Ilha da Magia, na Cidade Maravilhosa, que é uma cidade que todo mundo, muita gente quer morar lá, né? Tem o sonho, e aí você não, vou lá cuidar do negócio da família lá, e você morava lá, enfim, você tinha uma vida lá, tudo lá, você mudou totalmente, né, Kleber? Esse teu desapego lá, né? Porque muita gente, não, o sonho é morar em Floripa, né? Eu tenho uma irmã que mora lá, ela adora morar lá, a cidade lá é maravilhosa também.
2: Eu, na verdade, não tive muita opção na época, né? Os pais faleceram e eu precisei sair estudar. E na época tinha faculdade aqui, Blumenau, Florianópolis, quiçá Joinville, né? E sim, a minha vida era lá já.
0: Era,
2: né?
0: Lá.
2: Estava estudando, trabalhando. E o meu pai tinha me ensinado a ser funcionário, né? Você tem que estudar, ter um bom emprego. Mas lá no meu sangue eu queria ser empresário.

0: Fábio. E o tio e o Fábio na parte de produção, compra, venda. E hoje eu acho que o Fábio me superou em tudo, né? Hoje o Fábio sabe administrar, sabe fazer financeiro, sabe fazer. E o Fábio, assim, foi um presente que o tio nos deu para o negócio, porque nós começamos a
1: Tu
0: conversar,
1: sabe, e tu
0: eu e
1: sabe,
0: o tio.
1: e ele quase foi jogador de
0: E
1: futebol do
0: quase foi
1: Internacional,
0: jogador,
1: né?
0: sim, isso assim.
1: É, era habilidoso, era bom de bola, né?
0: É, então o Fábio foi um presente que o tio nos deu para o negócio, porque ele se supera em tudo que ele começa ali e faz. E principalmente a gente se acerta, né?
1: Legal.
0: Houve alguns momentos assim, mas para 20 anos é nada. Sempre a gente tratou com respeito, com um ouvindo o outro. Vamos dizer assim, 50-50, vamos decidir como, né? Aí nós decidia pelo melhor para os dois, nunca era para um lado, nunca foi para o outro. É uma parceria muito boa, assim. Eu tenho orgulho, né, dessa parceria que a gente tem. Orgulho de uma empresa assim que nós nunca tivemos uma rusga significativa no negócio, né?
1: Que fique um exemplo, né? Isso é
0: Isso
1: bom, né?
0: é.
1: Coisa muito bacana.
0: Amém.
1: Quantas toneladas hoje vocês vendem, Fábio? Alguns números
0: Barbaridade.
1: assim que tu
0: Agora
1: pode
0: vamos
1: falar, né?
0: te pegar uns.
1: Que não é segredo, né? Mas são algumas, né?
2: É, hoje está na faixa de chegando a 350 toneladas a mês, né?
1: Olha só.
2: Então, é mais ou menos essa próxima disso aí. 300 a 350 toneladas a mês, né?
1: Que bom. E vendem para todo o estado, né? Vende para todo o estado, para.
2: Hoje a gente foca bastante aqui na região de Chapecó, que é a nossa, o extremo oeste, né? Daí a gente tem um pulo aí pro litoral, né? E do litoral a gente pega uma faixa lá de uma ponta até na outra, até Curitiba, né? Então
1: Paraná também, que bom, né?
2: tem algum. O Paraná a gente tem focado mais essa região de Curitiba, né?
1: Na capital.
2: Quando tem aqui uma região próxima aqui que a gente tem que desenvolver um trabalho, mas hoje, para pagar um pouquinho pela excelência da carne, a gente tem conseguido trabalhar melhor nessa região de Curitiba, né? Floripa, né? Então, como a gente busca algumas coisas hoje com excelência, tem que ter esse mercado, né? E também hoje a Cedro Frigor Primevo, ela não deixa de ter a gente fala uma linha B, né? Onde que a gente precisa escoar também o gado de leite, um gado de né? Que seria o produtor, apesar nós estamos aqui numa bacia leiteira, né?
1: Verdade.
2: Então a gente precisa também hoje fazer esse abate e a gente começou e tem dado certo também. Então hoje tudo tem o seu mercado, né, Everton?
1: E vocês têm uma. E aí o pessoal de repente pergunta: e o Rio Grande do Sul? O Rio Grande do Sul é autossuficiente na produção de carne? E tem um detalhe que eles têm um protecionismo lá grande, né? Porque eles, como eles produzem muito, eles exportam também, né? E o nosso estado não é autossuficiente, né? Então vocês vendem com excelência para o nosso estado e para o Paraná. E você comentou sobre o gado leiteiro que acaba vindo também para o frigorífico, mas é aquele, o agricultor, ele é muito caprichoso, ele deixa, né, boleadinho de gordo, né? Ele quer vender um animal bom para ele ter, né, ter uma boa pesagem, né? E vem ao encontro do que vocês querem, né? Animais de repente não são todos, né, das raças de carne, mas animais de excelente qualidade também.
2: Hoje assim, esse gado de leite, a maioria hoje são descarte, né? São vacas, né? Então tem o produtor que acaba, que tem uma vaca num composto, que é uma vaca mais bem acabada, né? Então tem um mercado para isso, que é muitos mercados de bairro, centros grandes, que precisam uma carne com um precinho melhor. E tem aquela vaca que o pessoal também não consegue terminar porque inviabiliza fazer o acabamento dela, né? Então essa vaca acaba indo para. Tem hoje indústrias que utilizam para fazer uma carne moída mais magra, para fazer uma isca, um cubo, e que tem um destino para isso também, né? Então, mais é uma produção industrial, né? Então, hoje tem a colocação de todo o gado, né?
1: O Fábio é palestrante também. O Fábio, ele palestra sobre sobre

0: sobre o acabamento dos animais, né? Porque tem né? Até eu conheci o Fábio conheceu, até acredito que comprou do nosso amigo Adão Agostini lá de Descanso, não sei se chegou a dar negócio, mas ele estava interessado e ele sempre fazendo assim, achando que ele estava fazendo assim um acabamento, é meu amigo do coração, fazendo um acabamento premium, né? E o Fábio já, é verdade, o Fábio vai mesmo fazer palestras, né, pro pessoal, né? Ó, se alguém quer uma dica, né, de fazer um acabamento de carcaça, né? É bom isso, né?
1: É, a gente, eu sou conhecido meio por chato aí, né, nos confinamentos, né, Everton, por causa da exigência, né? Mas a gente traz a exigência do nosso cliente, né?
0: E o produtor vai ganhar bem, né, se ele vende um gado de qualidade, né?
1: É, então.
0: O útil é agradável, né, tio Guilin?
2: É, isso aí.
1: O seu Adão foi um cara que a gente conheceu lá em Descanso, muito gente boa ele, e até esse tempo atrás encontrei ele de novo, né? A gente dá alguma dica, né? Mas a gente dá a dica mais do que o mercado precisa e da tendência do mercado, né? E cada um faz o que bem entende, né, Everton? A gente tenta fazer o melhor da nossa parte e passar o que vai mais render pro produtor, né? Para quem produz, né? Ou o que o mercado, a tendência do mercado, né? E aí cada um define como quer proceder. Mas hoje, assim, as nossas parcerias aí da região, produtores que a gente tem aí, teve uma evolução, não só deles, como outros produtores também, teve uma evolução muito grande no gado, né? Desde a genética e desde o pessoal se aperfeiçoar no manejo, no tratamento desse animal, porque o mercado vai mudando, né? A exigência cada vez é maior, né? E todos nós temos que se acostumar e acompanhar isso aí, né?
0: Kleber, futuro da Cedro Frigor Primevo.
2: Futuro.
0: Mais 20 anos, são 40, mas passa muito rápido, né? Passa rápido
2: que
0: quando vê.
2: Que venha mais 20, né?
0: É, mais 20, né?
2: É, nós estamos aí à beira de uma nova expansão, né? Mais uma expansão para a gente conseguir aumentar a capacidade de abate, aumentar a parte de coleta de resíduos, etc e tal, né? Para acompanhar o mercado, na verdade, uma vez a gente pensava, fazia metas para crescimento e tal, hoje a gente está tentando acompanhar o mercado, né? Porque a marca vai ganhando corpo e vai exigindo mais carne, mais produto, então a gente se obriga a crescer hoje já por necessidade de mercado, então a gente está levando nesse pique, né? Tentando acompanhar o mercado.
0: E hoje vocês abatem bovinos, né?
2: Só bovinos. Nós acabamos...
0: Uma época até tinha outros abates também, né?
2: Nós trabalhávamos com embutido, com ovino, caprino, né? E suínos também. E numa reunião estratégica, acho que de 4 anos atrás, né, Fábio? Depois de muita conta, né? A gente sempre tomou decisão fazendo planejamento estratégico. Todo final de ano a gente sai, se reúne, conversa. E a gente percebeu que os números eram mais favoráveis para se manter no bovino e carne in natura, né? Que era onde a gente mais poderia crescer, até por causa da escassez de mão de obra, etc. Né? A gente foi se moldando ao mercado, aquilo que exige menos mão de obra, pela escassez, não que a gente não quer, eu acho que vaga sempre tem no frigorífico, né? E se adaptando àquilo que mais rende, que menos exige pessoal e tal, né? Eu acho que é uma tendência hoje, né? A mão de obra está cada vez mais escassa aqui numa região onde todo mundo quer produzir, todo mundo quer ser proprietário, todo mundo quer empreender, né? Então, a gente tem que se adaptar às características da região.
0: Obrigado, Kleber. Obrigado, tio Guilin. Obrigado, Fábio. É, parabéns mais uma vez. 20 anos do Cedro Frigor Primevo. E muito a se comemorar, né? Fábio, eu queria fazer mais uma perguntinha para o Fábio e para o Kleber também. Vocês né, o futuro, né, é acompanhar esse crescimento. Quando foi que vocês fizeram uma ampliação lá? Já faz 4 anos?
1: Foi bem na pandemia a gente fez a ampliação.
0: 2020?
1: 2020.
0: Olha, eu lembro que eu fui lá, inclusive, o tio Guilherme me convidou para ir lá, eu fui lá. E ele com toda a empolgação que é natural dele, né? E ele me mostrou lá, ó, aqui vai aumentar, aqui, ó, vai sair daqui, vai ser abatido aqui, aí as roldanas, né, levam até lá. E depois a carcaça pronta, ela já vai ser aqui, vai ser resfriada. É. Eu lembro que foi uma ampliação grande lá, né?
1: É, na verdade, foi a terceira ampliação, né?
0: Terceira.
1: E a gente falou que não ia mais fazer, né? E estamos agora fazendo o projeto aí para ir para a quarta ampliação, né? Então, só gratidão, né? E que venha a quarta ampliação, vamos fazer e vamos seguir trabalhando, né, Everton?
0: Que bom. Parabéns, tio Guilherme.
3: Eu que agradeço, Everton, obrigado pelo espaço. É isso aí, a vida vai continuar e nós estamos aí de pé e vamos continuar trabalhando.
0: A gente fica feliz. Um abraço para a dona Gê, está em casa ouvindo, aos funcionários do CED do Frigoro Primeiro. Obrigado, seu Nadir Geller, obrigado, Kleber Scalco, obrigado, Fábio, participando com a gente. E a gente fica orgulhoso de ter uma empresa como essa em São José do Cedro, no extremo oeste de Santa Catarina, e que vende carne com excelência, cortes premium para todo o estado de Santa Catarina e também para a grande Curitiba. Isso é um orgulho aqui para o Cedro, viu? De verdade, parabéns a vocês.
2: Amém,
0: obrigado. O pessoal fica de verdade. Não é orgulho somente dos funcionários lá, que eles são muito orgulhosos, mas é orgulho da cidade do Cedro aí, que sempre teve, né, nos últimos 20 anos, né, essa empresa. Obrigado, parabéns.
2: Amém.
0: Valeu.
2: Amém.

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0: Feira Saberes e Sabores reúne comunidade e fortalece produção local. A informação é da secretária de Educação de Anchieta, Ana Paula Milan. A Secretaria de Educação avalia de forma positiva a realização da Feira Saberes e Sabores, promovida no último sábado. Segundo a secretária de Educação, o evento foi resultado de mais um ano de planejamento e organização e proporcionou um momento especial de integração entre produtores, organizadores e a comunidade. A secretaria destaca que a iniciativa não deve ser vinculada a uma gestão específica, mas sim construída pelos agricultores e pela população. 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
0: Tá chegando Rick Renner.

0: Rick Renner, Não Choro Mais. 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

0: Mil adjetivos pra te amar até de madrugada hoje, viu?
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13: Boa tarde, bom fim de tarde para você. 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Wow.

0: Leonardo na programação da Cedro. 18 horas 26 minutos, hora certa, BCS Materiais de Construção. 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
0: E agora, repórter Jonathan William.
4: Estamos de volta na programação da tarde, em contato com Guarujá do Sul, a Janice Reberhardt, a Nica, ela que é chefe de gabinete, está com a gente para falar sobre uma importante conquista do setor da saúde aí no município. Guarujá do Sul, através da Secretaria de Saúde, recebeu um novo veículo para transporte de pacientes. Trata-se de uma van. Nica, boa tarde. Fale um pouquinho sobre essa conquista.
5: Boa tarde, Jonathan. Boa tarde aos ouvintes da Rádio Cedro. Notícias boas aqui para a nossa cidade de Guarujá do Sul. Então, a administração municipal, Eliane Fantão, recebeu no dia de ontem um novo micro-ônibus van que será destinado à Secretaria Municipal de Saúde. Então, este veículo, Jonathan, foi adquirido com recursos provenientes de emendas parlamentares. Então, foi adquirido pelo valor de R$ 366.500. E esse veículo, então, chega para reforçar a estrutura de atendimento, oferecer melhores condições de transporte aos pacientes aqui do nosso município de Guarujá. A prefeita Eliane Fantão, então, entrega à população essa van para que as pessoas, então, possam estar utilizando, principalmente no deslocamento dos pacientes que precisam realizar consultas, exames, tratamentos e outros procedimentos de saúde em municípios da região e em centros de referência. Então, muitas dessas viagens envolvem trajetos longos e várias horas de deslocamento. Então, tornando fundamental a disponibilização de um transporte adequado, né, Jonathan? Seguro, confortável, para que as pessoas possam estar indo fazer os seus procedimentos, então, de saúde em outros municípios. Então, com maior comodidade, maior conforto e segurança durante todo esse percurso. Então, a administração municipal Eliane Fantão entregando à população, então, mais um benefício aí para que possamos usufruir junto à unidade de saúde.
4: Falamos também sobre uma iniciativa voltada às gestantes do município. O CRAS estará promovendo aí um evento voltado a essas mulheres que serão futuras mamães aí em Guarujá do Sul.
5: Vou deixar um convite aqui a todas as gestantes do nosso município, que a gestação é um momento único, então cheio de descobertas, expectativas, também de muitas dúvidas. Então, por isso, cuidar da gestante é cuidar da mãe e também do bebê que está chegando. Então, pensando em tudo isso, o CRAS aqui do nosso município, também com a saúde, está desenvolvendo um projeto que se chama Projeto Gerar com Cuidado. É um projeto, então, preparado especialmente para acolher, para orientar, acompanhar as gestantes do nosso município. Então, esse é um convite para todas as gestantes aqui, todas estão convidadas para participar desse encontro muito especial, que será realizado no dia 2 de setembro, às 18h30, na Academia de Saúde, aqui próxima à unidade do posto de saúde. Então, será um momento de acolhimento, de escuta e cuidados, onde todas as gestantes poderão conversar, tirar dúvidas, receber orientações. Então, são orientações importantes para viver a gestação com mais segurança, com mais tranquilidade. Então, teremos orientações e acessos facilitados aos serviços como agendamento de consultas, exames, vacinação, o acompanhamento nutricional, orientações psicossociais e também cuidados com a odontologia. Então, as gestantes que tiverem interesse em participar podem estar vindo então no dia 2 de setembro, às 18h30, na Academia do Posto de Saúde. Então, sempre lembrando que a gestante precisa também ser cuidada durante a gravidez e procurar manter suas consultas em dias e realizar os exames. Então, pensando em tudo isso, o CRAS e a Secretaria de Saúde estão organizando, então todas serão bem-vindas e esperamos vocês no dia 2 de setembro, às 18h30.
4: Obrigado às informações de Janice Reberhard, a Nica. Natalino, repórter Rádio Cedro FM.

0: Sufoco, João Bosco e Vinícius.
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0: 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A Secretaria Municipal de Saúde de Guarujá do Sul comunica que a vacina contra a gripe está disponível para toda a população do município no posto de saúde.
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0: Veterinária alerta para o aumento de casos de maus-tratos no município. A informação é da veterinária de Palmasola, Tainá Signori. Para a frequência dos casos envolvendo maus-tratos contra os animais, segundo ela, dificilmente passa uma semana sem que a equipe receba pedidos de socorro, de denúncias ou reclamações, principalmente relacionados a animais de rua que aparecem machucados. De acordo com a profissional, muitos desses animais apresentam lesões sem que seja possível identificar imediatamente a origem. Ela destaca ainda que situações como agressões como pedras e pedaços de madeira, além de atropelamentos provocados de forma intencional, fazem parte dos relatos recebidos pela equipe. Ela ressalta ainda que a proteção contra o animal não deve ser vista apenas como uma questão de carinho pelos bichos, mas também como uma responsabilidade da sociedade. 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

0: 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As notícias do governo federal que movimentaram o país no dia de hoje.
1: Olá, boa noite.
2: Boa noite para você que nos acompanha em todo o país.
1: Quarta-feira, 26 de agosto de 2026.
2: Vamos aos destaques do dia.
1: Defesa de crianças, adolescentes e mulheres no ambiente digital.
2: Discord é acionado na justiça por falhas na proteção de menores.
1: Ação civil pública foi apresentada pela Advocacia Geral da União. Graziele Bezerra.
2: A ação civil pública cobra que a plataforma Discord adote medidas efetivas para a proteção de crianças, adolescentes e mulheres no ambiente digital. O combate a crimes cibernéticos e as ameaças no ambiente digital contam com o apoio do CyberLab, Laboratório de Operações Cibernéticas.
1: Quem conversou com a gente sobre o assunto foi o coordenador, delegado Alessandro Barreto.
3: O CyberLab está ajudando as polícias estaduais a identificar a pessoa se achava acima de qualquer suspeita e se escondia por detrás de conexões de internet.
2: Atenção, diretores e professores de escolas públicas.
1: Está na hora de escolher os livros didáticos que serão utilizados em sala de aula a partir do ano que vem. Thaís de Araújo.
4: A seleção deve ser feita com a participação da equipe escolar, levando em consideração a proposta pedagógica, as características e as necessidades da comunidade.
2: Hoje, na apresentação da Voz do Brasil, eu, Luciana Vasconcelos e Luciano Seixas.
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2: A arrecadação do governo federal chegou a 289 bilhões e 300 milhões de reais no mês de julho.
1: Um aumento de quase 9% em relação a julho de 2025.
2: O mês foi marcado pelo desempenho favorável de setores como indústria, serviços e arrecadação de impostos.
5: Na comparação com julho do ano passado, o resultado representa crescimento real de quase 9%, já descontada a inflação. Entre os fatores que contribuíram para o resultado estão o aumento da arrecadação da Previdência Social e o crescimento das receitas com PIS e COFINS associado ao aumento das vendas. Destaca Claudemir Malaquias, chefe do Centro de Estudos Tributários e Aduaneiros da Receita Federal.
6: Os fatores que contribuíram para o resultado do mês de julho, na comparação com o mesmo período do ano passado, foram os seguintes: o desempenho da indústria, um crescimento de 1,05%. A venda de bens, um crescimento de 4,93%. A venda de serviços, um crescimento de 2%. A massa salarial teve um crescimento nominal de 10,19% em relação ao ano passado. E o valor em dólar das importações, um crescimento de 12,16%.
5: O desempenho também é positivo no acumulado do ano. De janeiro a julho, a arrecadação chegou a 1 trilhão 876 bilhões de reais. Em valores corrigidos pela inflação, o crescimento foi de quase 7% em relação ao mesmo período de 2025. Reportagem Pablo Mundim.
1: O Índice Nacional de Preços ao Consumidor Amplo 15, o IPCA 15, considerado uma prévia da inflação oficial do país, ficou em menos 0,4% no mês de agosto.
2: Contribuíram para o resultado os setores de habitação, com queda de 1,41% nos preços, transportes com redução de menos 1% e alimentos e bebidas com queda de 0,57%.
1: No setor habitação, o destaque foi para a redução no valor da conta de luz. E nos transportes, a queda no preço da gasolina.
2: Já no setor de alimentos e bebidas, os destaques ficaram por conta do tomate, batata inglesa, cenoura e café moído, que ficaram mais baratos no período.
1: Crianças e adolescentes estão no centro de uma ação civil pública contra a plataforma de comunicação Discord.
2: O motivo são possíveis falhas na proteção desse público, que teriam resultado em crimes e situações de violência.
1: A ação prevê obrigações para que a empresa aprimore mecanismos de prevenção e proteção.
2: A ação civil pública cobra que a plataforma Discord adote medidas efetivas para a proteção de crianças, adolescentes e mulheres no ambiente digital. Voltada inicialmente para as comunidades de games, hoje a ferramenta é usada por públicos variados e permite o compartilhamento de textos, arquivos de voz e vídeo e transmissões de modo público ou privado. Porém, segundo o governo, tem apresentado falhas na segurança e mecanismos de proteção a menores, como explica o advogado-geral da União, Jorge Messias.
7: Não há, por parte da plataforma, a adoção de requisitos mínimos estabelecidos na legislação brasileira, em especial no ECA digital, e a ausência dessa rede de proteção tem levado a situações de ordem absolutamente criminal envolvendo crianças, adolescentes, mulheres e animais. Tentamos, por duas semanas, construir um termo de ajustamento de conduta. A empresa, num primeiro momento, demonstrou o interesse de assumir compromissos significativos com o Estado brasileiro, mas, infelizmente, recusou a assinatura do termo no último momento.
2: O fato mais grave e recente envolvendo a plataforma foi a morte de uma adolescente de 13 anos no Mato Grosso do Sul, que tirou a própria vida durante uma transmissão ao vivo pelo Discord. O secretário nacional de Direitos Digitais, Vitor Fernandes, diz que a plataforma demorou a agir, mesmo quando foi notificada.
8: Essa live durou mais de 2 horas, ela começa por volta de 2h20 da manhã, 4h15 da manhã, já completando quase 2 horas, servidor foi derrubado. As contas dos investigados envolvidos só foram banidas da plataforma 24 horas do ocorrido.
2: O ministro da Justiça e Segurança Pública, Wellington César Lima e Silva, lembrou que as plataformas digitais devem se adequar ao país.
9: É uma resposta que busca fazer valer que qualquer plataforma nacional ou estrangeira não venha a descuidar dos limites impostos pela lei.
2: A ação pede que a plataforma reforce os mecanismos de controle parental, amplie a cooperação com autoridades brasileiras e implante sistemas que identifiquem situações de riscos para menores. É exigida ainda a criação de mecanismos específicos de detecção e moderação de conteúdos com práticas de maus tratos, violência, mutilação e crueldade contra animais. A plataforma tem até 15 dias para se adequar, sob pena diária de R$500 mil. Também é pedida a condenação da empresa em R$500 milhões por dano moral coletivo, valor que poderá ser revertido ao Fundo de Defesa de Direitos Difusos. Reportagem Graziele Bezerra.
10: Crianças e adolescentes devem ser orientados sobre os riscos existentes na internet e estimulados a conversar com adultos de confiança sempre que sentirem desconfortáveis durante interações online.
1: Caso alguém solicite sigilo sobre conversas, fotos ou qualquer outro conteúdo, o fato deve ser comunicado imediatamente aos pais ou responsáveis.
10: São orientações do delegado Alessandro Barreto, coordenador do CyberLab, o Laboratório de Operações Cibernéticas ligado ao Ministério da Justiça e Segurança Pública.
1: Em entrevista à Voz do Brasil, o delegado falou comigo e com a Mariana Jungmann sobre a atuação do CyberLab no combate a crimes cibernéticos e ameaças no ambiente digital. Vamos ouvir.
11: Delegado Alessandro Barreto, bem-vindo à Voz do Brasil, um prazer ter o senhor conosco aqui. Vamos falar então sobre o CyberLab, o trabalho de inteligência que ficou concentrado nele a partir da sua criação. Explica para o nosso ouvinte que trabalho é esse.
3: Bom estar aqui com vocês, obrigado pelo convite. O que o CyberLab faz? O CyberLab é uma unidade da Secretaria Nacional de Segurança Pública, e ele é um laboratório de operações cibernéticas. A pessoa acha que é até um super laboratório, estilo Matrix, mas não, nós temos lá policiais capacitados, a grande parte do time são de meninas cybergirls, então assim, são as meninas que fazem um trabalho espetacular nessa área, e essa unidade ela apoia as polícias estaduais, trazendo informação qualificada para ajudar em diversos contextos, como, por exemplo, no enfrentamento a fraudes eletrônicas, em ameaças contra escolas. Então, se tem esse trabalho qualificado, que ajuda certamente a salvar vidas e a evitar tragédias.
1: Quais são os crimes mais identificados pelo laboratório e, nesse contexto, o que tem chamado mais atenção?
3: Bom, o que a gente tem visto aí nos últimos anos e principalmente pós-pandemia, a migração do crime do espaço físico para o espaço virtual. Então, a gente tem visto um aumento considerável de crimes, principalmente envolvendo fraudes e golpes online, como invasão de conta de WhatsApp, de redes sociais, falsa central. A gente tem visto isso muito. Nós temos visto também vários problemas, principalmente o extremismo digital, crimes de ódio. Eu fico indignado como policial e principalmente como cidadão. Muita misoginia, um ódio contra mulheres e meninas que dá nojo, que dá asco dessas pessoas. Então, a gente tem visto muito esse contexto também. E, de maneira geral, a gente tem visto o crime migrar da rua para a internet. E, nesse contexto, o CyberLab está ajudando as polícias estaduais a identificar pessoas que se achavam, a pessoa se achava acima de qualquer suspeita e se escondia por detrás de conexões de internet.
11: Bom, o senhor mencionou crimes como fraudes, né, estelionatos e tal. Esses a gente já imagina quem são as pessoas por trás, são os bandidos comuns, vamos dizer assim. Mas o senhor mencionou também crimes de ódio, crimes de misoginia. Quem são as pessoas por trás desses crimes e qual é o perfil dos criminosos e das vítimas, delegado?
3: Isso, bom, o perfil das vítimas, boa parte, principalmente relacionada a crimes de ódio, a gente encontra de mulheres, meninas, entendeu? Às vezes até meninas novas, adolescentes. E o criminoso, o que a gente tem visto antigamente, que eu falo, há pouquíssimos anos, porque muda muito rápido na internet, a gente via maiores aliciando menores para cometer delitos. Hoje a gente já está vendo menores aliciando menores para cometer delitos. Quando se fala de internet, de uma maneira geral, quando vai se tratar de vítimas de fraudes, antes falava que o pessoal idoso, pessoal com a idade um pouco mais avançada, estava mais suscetível para isso. Hoje, todo mundo, ele pode ser vítima de um golpe. Crimes de ódio, a gente tem visto muitos adolescentes, até crianças com 11, 12 anos, fazendo parte de grupos, e isso tem chamado muita atenção, que nós precisamos reforçar o trabalho para identificar ainda mais rápido, e principalmente aqueles que estão por trás do processo de radicalização dos menores.
11: Sim, porque uma criança de 11 anos, ela não chega ao ponto de praticar um crime de ódio na internet sozinha, eu suponho, né?
3: A gente tem visto pessoas desvirtuar redes e serviços que são utilizados. Então, assim, qual é o nosso papel? Identificar essas pessoas. Então, elas utilizam mídias sociais de uma maneira geral, utilizam plataformas para encontrar esses garotos e radicalizar. Então, nosso papel é antecipar cada vez mais, identificar esses grupos e evitar que crianças de 11 anos sejam atraídas para um caminho terrível como esse.
1: A partir do monitoramento, o CyberLab dá um alerta e colabora para o desencadeamento de operações importantes de combate ao crime nesses ambientes digitais. Quais são as operações dessas que contaram com a colaboração do laboratório? Que operações o senhor destacaria, por exemplo?
3: Tem algumas, principalmente a proteção de crianças e adolescentes. Eu vejo pessoas falando, salvamos tantas vidas. Para mim é impossível mensurar isso. Eu só tenho certeza que tragédias foram evitadas, meninas que estavam sendo abusadas online foram libertadas. Aí essas operações, elas nos orgulham muito em fazer parte de um time e a gente trazer ter resultados como estamos salvando vidas. Isso é muito gratificante para mim.
11: Delegado, o senhor mencionou, né, que é um trabalho conjunto com as polícias civis dos estados. Se alguém quiser fazer um alerta para o CyberLab, fazer uma denúncia, como é que essa pessoa pode proceder? De repente, um pai, uma mãe que identificou ali com seus filhos uma situação desse tipo? Enfim, pessoas que queiram fazer algum tipo de alerta para o CyberLab, como é que pode proceder?
3: Eu recomendo que procurem no teu estado canais de denúncia online, é a própria delegacia mais próxima, que quando chegar a informação qualificada, a gente está conversando com as polícias e consegue desencadear essas grandes operações. E um ponto relevante que você falou é o pai e a mãe. O que a gente tem visto? O pai e a mãe deixa o filho passar 10, 12, 15 horas na internet, não acompanha, e a internet tem muita gente má por trás das conexões. E a criança ou adolescente, ela dá sinais. O pai e a mãe, eles conseguem entender e trazer essas informações para a polícia. Então, quanto mais informação, quanto mais dados chegar, mais pessoas vão ser identificadas e vão ser responsabilizadas. Até porque tem-se aquela impressão que a internet é algo que você fez algo lá e fica impune, não vai ocorrer nada. Muito pelo contrário. Tá? As polícias estão cada vez mais preparadas para identificar essas pessoas e responsabilizá-las.
1: Muito bem, nós conversamos com o delegado Alessandro Barreto, coordenador do Laboratório de Operações Cibernéticas, CyberLab. Muito obrigado, delegado, pela entrevista à Voz do Brasil.
3: Eu que agradeço.
10: O Ministério das Relações Exteriores emitiu nota de pesar pelas vítimas dos deslizamentos e inundações que atingiram o Nepal e o Tibete após o terremoto desta quarta-feira.
1: Equipes de resgate continuam as buscas por sobreviventes.
10: Até o momento, não há registros de brasileiros entre as vítimas.
1: A Embaixada do Brasil em Katmandu, no Nepal, e em Pequim, acompanham com atenção os desdobramentos da situação.
10: Em caso de assistência consular, o telefone do plantão geral do Itamaraty é 61, código de Brasília, 98260-0610.
1: Está aberto o período de escolha dos livros do Programa Nacional do Livro e do Material Didático, o PNLD, que serão usados por alunos do primeiro ao quinto ano do ensino fundamental no período de 2027 a 2030.
10: O prazo vai até 8 de setembro e a seleção deve ser feita de forma coletiva por professores e gestores. Confira na reportagem.
12: O período de seleção dos livros didáticos que serão utilizados por estudantes e professores do primeiro ao quinto ano do ensino fundamental já está aberto. As escolas públicas têm até 8 de setembro para selecionar os materiais que serão utilizados no triênio 2027-2030. A seleção deve ser feita com a participação da equipe escolar, levando em consideração a proposta pedagógica, as características e as necessidades da comunidade. O programa conta com 3 categorias, como explica a coordenadora-geral de materiais didáticos da Secretaria de Educação Básica do Ministério da Educação, Jaqueline dos Santos Melo.
13: Na categoria 1, as obras são voltadas para estudantes e professores do primeiro e do segundo ano, com foco na alfabetização. Na categoria 2, as obras são voltadas para o terceiro, quarto e quinto ano, com foco no desenvolvimento do letramento e da escrita. Nesse ano, nós temos novidades como o livro regionalizado de história e geografia, a obra de produção de texto e livros voltados para a educação digital e midiática. A categoria 3, ela é optativa para as redes e a seleção dela é para obras de língua espanhola e língua inglesa.
12: Antes de registrar a decisão, professores e gestores devem consultar o Guia Digital do Programa Nacional do Livro e do Material Didático PNLD, que reúne informações sobre as obras aprovadas, como resenhas, metodologias, organização dos conteúdos e orientações para a escolha. Depois, a seleção precisa ser formalizada em ata e registrada no sistema PNLD Gestão, com acesso pela conta gov.br.
14: O preenchimento da ata sozinho não conclui o processo. Após o registro, a ata e o comprovante de escolha devem ficar disponíveis em local visível na escola. Em caso de dúvidas ou problemas no acesso, as escolas podem entrar em contato com o FNDE pelo e-mail livrodidático@fnde.gov.br. Reportagem Thaís de Araújo.
1: Instituições públicas do ensino superior e tecnológico que adotam práticas de prevenção e enfrentamento à violência de gênero vão ser reconhecidas com o selo de ambiente acadêmico seguro.
10: A iniciativa do Ministério da Educação vai conceder o título nas categorias ouro, prata e bronze.
1: Podem aderir ao programa instituições federais que atendam aos requisitos do MEC.
10: A diretora de desenvolvimento acadêmico da Secretaria de Educação Superior do Ministério, Lúcia Pelanda, fala sobre a iniciativa.
15: As mulheres já são maioria no ensino superior, então é muito importante criar ambientes cada vez mais seguros e livres de violência. Nesse sentido, o selo é um estímulo para que cada vez mais instituições se juntem a esse movimento de ter instituições verdadeiramente livres de violência.
1: Para mais informações, acesse gov.br/MEC.
10: E estamos no mês da gestante. Nós já falamos aqui sobre a importância de cuidados com a saúde, como tomar vacinas e fazer o pré-natal direitinho para cuidar da mãe e do bebê.
1: Hoje nós vamos falar dos direitos assegurados por lei às gestantes.
10: Estabilidade no emprego, atendimento médico gratuito pelo SUS, prioridade em filas e serviços, intervalo para a amamentação, além da licença maternidade.
1: Está tudo explicado na reportagem de Luciana Colares de Holanda, que ouviremos agora.
16: Maria Selma Pereira é empregada doméstica em Brasília. Grávida de 8 meses, ela espera a bebê para setembro. E junto com a chegada da filha, vem a licença maternidade de 4 meses, garantida pela carteira assinada. Um direito que Selma não teve nas outras 4 gestações, quando trabalhou na informalidade.
17: Vai ser bem melhor, porque eu vou acordar, cuidar da neném, né? Ficar os 4 meses em casa, agora por carteira assinada está bem melhor agora, porque aí quando você ganhar o bebê, você vai receber, né?
16: No Brasil, as gestantes têm direitos fundamentais garantidos por lei, que se estendem até alguns meses após o nascimento da criança. É proibida a dispensa arbitrária ou sem justa causa da empregada gestante, por exemplo, desde a confirmação da gravidez até 5 meses após o parto. Por meio da licença maternidade, fica garantido o afastamento remunerado de 120 dias para trabalhadoras formais, empregadas domésticas e seguradas do INSS. Elas também têm acesso ao salário maternidade, benefício previdenciário que substitui a renda durante esse período, como explica Márcio Lima, coordenador do Programa de Educação Previdenciária do INSS.
18: O valor pago por este benefício vai variar do salário mínimo, que é R$ 1.621,00 atualmente, até o teto do INSS, que vai estar no valor de R$ 8.475,55, a depender da categoria da trabalhadora.
16: Entre as garantias previstas na legislação brasileira para gestantes e mães, também está previsto o direito à liberação do trabalho para realizar consultas médicas e exames. E elas podem ser transferidas temporariamente de função quando a saúde exigir. Os direitos podem ser acessados pelo telefone ou pela internet, de acordo com Márcio Lima, do INSS.
18: Os direitos são acessados através da central telefônica 135, que funciona de segunda-feira a sábado, das 7 da manhã até as 22 horas no horário de Brasília, sendo que recebe ligação gratuita ou ainda através do aplicativo Meu INSS.
16: Além dos direitos trabalhistas, as gestantes contam com atendimento prioritário e acompanhante no parto pelo SUS. Após o retorno ao trabalho, a mãe tem direito a 2 intervalos diários de 30 minutos para a amamentação até o bebê completar 6 meses. Reportagem Luciana Colares de Holanda.
10: E a essas foram as notícias do governo federal.
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1: Fique agora com o Minuto do TCU. Em seguida, as notícias do Poder Judiciário e do Congresso Nacional. Boa noite.
10: Boa noite para você e até amanhã. 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
19: 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Você vai ouvir agora notícias do Poder Judiciário.
21: Supremo julga a ação sobre o poder de requisição do Ministério Público da União a órgãos da administração pública.
22: Para o STJ, acesso a sistema com dados contábeis não dispensa dever de prestação de contas de bens em condomínio.
21: Justiça determina que o governo federal e o estado de Sergipe implantem serviço especializado em doenças raras.
22: Boa noite, eu sou o Arthur Filho.
21: E eu sou Walter Lima.
22: Supremo Tribunal Federal julga ação sobre o poder de requisição do Ministério Público da União a órgãos da administração pública.
21: O julgamento busca definir até onde vai essa prerrogativa do Ministério Público da União e em quais situações ela pode ser exercida, delimitando se a administração pública é obrigada a atender integralmente ao pedido ou se pode recusá-lo.
22: Administrador de bens em condomínio, ou seja, em copropriedade, deve prestar contas ao outro condômino, mesmo que dados contábeis estejam disponíveis em sistema eletrônico.
21: Essa decisão é do Superior Tribunal de Justiça, o STJ. Fátima Uchoa.
23: Um irmão ajuizou ação contra o outro, pedindo a prestação de contas da administração dos imóveis de propriedade comum. A Justiça de Mato Grosso decidiu que o administrador tem o dever de apresentar as contas, e a terceira turma do STJ manteve esse entendimento. Segundo a relatora ministra Nancy Andrighi, o interesse de agir pressupõe a existência de controvérsia sobre a prestação das contas, e nesse caso, mesmo havendo sistema que permita o compartilhamento de informações, o administrador deve apresentar as contas de forma especificada e completa.
22: TST manteve condenação em caso de caseiro baleado durante assalto.
21: Empregador terá de pagar indenização por danos morais e materiais. Mila Amaral.
24: Um caseiro levou 3 tiros durante um assalto na fazenda onde ele trabalhava e morava, em Cruz Alta, no interior do Rio Grande do Sul. Ele ficou com sequelas e capacidade de trabalho reduzida. O trabalhador entrou na justiça e contou que não foi a primeira vez que a fazenda foi assaltada. E a justiça deu razão a ele. O Tribunal Regional do Trabalho condenou o proprietário a pagar R$30 mil por danos morais e R$70 mil por danos materiais. A fazenda recorreu, dizendo que a culpa era de terceiros, mas a primeira turma do TST manteve a condenação e destacou que o dono sabia dos assaltos anteriores e mesmo assim não tomou nenhuma providência para aumentar a segurança dos trabalhadores. A decisão foi unânime.
22: Justiça Federal determina que a União e o Estado de Sergipe implantem serviço de atenção especializada em doenças raras.
21: Decisão atende a pedidos do Ministério Público Federal em ação. Sabrina Mendes.
25: De acordo com o inquérito civil instaurado pelo MPF, Sergipe possui cerca de 120 mil pessoas acometidas por doenças raras. Dessas, aproximadamente 36 mil apenas em Aracaju e a maioria delas crianças. Com a decisão, o Estado e o município devem organizar e pactuar a linha de cuidado da rede de forma imediata e em até 4 meses. Além disso, Sergipe e Aracaju, junto com a União, têm até 8 meses para habilitar e implementar pelo menos um serviço de atenção especializada em doenças raras, além de estruturar a rede de atenção integral para pessoas com doenças raras. Em caso de descumprimento, foi fixada multa de R$5.000.
22: O Tribunal Superior Eleitoral recebeu um grupo de criadores de conteúdos digitais para uma iniciativa voltada a combater a desinformação sobre as urnas eletrônicas.
21: O encontro se estendeu por toda a tarde dessa terça-feira e foi viabilizado por meio de uma parceria do TSE com a organização Redes Cordiais. Vitor Struck.
0: Juntos, os influenciadores somam 45 milhões de seguidores nas redes sociais. O encontro fez parte da iniciativa Confirma, 30 anos de urna eletrônica, e foi promovido pela organização Redes Cordiais, em parceria com o TSE e com o apoio do YouTube e do TikTok. A programação contou com visitas a espaços importantes do tribunal, como o local onde as urnas ficam armazenadas, o Museu do Voto, e também incluiu uma demonstração detalhada sobre o funcionamento dos equipamentos usados nas eleições. Ao final, os influenciadores participaram de uma roda de conversa com o presidente do TSE, o ministro Cássio Nunes Marques.
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22: A você, uma boa noite.
21: E até amanhã.
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5: Eu sou Paula Groba.
6: E eu sou Humberto Pinheiro.
5: E estes são os destaques de hoje do Jornal do Senado, que começa agora.
6: Governo e Congresso anunciam um acordo para votações prioritárias. Fim da escala 6x1, taxa das blusinhas, terras raras e PEC da segurança pública.
5: Congresso vai analisar 2 medidas provisórias para reduzir impactos das tarifas americanas e alta do petróleo.
6: O projeto cria política nacional para apoiar adolescentes nos anos finais do ensino fundamental.
5: Boa noite.
6: Boa noite.
5: Após encontro com o presidente Lula e o presidente da Câmara dos Deputados, Hugo Mota, o presidente do Senado, Davi Alcolumbre, anunciou as prioridades do Congresso nos próximos dias. Entre os temas citados estão a votação da MP que acaba com a taxa sobre compras internacionais acima de $50. Alcolumbre afirmou que a MP da chamada taxa das blusinhas será votada na próxima semana.
6: Também terão prioridade de votação as propostas de emenda à Constituição, que acaba com a escala 6x1, e a PEC da Segurança Pública, que devem ser analisadas pela Comissão de Constituição e Justiça na semana de esforço concentrado do Congresso a partir da próxima segunda-feira. Mais informações com o repórter Pedro Pincer.
7: O presidente do Senado, Davi Alcolumbre, afirmou que votará na próxima semana a medida provisória que acabou com a chamada taxa das blusinhas, imposto de importação de 20% sobre compras internacionais de até $50. O texto, segundo o senador, será analisado na Câmara e no Senado antes de perder a validade. Caso a votação não ocorra, o imposto voltará a ser cobrado em 9 de setembro. Alcolumbre reafirmou que a medida será pautada no esforço concentrado previsto para ocorrer entre 31 de agosto e 4 de setembro.
8: Nós vamos deliberar, então ela virá lei para proteger milhões de brasileiros que usam desse instrumento para adquirir produtos muito baratos e terem qualidade de vida melhor.
7: Alcolumbre também disse que a Comissão de Constituição e Justiça vai analisar na próxima semana as propostas de emenda à Constituição que tratam da segurança pública e do fim da escala 6x1. Davi afirmou estar em contato frequente com o relator da mudança na escala de trabalho, senador Omar Aziz, do PSD do Amazonas.
8: Tem a compreensão da importância da matéria. Me disse que já está construindo um relatório para ser apresentado na próxima próxima quarta-feira na Comissão de Constituição e Justiça.
7: Outra proposta que deve ser pautada na semana que vem é a que cria uma política nacional para os minerais críticos e estratégicos.
5: E o relator da PEC da Segurança Pública, senador Rogério Carvalho, do PT de Sergipe, anunciou que o texto não deve sofrer mudanças no Senado.
6: Já aprovado na Câmara, a proposta está na Comissão de Constituição e Justiça. Repórter Herman Kulitz.
2: O texto altera diversas regras da Constituição para ampliar a atuação da Polícia Federal, endurecer o combate às facções e milícias e reforçar o financiamento do Fundo Nacional de Segurança Pública e do Fundo Penitenciário Nacional, além de aumentar a integração e a cooperação de sistemas e órgãos de segurança pública. Em análise na CCJ, a proposta recebeu diversas emendas, como a do senador Sargento Reginauro, do PSDB do Ceará, que recomendava que os homicídios praticados por organizações criminosas não fossem julgados pelo Tribunal do Júri. Já a emenda do senador Hamilton Mourão, do Republicanos do Rio Grande do Sul, defendia a previsão de um sistema de informação sobre antecedentes criminais. Ambas foram rejeitadas, com o entendimento do relator de que não cabe a implementação dessas mudanças no texto constitucional. Além disso, na opinião do senador, alterar o que já foi aprovado pelos deputados somente atrasaria medidas que precisam ser tomadas contra a criminalidade organizada e iria na contramão da expectativa da sociedade. Porém, as modificações podem ser apresentadas na Comissão de Constituição e Justiça até a discussão final da matéria. O texto ainda precisa ser aprovado em 2 turnos no plenário do Senado. Se passar sem alterações, será promulgado e começa a valer. Havendo qualquer mudança, a matéria deverá retornar para a Câmara dos Deputados.
5: O Congresso também vai analisar 2 medidas provisórias editadas pelo governo federal para tentar reduzir os impactos das tarifas americanas e da alta internacional do petróleo.
6: As 2 medidas provisórias já estão em vigor, mas precisam ser aprovadas por deputados e senadores para continuar valendo. Repórter Patrícia Oliveira.
3: Uma das medidas permite que empresas afetadas pelas novas tarifas impostas pelo governo americano prorroguem por até 1 ano o cumprimento de compromissos de exportação, com a suspensão de tributos. Já a outra medida libera R$ 3 bilhões para subsidiar a produção e a importação de diesel e gasolina, diante dos efeitos dos conflitos no Oriente Médio sobre o preço do petróleo. Para Carlos Pio, professor de Relações Internacionais da UNB, as medidas são importantes neste momento de emergência, mas o país precisa também adotar estratégias a longo prazo.
9: A gente precisa aumentar a produtividade da economia como um todo, é reforçar as qualificações dos trabalhadores e ampliar o comércio com os outros parceiros de qualquer lugar do planeta, em qualquer setor.
3: As 2 medidas provisórias já estão em vigor, mas precisam ser aprovadas por deputados e senadores para continuar valendo.
5: A adolescência é uma fase de muitas transformações e desafios que podem refletir diretamente no desempenho e na permanência dos estudantes na escola. Para apoiar o desenvolvimento dos alunos nessa etapa da vida, um projeto de lei propõe criar a Política Nacional Escola das Adolescências. A proposta é do senador Camilo Santana, do PT do Ceará, ex-ministro da Educação, e está em análise na Comissão de Educação. Pelo texto, a política será voltada aos anos finais do ensino fundamental, do 6º ao 9º ano. A ideia é tornar a escola mais atrativa, acolhedora e conectada à realidade dos adolescentes, com estratégias de apoio técnico e financeiro.
6: A medida também busca reduzir as taxas de reprovação e abandono escolar, especialmente no período de transição para o ensino médio. O senador Camilo Santana destaca ainda a importância da educação em tempo integral. Segundo ele, ampliar a permanência de crianças e jovens na escola pode trazer mais benefícios não apenas para a educação, mas também para a segurança.
11: Porque além de dar oportunidade para o nosso jovem passar o dia na escola, fazer as refeições, praticar esporte, é a maior política de prevenção à violência. É você ter a meninada toda na escola nesse país.
5: O Senado também analisa um projeto que cria o programa Escola Sem Partido. De autoria do senador Magno Malta, do PL do Espírito Santo, a proposta altera a Lei de Diretrizes e Bases da Educação para incluir novos princípios e regras para o ensino. O texto prevê a garantia da pluralidade de ideias, da liberdade de crença e da liberdade de consciência. Também proíbe professores de promoverem em sala de aula determinadas concepções ideológicas ou políticas.
6: A proposta está em análise na Comissão de Direitos Humanos, onde é relatada pelo senador Sargento Reginauro, do PSDB do Ceará. Depois, o projeto ainda deve passar pela Comissão de Constituição e Justiça e pela Comissão de Educação.
12: Eleições 2026.
5: As eleições deste ano vão contar com a participação de mais pessoas idosas em relação a 2022.
6: O aumento segue a tendência de envelhecimento populacional apontada pelo IBGE. Repórter Lana Dias.
13: O número de eleitores idosos cresceu cerca de 14% desde as eleições de 2022. Neste ano, 37 milhões e meio poderão votar. Para aqueles entre 60 e 69 anos, o voto é obrigatório, mas acima dos 70 anos, a participação é facultativa. O senador Fernando Dueire, do PSD de Pernambuco, reforçou a importância do voto da terceira idade.
14: A democracia precisa ouvir todas as gerações. Os mais jovens representam o futuro, mas aqueles que são mais experientes carregam uma parte importante da memória e da construção do nosso país.
13: Para a Dorci Antônia de Carvalho, de 83 anos, a participação não deve se limitar ao voto obrigatório.
15: Eu acho que todo mundo que tem mais de 60 anos, 70 anos, devia continuar votando. Eu tenho certeza, temos amigos também que já combinamos, vão votar.
13: O aumento do eleitorado idoso segue a tendência de envelhecimento populacional no Brasil. De acordo com o IBGE, a população com 60 anos ou mais subiu de 11,3% para 16,6% de 2012 a 2025.
6: Com edição de Paula Groba e trabalhos técnicos Eliseu Caires, o Jornal do Senado fica por aqui. Acompanhe agora as notícias da Câmara dos Deputados. Boa noite.
5: Boa noite e até amanhã.
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17: Comissão analisa projetos que reduzem impacto ambiental de plásticos.
18: Deputados aprovam parecer da subcomissão sobre segmento de estética.
17: Parlamentares apresentam medidas de proteção à criança e adolescente.
18: Boa noite. Jefferson Rodrigues, do PSDB de Goiás, propõe novas obrigações para plataformas digitais no combate à exploração sexual de crianças e adolescentes na internet. Ele explica que o texto cria canais de denúncia e respostas rápidas às vítimas e aos órgãos de segurança.
17: Para facilitar a investigação desses crimes, a proposta de Jefferson Rodrigues inclui mecanismos de preservação de registros, metadados e informações de usuários suspeitos. O deputado avalia que a medida amplia a capacidade de identificar os responsáveis e reunir provas no ambiente digital.
18: Está em análise projeto que cria o Programa Nacional Ampara, voltado à prevenção da violência contra crianças, adolescentes e mulheres nas escolas. A proposta de Helena Lima, do PSD de Roraima, prevê formação de profissionais e articulação entre escolas, famílias e segurança pública.
17: O projeto de Helena Lima orienta estudantes sobre como identificar situações de violência e conhecer canais de denúncia e proteção. Para a deputada, a medida busca fortalecer a cultura de paz e o respeito no ambiente escolar.
18: A punição de crimes contra a dignidade sexual praticados com abuso de autoridade é reforçada em projeto apresentado por Samuel Viana, do União de Minas Gerais. A proposta aumenta pela metade a pena por importunação sexual quando o agressor se valer de posição de supervisão sobre a vítima.
17: Samuel Viana aponta que a mudança alcança relações em ambientes educacionais, esportivos, religiosos, culturais e assistenciais, mesmo sem vínculo formal de emprego. O texto também amplia as situações em que a autoridade exercida sobre a vítima pode elevar a pena dos crimes contra a dignidade sexual.
18: Dr. Ismael Alexandrino, do PSD de Goiás, apresentou o projeto que torna crime dar escondido ou à força substância química que reduz a capacidade de reação de alguém, prática conhecida como Boa Noite Cinderela. De acordo com o projeto, o autor poderá ficar preso de 3 a 6 anos.
17: Dr. Ismael Alexandrino alega que o Brasil ainda não possui tipificação penal específica para essa conduta, o que gera impunidade. Para o deputado, o projeto muda isso ao obrigar a coleta imediata de exames, criar um cadastro nacional de ocorrências e a elaboração de campanhas permanentes de prevenção.
19: Justiça.
18: Está em análise projeto de Fábio Choquete, do União de Santa Catarina, que estabelece restrições ao exercício da advocacia por cônjuges, parentes e sócios de magistrados. De acordo com o deputado, a proposta visa ampliar a transparência e evitar conflitos
17: de causas diante de possíveis vínculos com magistrados. A proposta ainda estabelece sanções, incluindo a exclusão da OAB para advogados que descumprirem as vedações.
19: Saúde.
18: É de autoria de Juarez Costa, do Republicanos de Mato Grosso, o projeto que estabelece diretrizes para o atendimento pelo SUS de mulheres que passam pelo climatério e menopausa. A proposta prevê acompanhamento integral com atuação da atenção primária e acesso a diferentes tratamentos.
17: Juarez Costa ressalta que a matéria prevê também oferta de terapia hormonal pelo SUS quando houver indicação clínica. O deputado acredita que a medida pode reduzir desigualdades no atendimento e ampliar o acesso das mulheres aos cuidados necessários nessa fase da vida.
19: Habitação.
18: Aline Gurgel, do União do Amapá, requer a criação de uma comissão especial para analisar o projeto que trata do financiamento de imóveis urbanos durante situações de emergência sanitária. A proposta suspende as parcelas de financiamentos durante esse período.
17: O projeto também determina que não sejam cobrados juros ou multas durante a suspensão e amplia o prazo para financiamento do Minha Casa Minha Vida. Aline Gurgel lembra que a medida foi apresentada durante a pandemia de Covid-19 para reduzir o impacto da crise sobre as famílias.
19: Esporte.
18: Milton Vieira, do Republicanos de São Paulo, quer garantir imunidade tributária para entidades esportivas sem fins lucrativos. O deputado defende equiparar essas organizações às instituições de educação e assistência social, desde que cumpram os requisitos previstos em lei.
17: A proposta de Milton Vieira abrange entidades certificadas dos movimentos olímpico, paralímpico, clubístico e educacional. Para o deputado, a imunidade pode fortalecer projetos esportivos, ampliar a inclusão social e contribuir para a formação de atletas e cidadãos.
19: Ciência e tecnologia.
18: Rui Falcão, do PT de São Paulo, apresentou relatório favorável ao projeto que amplia o uso de recursos destinados à ciência e tecnologia para financiar iniciativas inovadoras. Ele recomenda aprovação por considerar que a proposta aproxima a pesquisa científica do setor produtivo.
17: Rui Falcão avalia que a medida pode fortalecer empresas de tecnologia e aumentar a competitividade brasileira. O parlamentar afirma que a parceria entre universidades, empresas e governo contribui para a transformação de pesquisas em produtos e serviços para a população.
19: Economia.
18: A Receita Federal anunciou na Câmara mudanças no programa de compras do exterior para evitar a entrada de produtos irregulares. A repórter Silvia Munhato tem mais informações.
1: Ainda este ano, a Receita Federal deve adotar um sistema que vai excluir do seu programa de compras no exterior o remessa conforme as plataformas de comércio internacional que permitirem a venda de produtos subfaturados, falsificados ou que apresentem outros tipos de ilegalidades. A fiscalização das encomendas será aprimorada ainda este ano com o uso de inteligência artificial para analisar o conteúdo dos pacotes. Um dos objetivos é evitar a fiscalização apenas quando a encomenda chega no país, porque a quantidade de remessas não para de crescer. Também será minimizado o problema de vazamento de dados dos destinatários, que acabam sendo alvo de golpes. O deputado Júlio Lopes, do PP do Rio de Janeiro, elogiou o trabalho da Receita e afirmou que é preciso tratar a pirataria de forma especializada em todos os órgãos públicos e citou o problema de sementes fabricadas em desacordo com a regulação nacional.
10: Os caminhões de sementes transgênica feitas fora das regras e fora fora das normas são aprisionados e não há conhecimento da Polícia Rodoviária Federal, nem da Polícia Federal, nem de órgão nenhum para fazer a apreensão da mercadoria. Então, esses têm sido liberados e são casos gravíssimos porque essas sementes, quando feitas fora de norma, elas podem...

0: R$ 100. Da Rádio Câmara de Brasília, Silvio Minhato.
1: Carlos Chiodini, do MDB de Santa Catarina, defende a transferência para Brasília da sede do órgão responsável por regular e fiscalizar o mercado de valores mobiliários no Brasil. O projeto prevê que a mudança da Comissão de Valores Mobiliários seja feita de forma gradual em até 4 anos.
2: Para Carlos Chiodini, a transferência aproxima a CVM de outros órgãos federais sediados em Brasília, facilitando a articulação entre as instituições. O projeto também assegura aos servidores da autarquia no Rio de Janeiro a opção de se transferir para Brasília ou de permanecer no estado.
1: Stefano Aguiar, do PSD de Minas Gerais, apoia a criação da Frente Parlamentar em defesa do mutualismo, sistema em que as pessoas se associam para compartilhar custos e oferecer proteção patrimonial umas às outras. A proposta, segundo o deputado, é uma alternativa aos seguros tradicionais.
2: A frente pretende reunir parlamentares, governo, empresas e entidades do setor para acompanhar a regulamentação da proteção patrimonial mutualista. Stefano Aguiar acredita que a iniciativa pode ampliar o acesso dos brasileiros a uma opção de proteção competitiva.
3: Comissões.
1: Comissão de Trabalho aprova relatório da subcomissão sobre o setor de estética. A repórter Maria Neves traz os detalhes da medida proposta.
4: A Comissão de Trabalho da Câmara aprovou o relatório final da subcomissão especial sobre o setor de estética, elaborado pela deputada Soraya Santos, do PL do Rio de Janeiro. Além de um projeto de lei que altera a regulamentação das atividades dos profissionais do setor, a relatora apresentou recomendações aos poderes executivos. Soraya Santos argumenta que as interpretações da legislação vêm dificultando o exercício dos profissionais de estética.
5: Estudante de faculdade de estética, migrando para outras carreiras, para biomedicina ou para medicina, passando dificuldades, por exemplo, com a compra de insumos. Porque se eu não sou reconhecida, eu não posso comprar. É humilhante eu fazer um curso universitário regulamentado por um órgão público e eu ter que precisar de uma outra pessoa para assinar a compra do material que eu quero trabalhar. Para piorar, a Anvisa e as vigilâncias sanitárias não reconheciam a profissão quando a competência delas não é reconhecer. Quem reconhece profissão é a lei e o Congresso aprovou a profissão.
4: Como forma de solucionar interpretações divergentes, a relatora sugere inserir expressamente na lei que os esteticistas são profissionais da área de saúde para todos os efeitos legais. Outro problema detectado pela subcomissão, segundo Soraya Santos, foi a falta de um currículo nacional que padronize a formação de esteticistas e cosmetólogos. Por isso, ela sugere ao Ministério da Educação que elabore diretrizes curriculares específicas para todos os cursos da área, além de criar mecanismos de certificação técnica para profissionais já formados. A proposta também permite a atuação de profissionais formados em outras áreas da saúde, como esteticistas, desde que façam pós-graduação na área ou passem por exame de proficiência. Da Rádio Câmara de Brasília, Maria Neves.
3: Trabalho.
2: Nicolete, do PL de Roraima, apresentou projeto que permite a servidores públicos atuarem como microempreendedores individuais. A proposta condiciona a atividade à inexistência de conflito de interesses com as funções exercidas no serviço público.
1: Nicolete afirma que a proibição atual pode levar servidores que realizam atividades nas horas de folga à informalidade. Para ele, a mudança estimula a formalização de pequenos negócios e preserva o funcionamento do serviço público por meio de regras definidas por cada ente federativo.
3: Transportes.
2: Danley de Deus Interhols, do PSD do Rio Grande do Sul, pede a realização de uma audiência para discutir a concessão da BR-285 no trecho entre Passo Fundo e a região de Ijuí. A proposta prevê a participação de representantes do governo, de órgãos de transporte e de prefeitos.
1: Danley de Deus Interhols argumenta que a concessão pode acelerar investimentos como duplicação de trechos, construção de terceiras faixas e melhoria da sinalização. Ele afirma que as mudanças podem aumentar a segurança na rodovia e fortalecer a logística e a economia da região.
3: Desenvolvimento regional.
2: Júlio César, do PSD do Piauí, defende projeto que isenta permanentemente os consumidores

0: produzam a própria energia renovável de pagar pelo uso da rede de distribuição. O texto acaba com a cobrança gradual sobre a energia solar excedente devolvida ao sistema.
1: Júlio César entende que a medida corrige uma distorção que é a cobrança pela energia injetada na rede. Segundo o parlamentar, o objetivo é garantir segurança jurídica, democratizar o acesso à energia limpa e incentivar novos investimentos sem sobrecarregar o cidadão.
2: Agricultura.
0: O projeto de Paulo Teixeira, do PT de São Paulo, proíbe a exportação de animais vivos destinados ao abate ou à engorda. Ele explica que a medida busca reduzir o sofrimento dos animais durante transportes de longa distância e reforçar as políticas de proteção e bem-estar animal.
1: Segundo Paulo Teixeira, a proposta também pretende estimular o processamento da produção pecuária no país, contribuindo para a geração de empregos, renda e arrecadação. A proibição não se aplica a animais destinados à reprodução, pesquisa, melhoramento genético ou conservação de espécies.
2: Votação.
0: A Comissão de Desenvolvimento Econômico da Câmara aprovou dois projetos para reduzir o impacto ambiental no uso de plásticos. Uma das propostas prevê a diminuição gradativa dos microplásticos em cosméticos e produtos de higiene pessoal, como informa o repórter Luiz Cláudio Canuto.
3: Dois projetos sobre redução do impacto ambiental do uso de plásticos foram aprovados pela Comissão de Indústria e Comércio da Câmara dos Deputados. Um deles obriga a classificação dos plásticos usados em produtos produzidos no Brasil ou importados, e o outro projeto trata da redução de microplásticos em cosméticos e produtos de higiene pessoal. A proposta que trata da classificação dos plásticos trata também de reciclagem. O texto aprovado foi apresentado pelo relator, deputado Alexandre Lindenmayer, do PT do Rio Grande do Sul, e muda a Política Nacional de Resíduos Sólidos, com metas progressivas de reciclagem das embalagens. Pela versão aprovada, em até 5 anos, 10% das embalagens plásticas devem ser recicladas. O texto prevê ainda incentivos fiscais para indústrias que usem materiais com desempenho ambiental. A proposta foi inspirada em regulamento da União Europeia. Para o relator, Alexandre Lindenmayer, a regulação é necessária para evitar que o Brasil se torne um depósito de materiais banidos em outros países.
4: A poluição plástica não é apenas um problema visual ou ambiental, mas uma emergência de saúde pública. Estudos recentes têm confirmado a presença de polímeros em tecidos cardíacos humanos e na placenta, elevando o risco de doenças crônicas não transmissíveis, como doenças cardiovasculares.
3: O projeto ainda vai ser analisado pelas Comissões de Defesa do Consumidor e de Constituição e Justiça. Já o outro projeto aprovado, sobre redução gradual e eliminação total do uso de microplásticos em cosméticos e produtos de higiene pessoal, foi para a Comissão de Meio Ambiente. A Comissão de Indústria e Comércio seguiu o voto do relator, deputado Marcelo Queiroz, do PSDB do Rio de Janeiro. O texto considera microplásticos as partículas sólidas, sintéticas, insolúveis em água e não biodegradáveis, com dimensões inferiores a 5 milímetros, de origem petroquímica e colocadas intencionalmente em cosméticos e produtos de higiene pessoal com funções esfoliantes, abrasivas, de limpeza ou de alteração de textura. São ingredientes comuns em esfoliantes faciais e corporais, shampoos, cremes dentais e sabonetes. O relatório de Marcelo Queiroz foi lido pelo deputado Alexandre Lindenmayer.
4: Esses microplásticos tão presentes em produtos cosméticos ou de higiene pessoal com funções esfoliantes e abrasivas, por exemplo, ao serem utilizados ou descartados, geram um significativo fator de poluição em águas superficiais com grande potencial de risco à saúde humana. Nestes casos, uma das soluções recomendadas é justamente a de que o poder público atue de forma a regulamentar ou mesmo proibir as atividades responsáveis por causar esse dano coletivo.
3: Pela proposta, o cronograma progressivo de redução a ser cumprido por fabricantes, importadores e formuladores é de 30% em até 3 anos, 60% em 5 anos, 90% em 7 anos e a eliminação total em 10 anos. O cronograma pode ser ajustado com justificativa técnica quando não houver insumo alternativo com o mesmo desempenho, risco à segurança do consumidor na substituição ou impactos ambientais adversos do insumo que substituiria. A proposta ainda vai ser analisada pelas comissões de Meio Ambiente e de Constituição e Justiça. Da Rádio Câmara de Brasília, Luiz Cláudio Canuto.
2: Meio Ambiente.
1: Projeto de delegado Matheus Laiola, do União do Paraná, cria o programa local seguro para animais vítimas de maus tratos. A proposta prevê acolhimento imediato, atendimento veterinário e manutenção dos animais resgatados em ações policiais, fiscalizações ou decisões judiciais.
0: Delegado Matheus Laiola incluiu no texto que o responsável pelos maus tratos deverá arcar com as despesas de resgate e tratamento do animal. O projeto permite que hospitais e clínicas veterinárias, universidades e abrigos possam se credenciar para receber os animais resgatados.
1: A prevenção de maus tratos contra animais é o foco de projeto apresentado por Fábio Macedo, do Podemos do Maranhão. O texto inclui nos currículos escolares conteúdos sobre direitos dos animais, além de ações educativas voltadas ao respeito e à proteção da vida animal.
0: Fábio Macedo também propõe que adolescentes responsáveis por atos de violência contra animais cumpram serviços comunitários, de preferência em entidades de proteção e saúde animal. A proposta ainda institui o 4 de outubro.
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6: Jornalista Dilson Baldiceira, em nome da equipe esportiva da Rádio Cedro, emissora oficial da Rede Peperi. Everton Macedo, seu narrador esportivo, lhe diz muito boa noite e bem-vindos ao Futebol Total, aqui na Cedro FM na 90,7. É campeonato regional de amadores que São José do Cedro volta a participar da competição depois de muitos anos sem participar. Cedro está voltando. São 20 horas, são 8 da noite. A partir de agora também a nossa transmissão via rádio. Começamos um pouquinho antes a transmissão no YouTube e a partir de agora também a transmissão no rádio, que é o que interessa para nós. É nas ondas da 90,7, a sua FM Raiz. 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Estão com a gente na super jornada esportiva aqui da Centro FM. E o nosso primeiro contato com Valdemar da Rosa, da quadra. Alô, Valde, boa noite, meu querido.
7: Muito boa noite para você, Everton. Boa noite também quem já está se ligando na Cedro FM. Estamos ao vivo aqui de Guaraciaba, iniciando a trajetória de São José do Cedro também no Regional. Lembrando que já teve jogo ontem e hoje, então, dá sequência o Regional. Cedro enfrenta hoje Guaraciaba. Equipe de Cedro escalada. A equipe de Guaraciaba também está escalada, Everton. Eu acredito que vai ser um grande jogo.
6: Pois é, ontem nós tivemos a primeira partida, né? Primeiro jogo dessa primeira rodada. O primeiro jogo foi ontem na cidade de Princesa, na verdade, na comunidade de Vista Alta, onde se enfrentaram Princesa e Dionísio Cerqueira, né? No jogo de estreia da nossa chave, que é a chave B. A chave B tem o time de São José do Cedro, tem também o time de Princesa, a cidade de Dionísio Cerqueira, Belmonte e Paraíso e Guaraciaba, evidentemente, né? São esses 6 times. A chave A são 7 times que fazem parte da equipe da chave A do Campeonato Regional de Futsal Amador de toda a nossa região. 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Quando entrou o time, Valdemar, na hora eu falei pro Giovanni aqui, eu disse, Giovanni, vai dar zebra esses uniformes aí, iguais, um preto e outro azul muito escuro. E falei pro Giovanni também, querido.
7: Essa teve o Islã aí, que acabou pegando a número 30 então, viu, Everton? Anota na tua planilha aí, número 30 pro Islã, o restante tá tudo igual então. Vamos às escalações?
6: Vamos aos dois times na noite de hoje.
7: Começando por Guaraciaba. Guaraciaba entra na quadra. 11, Matheus Della Flora. 15, Diego. E o camiseta número 30, o Islam. Esse é o time titular. Ainda tem na disposição 12, Joel. Meia dúzia para o Adolfo. 16, Igor. 2 para o Roger. 5, Miranda. 3 para o Léo Boff. 7, Luiz Fernando. 4 é o Lucas Klein. Esse é o time do técnico João Paulo, do auxiliar Fausto. Time de Guaraciaba, na informação, super pouco preço.
6: No repeteco para você, o time de GBA, o time de Guaraciaba, que também estreia na noite de hoje no Campeonato Regional de Futsal 2026. Gustavo no gol, Yuri camisa 8, Matheus número 11, Diego camiseta 15, Islam camiseta número 30. Esses são os 5 jogadores que entram em quadra, os titulares. Tem o Joel, camisa 12, no banco, Adolfo, camisa 6, Igor, 16, Roger, número 2, Miranda, 5, Léo Boff, número 3, 7 para Luiz Fernando e Lucas é o camisa número 4. O técnico é João Paulo. E a equipe de São José do Cedro, o timaço do Cedro, Valdemar, que estreia na noite de hoje.
7: Vamos a São José do Cedro, no gol, 10 para o Xane, 15 para o Cauê, 18, Adriel. 19, Fabrício. 7 para o Guilherme. Esse é o time titular. Ainda no banco tem o Pedro Zigue. Olha o Pedrinho, camiseta número 11. 1 para o Paulinho. 16 para o Kiko. 14 para o Crisan. 8, Furlaneto. 17, Diego De Lázari. 20 para o Ivanor. Esse é o time do técnico Diego Esmanioto e também do auxiliar Paulinho.
6: É, o Paulinho está de auxiliar técnico, né? E o nosso amigo Diego Esmanhoto. A gente vê, Valdemar, que é um time bem jovem, né? Um time novo. Nós imaginamos até que podia haver uma seleção, né? Dos jogadores que fizeram parte do campeonato municipal de futsal, que teve um alto nível esse ano em São José do Cedro. Mas, enfim, um time bem jovem. Durante a jornada esportiva, a gente vai comentar. A equipe de São José do Cedro no repeteco para você, torcedor ligado na Rádio Cedro. Xane, camisa 10. Cauê, camisa número 15. Diego Lázari, camisa número... Ou melhor, o Adriel, camiseta número 18, Guilherme, número 7, Fabrício, número 19. No banco tem o Diego Lázari, 17, o Furlaneto, camiseta de número 8, o Paulinho, camiseta 1, o Pedro, camiseta 11, o Kiko, 16, o Crisa, 14. O Diego Esmanhoto é o treinador e o Ivanor com a camisa número 20. Teve um jogador que chegou atrasado, aí foi pro banco, já se fardou e tudo, ou não chegou aí pro departamento?
7: O Ivanor chegou atrasado.
6: Ah, né? Mas o pessoal já tinha deixado a camisa dele a 20, né?
7: Já é isso aí, já estava separado já para ele aí. Arbitragem, Everton, arbitragem, Paulo Farias, Sidney Vargas, na mesa, a Miziara Marã. Esse, então, é a escalação aí da arbitragem. O jogo já vai começar. Depois a gente fala com o Diego Esmanuel e com a gurizada aí também.
6: Já vai começar a partida. São 8 horas e 8 minutos. 8:08. Deixa eu conferir o meu relógio aqui. 8 horas e 8 e 7, né? Aquele relógio lá do ginásio, ele está adiantado. O relógio do ginásio, ele está adiantado.
7: Informação.
6: Pelo menos 2 minutos aí, pois não?
7: É 20 minutos corrido, 15 corrido e 5 cronometrados então, né? Então,
6: sim.
7: 5 finais são cronometrados.
6: 5 minutos finais. No jogo de futsal normal ou profissional, normalmente são 5 minutos. Rola a bola! A bola pesada está na parada e a Rádio Cedro está na jogada. Sai a saída de bola para a equipe de São José do Cedro. Domina pelo lado esquerdo. Quem vai para o... meter a bola na área pela ala esquerda. O camisa 18 é o Adriel. Bonita arrancada pelo lado esquerdo, Valdemar, na primeira jogada.
7: O Adriel, ele é rápido, ele é ligeiro, é rasteiro, o gurizinho, joga muito bem e acredito que vai dar trabalho pro time do Guaraciaba.
6: recupera a posse de bola no meio da quadra. Miolo da quadra, trabalha a equipe de São José do Centro. A bola com o Adriel. Adriel toca para o camisa número 15. Quem vai para a bola é o Cauê. Cauê dominou na ala esquerda. Ele prefere encarar o adversário de frente. Abre jogada na ala direita. Quem domina por lá é o camisa número 19. É o Fabrício. Fabrício dominou, tocou, tentou fazer a finta. A bola sai, se perde pela linha lateral. É reposição de bola para a equipe de Guaraciaba. Já cobrou. Foi o jogador Diego que fez a cobrança. Abriu pela ala esquerda. Vai tentar recuperar a posse de bola. O jogador da equipe de Cedro fez a finta. Bonita finta. Fez o giro. Olha só que passe bonito. Jogada bonita pela ala esquerda. Sai com bola e tudo o jogador de Guaraciaba. Mas a arbitragem não entendeu. Assim sim. Lateral para a equipe do Cedro.
7: É, a equipe de Cedro é uma equipe jovem, porém muito rápida. É uma gurizada que joga junto sempre. E tem jogadores experientes no banco também. Tá bem rápida a equipe do Cedro. 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
6: Olha que bola chegada com o Adriel. O Adriel tentou de perna direita, bateu em cima do adversário. A bola explode pela linha lateral. Reposição de bola pela ala esquerda. Quem vai para a bola é o Adriel. O Adriel tocou a bola um pouquinho mais atrás. Quem domina é o jogador Fabrício. Fabrício sai com o goleiro Chani. Chani toca para Adriel. Adriel domina. Perna direita na bola. Vai inverter a jogada lá pelo lado direito. Na ala direita domina por ali o jogador Cauê. Cauê tocou na frente. Tentativa no Guilherme. A bola se perde pela lateral. Reposição de bola já efetivada pela equipe de São José do Cedro. A bola tocada para o jogador Adriel. Adriel domina no setor defensivo. Toca a bola na frente. Que jogada! Boa jogada, mas foi desarmado no momento que tentava o arremate o Guilherme. Recuperação de bola da equipe de... Escorou de cabeça, tira o setor defensivo. Chegou agora, bateu por sobre a meta. O camisa 15, Diego, arriscou de longe. A bola foi pela linha de fundo.
7: É, chegou bem a equipe de Guaraciaba agora. Diego, Matheus de La Flora, que a gente já conhece. Islã também a gente conhece. O time de Guaraciaba é um timaço também, viu? Um bom time. Cedro continua martelando.
6: É, Cedro tá melhor no jogo. Bateu, perna direita. A bola sobrou pro Matheus. Matheus tira ela de pico de tênis. Mete ela pra fora. Reposição de bola na lateral. É pertinho do tiro de canto. Vai pra cobrança. Tocou atrás pro goleiro Chani. Vai engatilhar a perna direita. Vai bater dali. Bateu. Mas aquele chute de segurança, né? Que bate mais alto do que a meia altura. Sempre na segurança pra não dar o rebote, Valdemar.
7: É, preferiu bater de longe. O Chani que faz muitos gols de longe assim, Everton. Ele tem essa personalidade de bater e fazer gols também. Então, ele arrisca mesmo. Olha a bola.
6: Olha o gol. Pegou. Perna direita. A bola é gol. De São José do Cedro. São José do Cedro marca aos 3 minutos e 20 de bola rolando. Um canudo de longe, a bola foi no cantinho. Mas o goleiro dessa distância, não sei não, hein? Mas a gente não tem nada a ver com isso. Cauê abre o marcador, Valdemar.
7: O Cauê, ele sentiu que dava pra bater, bateu no cantinho. A bola deu uma trave ainda e entrou no cantinho. Goleirão até foi nela, o goleiro Gustavo, mas não pegou nada. Cedro está na frente, 1-0 na informação para o Super Pouco Preço.
6: Vem comigo. Amigo torcedor, 1-0 para Cedro e a expectativa é de uma vitória, claro, a gente está torcendo para o time do Cedro, mas a gente vê que o time está bem, começou muito bem, é Matheus que domina, Matheus domina na ala esquerda, ele vai tentar fazer a finta, marcação firme em cima dele, no cerca Lourenço, abriu jogada pelo lado direito, tocou a bola de novo, tentou um pouquinho mais atrás, que fez o domínio da bola por ali, o camisa 30, o Islã, Islã tocou na frente, chegou, tentativa de tocar a bola para o jogador Yuri, só que chega por baixo, tirando de qualquer maneira a equipe do Cedro, tocou a bola mais uma vez, quem domina o camisa 11, Matheus domina, puxa para lá, puxa para cá, tentou, tocou dentro da área, chegou por baixo, tira de qualquer maneira o jogador do Cedro e a bola ainda desvia, dá aquele toquezinho, raspa no jogador de Guaraciaba, é reposição de bola para São José do Cedro. 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
7: É, agora o Adriel tentou uma jogada de linha de fundo, a bola acabou correndo mais do que ele. O Adriel joga muito bem, viu? O garotinho, ele ainda é novo nas quadras, mas tem uma personalidade muito grande. Esse time de São José do Cedro é novo, porém tem personalidade agorizada aí. Cauê, o Adriel, o próprio Fabrício e também aí o Guilherme. Tá martelando a equipe de Cedro.
6: É, já tá 1-0 pro Cedro, 1-0. Tempo de jogo, 4 minutos e 17 segundos. Esse é o tempo do jogo. A bola foi tocada, ou melhor, 6 minutos, né? 5 minutos e meio de bola rolando. O placar é de 1 a 0 para São José do Cedro. E agora a reposição de bola, ou ele deu falta? Né? Ele deu falta do jogador de São José do Cedro. Foi isso, Valdemar?
7: Falta marcada aí para a equipe de Guaraciaba, né? Lá no sistema defensivo, acabou marcando a falta. O pessoal chiou, não queria que desse falta, mas a falta foi marcada. Segue 1 a 0 São José do Cedro na Taça Regional de Futsal.
6: Pois é, 1 a 0. E o número de faltas? Número de faltas continua zerado por lá, né? 1 a 0. Chegou perto da direita, bateu na bola, é gol! Gol de Guaraciaba! Na frente da área, o Diego chegou batendo e pegou alta à esquerda do goleiro Chani.
7: É, agora chegou e deu de bico, hein? Tava frontal, tinha jogadores na frente do Chani. Ele acabou nem vendo direito como é que foi a bola. Agora, tudo igual. Empatou o jogo a equipe de Guaraciaba. Um para Guaraciaba, um para São José do Cedro também. O placar jogados ainda, faltando 13:32. 13:32 para finalizar o primeiro tempo.
6: Pois é, bola alta, bola alta. Estamos fechando 6 minutos e 35 de bola rolando. 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Olha pelo lado direito, olha a direita, chegou na frente a equipe de Guaraciaba, caiu o jogador e o árbitro disse que não houve nada, foi falta.
7: Falta marcada em cima do Islã, falta marcada pelo Cauê, falta marcada bem aqui na minha frente, acabou pegando, pegou o pé do Islã, é falta para a equipe de Guaraciaba, é a segunda falta cometida por São José do Cedro, Matheus de la Flora na bola.
6: 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Furlaneto na quadra, a primeira alteração do técnico Diego Esmanhoto, cobrança do Matheus, ele que vai para a batida da bola, perna direita, um homem somente na formação da barreira. Um na frente, o Pedro também entrou, camisa 11, Pedro também entra para a equipe do de Cedro. Partiu Matheus, bateu, vai entrar, é gol! Gol de Guaraciaba! Vira o jogo! O camisa 30, Islã marca! A bola não foi forte, foi um passe e o setor defensivo não tirou. Marcou bobeira nessa bola o setor defensivo da equipe de Cedro.
7: É, deu bobeira agora, hein? Jogada já estava premeditada. O Matheus meteu lá no pé da trave, lá estava o jogador da equipe de Guaraciaba. Poxa, mas a bola que vale é bola na rede. 2-1 de virada agora Guaraciaba, teve falta, mais uma falta cometida pelo Cedro, é a terceira falta cometida pela equipe de São José do Cedro. Lembrando que na quinta falta estoura, hein, Everton? Acho que tem que dar uma diminuída no ritmo aí, senão acaba estourando, falta muito tempo ainda.
6: Pois é, vai pra bola, Matheus, partiu pra bola, bateu, tentou a mesma jogada duas vezes, não, né? Aqui não! Tentou, na frente, ligou, Matheus domina, toca a bola um pouquinho mais atrás, chega estourando de qualquer maneira, o Yuri, a bola bate em cima do camisa 18 do Adriel e se perde pela linha de fundo. Matheus já toca a bola na frente, Pedro foi de cabeça, Furlaneto tentou, olha só, contra-golpe, 2-1, bateu, tentou ainda de perna direita pra fora. Reposição de bola para o goleiro Chani, chegou com perigo, não demorou para voltar, estava 2-1 no setor defensivo.
7: Era um pó da bobeira com o Matheus lá fora, ele dominou, já colocou na frente e já estava fazendo o gol, hein? Já estava batendo por gol, a sorte que tinha aí o jogador de Cedro na frente. Olha a equipe de Guaraciaba, está no ataque.
6: Matheus está jogando de fixo, né? Ele fica um pouquinho mais atrás, ele joga de fixo. Ele vai receber a bola na cobrança de reposição do tiro de lado, recebeu o Matheus, abriu do lado direito, tem mais jogador novo na equipe de Guaraciaba. Entrou foi o Adolfo, camiseta número 6. Tocou bola na frente, tocou pro Islã. Tentou dar reposição de bola. A bola se perde pela lateral de novo. Yuri vai pra cobrança. Yuri toca para o goleiro Gustavo. Gustavo abre jogada pelo lado esquerdo. Quem vai pra bola é o Adolfo. Adolfo domina, toca mais atrás pra Matheus. Matheus de fixo, domina no setor defensivo. Ele arma toda a jogada, ligou a bola na frente. Chegou fazendo a finta. Matheus chegou brigando pela bola. Sai com bola e tudo. É reposição de bola para a equipe de São José do Cedro. Tempo de jogo. Vai fechar agora 10 minutos do primeiro tempo e o placar é de 2-1 para Guaraciaba de virada. 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É Matheus que domina, vai atravessar a linha divisória da quadra, toca a bola pelo lado direito, quem dominou, Adolfo toca para o goleiro Gustavo toca na frente para o Matheus, foi desarmado por baixo. e bola para a equipe de Guaraciaba. O Furlaneto entrou, mas a gente observa que o Furlaneto entrou assim, de repente sai de titular, é diferente, mas acabou metendo a bola pela linha lateral. Cobrança já efetuada, vai para a bola a equipe de Guaraciaba. É Adolfo que domina, Adolfo abre jogada pelo lado direito, quem dominou? Luiz Fernando fez do 2-1, tentou na devolução, sorte que não deu certo aquela jogadinha, aquela bola que tu toca, o cara devolve e você chega pro chute, Valdemar.
7: É a jogada da equipe Guaraciaba, é essa aí, o pessoal joga e faz a parede, faz o pivô, né? É, faz o pivô, é uma jogada já que dá pro pessoal fazer essa leitura. Todas elas é praticamente essa, viu, Everton? O pessoal faz muito bem essa jogada, novamente aí com o Islã. O Islã é o paredão, é o Islã é o pivô que faz essa jogada e o Matheus chega de trás, acaba sempre ganhando todas. Tá na quadra também o Diego De Lázari.
6: Diego De Lázari, mais uma adoração, Matheus pegou e bateu de longe. E ela vai pela linha de fundo, houve o desvio do goleiro Chani. Providencial com a ponta dos dedos, tiro de canto. Se prepara para o tiro de canto, a equipe de Guaraciaba, são 11 minutos, bateu, a bola explodiu forte, em dois tempos ele segura, cata firme agora o goleiro da equipe de Cedro, vai sair jogando com quem? Faz o giro a equipe de São José do Cedro, a bola com Pedro, Pedro toca pelo lado direito, quem dominou por ali foi o Adriel dominou, tocou para o Diego Lázari, tentou de perna esquerda, foi na bola, ainda Guaraciaba, é tiro de canto mais uma vez, pelo lado direito, pressão total.
7: É, subiu as linhas a equipe de Guaraciaba, tá na pressão, hein, tá na pressão. A equipe do Cedro fez as trocas, não tá se acertando essas trocas aí que foi feita. O goleiro Chani já fez três defesas aí difíceis.
6: Mais uma agora.
7: Mais uma agora, então é a quarta já, né?
6: Eu voltaria com o time original, eu voltaria com o time que saiu jogando. Aí depois você vai alterando, né, porque ele fez três alterações, né, fez três alterações. E como o Valdemar fez a leitura perfeita, o time, né, tá com um pouquinho mais de dificuldade agora. A bola com o goleiro Gustavo domina. Ele toca de perna direita, abre jogada pelo lado esquerdo, pela ala esquerda, quem domina por ali o jogador camisa 7, Luiz Fernando tocou a bola um pouquinho mais atrás, tocou para Matheus, o fixo que domina, Matheus tentou de perna direita, a bola bateu na barriga, não houve nada, tentou o Islã, perna esquerda, chega por baixo, Cleiton Furlaneto, de bico na bola, e o árbitro disse que o árbitro se enganou, ele tinha dado a bola para Guaraciaba, mas ele se enganou na hora de erguer o braço, Valdemar.
7: É, acontece, né?
6: Acontece.
7: Mas foi certo, depois ele corrigiu, faz parte também Guaraciaba no ataque de novo.
6: 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A bola jogada pela ala direita, domina a equipe de Guaraciaba, toca atrás para Matheus tocou na frente, olha só o 2-1, chega Diego Lázari, domina, perna esquerda, tira de qualquer maneira, olha que jogada pelo miolo da quadra, tentou camisa 18, não deu a devolução, Adriel tocou, mas não vê a devolução certa, e já há outra substituição, mas o jogador que não tinha entrado na quadra ainda, é o camisa 16, Kiko, é. Ele que tá na bola, Valdemar.
7: É, o Kiko tá na quadra agora, então o Furlaneto saiu, cansa, né? Porque tem que correr atrás dos caras. Cansou, entrou Kiko aí. Vamos ver como é que vai se comportar o Kiko na quadra.
6: É, a jogada pelo lado esquerdo, na ala esquerda no ataque, a bola foi pela linha de fundo. Reposição de bola. 14 minutos e 23 segundos de bola rolando. Faltam 5:37 para terminar. Bateu perna direita na bola. Bateu forte o camisa número 15. O Cauê e a bola
7: TV
6: foi
7: desvio,
6: pra fora.
7: TV
6: houve desvio.
7: Desvio,
6: pegou na ponta dos dedos, ó, o árbitro errou.
7: Agora ele errou. Agora
6: é
7: errou
6: o árbitro de lá. Não é um erro capital, mas errou o árbitro. Pegou, todo mundo viu. Eu vi daqui. Ô, professor, eu vi daqui, aqui de cima da cabine. 30 anos depois, eu volto a transmitir um jogo em São José do Cedro. O primeiro foi em 1996 e não era futsal, hein? Era voleibol. Já o trabalho do professor Evelton Bólico e a gente transmitindo aqui pela Rádio Peperi em 1996. Eu e o meu amigo Francisco. 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Guaraciaba no ataque pela ala direita. Chane sai na bola, segura ela firme, já vai na reposição, abre jogada pelo lado direito, quem vai pra bola é o jogador Cauê, Cauê que domina, abre com o Pedro pelo lado esquerdo, Pedro devolve pro Cauê, faz o giro da bola,

0: pode tocar a bola na frente, tentou de direita, quem domina por ali, o camisa 18, o Andriel, Adriel tocou na frente, tocou pro Kiko, falta!
1: É. Um amarelinho caía bem, viu, Everton? Agora o cara foi só no pé do Kiko, viu?
0: É, e viu, ele, e tu não viu, então ele puxou o ombro, ele puxou com a mão direita, ele puxou o ombro do Kiko e o pé embaixo. Foi uma falta dupla, na mesma falta.
1: Pra mim é amarelo, viu?
0: Poderia amarelar tranquilamente.
1: Agora é cronometrado em 5 minutos, viu?
0: Os últimos 5 minutos são corrigidos. 15 minutos. Não, agora não, Valdemar.
1: É, agora tá parado.
0: Mas
1: é
0: no primeiro também?
1: Também, primeiro e segundo.
0: No primeiro, porque na regra lá que a gente... Para a bola, bateu, perna direita, a bola explode na poupança do jogador de Guaraciaba. Volta um pouquinho mais atrás, Ciane domina, tem opção com o Pedro na ala direita. Ele pega, toca no meio, tentou o Kiko devolveu mal. Ele pede desculpas porque ele queria devolver para o Pedro, mas acabou pegando mal na bola, ela se perdeu pela lateral. Reposição de bola. É, no regulamento que eu li, é que no primeiro tempo eram 20 minutos corridos, no segundo tempo, 15 minutos corridos. E os últimos 5 minutos corrigidos, cronometrados, como é normal no futsal, né? Mas o pessoal está fazendo os últimos 5 minutos do primeiro tempo também, né? Então só para a gente atualizar aí o ouvinte. Tempo!
1: O pessoal pediu tempo, o pessoal do Guaraciaba pediu tempo nesse momento, né? Aí vamos ver aí que o pessoal de Guaraciaba pediu tempo. Vê que com o professor Ismanioto vai falar, vai cobrar o pessoal aqui de São José do Centro.
2: Curizada! O que nós estamos fazendo? Eles estão saindo aqui, o Matheus e o outro cara estão tendo espaço. Viu? Encosta nos caras aqui, encosta para não jogar. Se ele der essa bola longa, os caras aqui vão marcar. Nós temos um bom marcador. Outra coisa, o que eu pedi pro Kiko agora, quando ele entrou, para nós fechar essa bola de meio. O que estava acontecendo? Tava dando rebote aqui, sobrava sempre pros caras. Nós tomamos dois gols assim. Então o que acontece? Quando tá aqui, marca.
1: Tá aí o Diego Ismanioto, né, fazendo a cobrança então aí do pessoal, pro pessoal fechar mais um meio, viu, Everton? Tava aquele meio tava meio aberto ali, ele colocou o Kiko para fazer esse bloqueio de meio aí, onde o Matheus, realmente, o Matheus parou de descer, porque ele descia como tava querendo, né, descia como queria e acabou, querendo ou não, bloqueando essa descida aí do Matheus de La Flora, que tava descendo, e o Ismanioto acabou vendo, o Diego Ismanioto viu essa descida e acabou corrigindo ali e realmente fechou o meio ali com a entrada do Kiko. Na informação para vereadora Júlia Coller, vereador Rudinei Dalpiazzi, Odonto Top.
0: Na bola, a equipe de Guaraciaba recupera a posse de bola, foi pro lance pelo lado direito, é reposição de bola, lateral para a equipe de Guaraciaba, pelo lado direito no ataque, o Pedro toma a distância certinha agora, o árbitro chama a atenção dele, tocou no goleiro Gustavo engatilhou, perna esquerda, vai bater direto, bateu, defendeu o Xane, tiro de canto pela esquerda.
1: É, não pode deixar bater, viu? Ninguém fechou, bateu, o Xane teve que fazer uma grande defesa, é canto bola para a equipe de Guaraciaba.
0: Guaraciaba bateu, foi pro lance, chegou perto da esquerda, vamos ver agora, o Kiko toca, abriu pro Pedro dominou de perto da direita. Goleiro Gustavo já caía para fazer a defesa, mas apareceu o pé do Adolfo e meteu a bola pela linha lateral. Reposição de bola para a equipe do Cedro, foi para a bola, Kiko tentou dominar, conseguiu, tocou mais atrás pro goleiro Xane. Xane tem opção com o Adriel aqui, com o jogador Cauê, pelo lado esquerdo, chegou não, tocou mal na bola. Essa saída de bola pelo meio, quando tem o cara na ala, eu não sei não, viu, Valdemar? Eu acho que é mais prudente você tocar na ala do que você... ...com o domina goleiro da equipe de Guaraciaba, acertou de perna esquerda...
1: Bateu mal agora o Gustavo, até ele sentiu que bateu mal, né? Pegou muito embaixo da bola, a bola subiu demais. A equipe do Cedro precisa voltar a jogar um pouquinho mais, viu? Tá acuado a equipe do Cedro, precisa voltar a jogar. Tem umas batidas, mas todas elas longe do gol, né? Longe do gol, vamos ver como é que vai se comportar a equipe do Cedro agora esses minutos finais.
0: É, a não ser que os jogadores cansaram, né? Os jogadores titulares, mas eu não faria tantas substituições assim. Mas a opção é do técnico Diego, ele conhece de bola, entende de futebol, então a opção dele, fez as alterações. Agora ele volta um pouquinho mais com o time mais jovem, tem o Kiko que é um pouquinho mais experiente, toca no Xane. Xane recebe pela ala esquerda, vai tocar para o Kiko recebe pela ala direita, setor defensivo. Não tem muita pressa a equipe de Cedro, tá perdendo o jogo, a bola foi tocada na frente, chegou na entrada, vai bater. Defesaça, que chegada bonita do Kiko por cobertura, bola aí entrando.
1: É, chegou bem agora o Cedro no pivô do Adriel, o Kiko entrava e acabou batendo, fez uma grande defesa o goleiro Gustavo da equipe de Guaraciaba. O pessoal chiou, queria a falta no Pedro, O juiz não deu, mas o juiz de lá tá, não tá muito bem, viu? Não tá muito bem, viu?
3: Fiquei com a impressão que foi ombro a ombro, viu, Valdemar? De verdade.
1: Então acertou o árbitro.
3: Eu achei que foi ombro a ombro, mas é que ele chegou, o Pedro de repente foi meio mal e o cara pegou e meteu, né? Deu aquele jogo de corpo em cima dele, né? De repente tu tem uma leitura diferente. Mas ele não marcou falta, ele marcou a reposição de bola para a equipe do Cedro. Pedro brigando por ela. Kiko também chegou de perto da direita, a bola tocou no braço. A bola toca no braço do jogador de Guaraçaba e é a terceira falta, faltando 2:16 para encerrar o primeiro tempo. 2-1 Guaraçaba.
1: É, aqui a equipe do Cedro tem mais uma falta aí, faltando 2:15. Lembrando que agora é cronometrado. A equipe do Cedro precisa aproveitar um pouquinho mais, viu? É uma equipe mais leve, Everton, porque dá para ver. A equipe do Guaraciaba, claro, é uma equipe cascuda, uma equipe que joga junto há muito tempo. Mas a equipe do Cedro, essa gurizada aí, que soltar um pouquinho mais a bola, acho que dá para chegar um empate ainda nesses minutos finais aí. A falta pro Cedro. Aí o Cauê corrigindo, e o Cauê parece que tá sangrando, né? Tá sangrando o Cauê. Aí o árbitro pediu pra ele sair, né? Não
3: joelho
1: pode,
3: direito,
1: não pode.
3: É.
1: Joelho, né? Joelho direito aí vai entrar, então. Entrou o Diego, tá na quadra novamente.
3: Diego Lázaro entrou. Como tem dois Diego, um é o Diego Lázaro. Olha só, vai marcar. Marca, Diego. Eu acho que houve a falta, ou será que não? Ele não reclamou, então não foi. Mas eu achei que ele ia marcar um belo gol. Um gol de empate, Valdemar.
1: Olha como melhorou o Cedro, né? Algumas entradas, algumas trocas. Cedro já voltou a atacar e voltou a criar novamente, que é o mais importante. Voltou Fabrício, o próprio Kiko também na quadra. Então acabou dando um tchan na equipe de Cedro, porque começou a atacar, começou a criar novamente. Não estava criando, está criando. Teve duas oportunidades, Everton, com o Kiko e agora com o Diego. Quase um empate. Dá para empatar ainda nesse primeiro tempo. Na informação, vereadora Júlia Coller e também o vereador Rudinei Dalpiaz. Quero mandar um abraço meio rapidinho, que a bola está parada aqui, ó, para o pessoal lá de Palma Solo. O Marcos está assistindo a gente. O pessoal em casa no YouTube também. Um abraço para o Eric, para a Mário e para o Rivar, que estão acompanhando a gente também. Abração para todos vocês. Gratidão pela companhia.
3: Valeu, é a equipe do Cedro, domina no setor defensivo, toca a bola, tentou o Kiko, perna direita, ele se vê livre da bola, ele se livra porque a bola ia ficar perigosa na frente da área, fez certo o Kiko, meteu bola para longe, reposição de bola para a equipe de Guaraciaba, o jogador Diego saiu, ou melhor, o Matheus saiu, né, e o time não sentiu muito a saída dele não, o time tá legal, ele é um jogador que faz bem a qualquer equipe, mas o time saiu, ele foi descansar um pouquinho e o time permanece o mesmo, outra coisa. As alterações feitas também parece que deram certo para Guaraciaba. No meio da quadra, dominou no peito, tirou de perna esquerda de qualquer maneira a equipe do Cedro e a bola foi nas mãos do goleiro Gustavo. Ele já faz a reposição de bola. 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Olha só, caiu, o árbitro não foi. É agora, pode ser o gol de empate. Tentou ainda a equipe do Cedro, a bola vai entrando, cai, Gustavo salta, cata ela, firme e não dá rebote.
1: A equipe do Cedro perdeu a oportunidade de contra-ataque, acabou se enrolando um pouquinho ali o jogador da equipe do Cedro, camiseta 18, acabou se enrolando um pouquinho aí o Adriel, podia ter chutado antes, né? Mas enrolou a bola, pegou na canela dele, acabou não indo. Cedro tá martelando, eu acho que tá amadurecendo o gol, Everton.
3: Tá amadurecendo, 2-1 de virada para a equipe de Guaraciaba. 2-1 de virada, último minuto, está girando o placar, está girando o tempo, é o último minuto. São 52 segundos para nós fazer o gol de empate e empatado o jogo. Bateu perna direita, mas bateu fraco. Chutou de bico, mas pegou mal na bola o Adriel. Domina a bola a equipe de Guaraciaba, tentou sair jogando pelo lado esquerdo. Vai para a bola na reposição de bola, quem domina por ali o Fabrício. O Fabrício dominou, tocou atrás para o Xane, vamos ver agora, pode ser uma boa opção. O Xane está de goleiro linha, ele está quase no meio da quadra, abriu jogada pelo lado esquerdo, tira de qualquer maneira. Diego mete a bola pela linha lateral, reposição de bola para a equipe de São José do Cedro. 32 segundos para terminar o primeiro tempo, 2-1 para Guaraciaba. 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Olha só, vai na bola, só que ele cobrou antes, quis dar uma de malandro, mas ele bateu fora do lugar, é um pouquinho mais atrás, e o árbitro com isso também evita, né? Evita qualquer discussão a mais, Valdemar.
1: Acertou, né? Mais pra trás, o cara tentou adiantar um pouquinho pra frente e daria contra-ataque, viu? Olha a equipe do Cedro.
3: Olha que bola, trabalhou bonito, Adriel, é ele, vai pra bola, a bola bate no poste! Que jogada incrível do Adriel pelo lado esquerdo. Ele é o craque do time, Valdemar.
1: Ah, o garotinho não brinca em serviço, né? Que corte do Adriel. Segurizão joga muita bola. Cortou e bateu. Pena que deu na trave. Poderia ter entrado aí, Everton. Jogadaça do Adriel.
3: Jogadaça. A bola bateu no poste. 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Você ouviu no fundo! Trilou o apito, terminou o primeiro tempo.
1: Falar rapidinho com o Diego aqui, o Diego vai conversar. Diego, antes de você falar com a gurizada aí, a equipe tá jogando bem, né? Criou várias oportunidades, só a bola não quis entrar, né, Diego? Boa noite.
2: Boa noite, boa noite. Eu acho que nós acertamos, né? Depois dos 5 minutos iniciais, normal, né? Nossa equipe não treina, então, uma gurizada que veio aí jogando junto na Copa CIF, agora vem somando uns caras mais cascudos aí, é isso que nós buscamos. Eu acho que nós acertamos, principalmente nossa marcação. A quadra é pequena e nós precisamos marcar primeiro, além de atacá-la.
1: Bora ir pra cima e empatar o jogo, quem sabe virar.
2: Sem dúvida, a equipe deles é qualificada, mas nós viemos aqui pra arrancar algum ponto.
1: Valeu, Diego Smanioto, professor aí. Falar também com a gurizada, falar com o Xane também aqui antes, né, Xane? Belas defesas, Xane. A equipe começou bem, deu uma caidinha, algumas trocas, agora melhorou de novo, inclusive criou pra até ter passado o marcador na frente. Boa noite, Xane.
4: Boa noite, ouvintes da Rádio Cedro. Cara, pior, começamos bem, tivemos um apagão, acho que faltou a gente definir bem certo o que a gente ia marcar pressão individual. Se bobemos, levamos 2 gols em 3 minutos, acho, nem isso. Mas depois a equipe ali acalmou um pouquinho ali e começou a entrar no jogo, né? Agora entramos no jogo, começamos a criar de novo. Vamos tentar em busca do empate, se possível, a virada depois.
1: 3 lances que poderia ter entrado. Essa do Adriel poderia ter entrado, né? Jogadaço do Adriel, né?
4: Pois é, foi uma pena, né? Mas é assim, tem que continuar. Cabeça erguida, a equipe deles é muito boa. Não dá pra também se jogar... louco pra frente, senão vai levar contra-ataque, daí acaba piorando a situação. Então é tentar continuar assim pra tentar sair com o empate e depois com a vitória.
1: Valeu, Xane, vamos pra cima, segundo tempo vem aí, né? Segundo tempo vem tentar falar aqui também com o Cauê. Cauê, fala com a gente aí. Cauê também começou, a equipe começou bem, né, Cauê? Criando, você fez o gol de início, fez o gol de arrancada aí do primeiro tempo, depois deu uma caidinha na equipe, mas agora melhorou de novo, né, Cauê? Dá pra virar esse jogo, Cauê? Boa noite.
5: Boa noite, amigos do Rádio Cedro, e com certeza, eu acho que a gente entrou com uma proposta de marcação forte, botar o pé na bola. Começamos nos 2, 3 minutos fazendo isso, a gente não deixava os caras respirar, já estavam em cima. Fizemos o gol e acabamos dando uma acalmada, os caras estavam 1, 2 segundos na nossa frente, dava o passe e saía. Tomamos 2 gols numa bobeira nossa e agora, depois, na reta final, já acertamos de novo, botamos um pezinho na bola. E a gente consegue recuperar essa bola e ligar o contra-ataque.
1: Uma equipe muito leve. Vocês jogam há tempo já junto, acredito que se conhece muito, né, Cláudio?
5: Sim, a gente... Uns jogando o Municipal contra, a favor. O Adriel, o Pedro, joguei a vida toda junto. Então a gente conhece muito bem. O Adriel e o Pedro já são mais do drible. Eu já fico mais falando, eu marco e vocês jogam na frente e resolvem o jogo.
1: Valeu, obrigado. Falar com o Matheus também aqui, o pessoal de Guaraciaba. Matheus, jogo difícil, né? Até o sábado passado, junto com esses caras aí, ou jogando contra. Como é que é enfrentar São José do Cedro? Você que tem uma grande trajetória também no futebol, Matheus. Jogão, né? Grande jogo hoje. Boa noite.
6: Boa noite, Valdemar. Boa noite, meu amigo Everton. Voltando às quadras aí. Que bacana, cara. Uma lenda da narração. Cara, é sensacional. Feliz como atleta, né? Poder enfrentar... os meninos hoje, ter jogado contra alguns, a favor de alguns no sábado, na grande decisão. Isso aí vai sendo anos caminhadas, né, durante muitos anos. Mas hoje defendendo as cores de Guaraciaba, com muita seriedade também, né, onde eu tenho meu domicílio eleitoral. Jogo bastante... cronometrado, ou seja, o tempo teoricamente se alonga dentro de quadra durante o jogo. Mas eu acho que a nossa equipe tem uma boa capacidade.
1: Com o João Paulo. João... A equipe virou, melhorou. E agora, segundo tempo, o que você pediu pro teu time aí? Boa noite.
7: Boa noite, boa noite. Ah, nós temos que manter a pegada, né? É um jogo muito competitivo, duas equipes muito fortes, rápidas, além da velocidade e da força dos atletas, né? E é isso aí, a gente perdeu, saiu perdendo, buscou o placar na força de vontade, por não desistir. E o jogo vai ser desde o início. Aquele que marcar melhor e aproveitar as oportunidades vai fazer o placar positivo.
1: Valeu, João Paulo. Um abraço e boa sorte para o segundo tempo aí, né? Pessoal, então, da equipe fica aqui nesse cantinho aqui mesmo, né? Fica aqui com a gurizada aqui. A equipe de Guaraciaba já voltando, já retornando à quadra também, né? Pessoal já retornando aí.
3: Valeu! E olha, no sábado tem a grande final, já teve a final da Série Prata, da Série Ouro, e agora a Série Prata, Série Ouro, se enfrentando. Quem vai levar a melhor? É neste sábado, com transmissão da Rádio Cedro, a narração de Valdemar da Rosa, e na nossa reportagem, o André. E no vídeo, né? Toda a live com o nosso querido Giovanni da Rosa. Vai começar o segundo tempo aí. São 8 horas e 38 minutos. Rola a bola para o segundo tempo. São mais 15 minutos de tempo corrido e 5 minutos finais de tempo corrigido. Guaraciaba sai, tenta chegar na frente. É Matheus que domina. Habilidoso, trouxe a bola para a perna direita, bateu. A bola vai explodiu em cima do camisa 15 da equipe de São José, em cima do Cauê. Matheus foi para a bola de novo. Vai tocar um pouquinho mais atrás. Vamos ver quem que ele vai para a bola. O Pedro está na marcação por ali. Ele tem opção lá do lado direito, mas vai tocou para lá mesmo. Tocou a bola para o Diego. Diego dominou. Diego domina, abriu jogada pelo lado esquerdo com o Yuri toca pro goleiro Gustavo dominou, setor defensivo, mas ele vai à frente, fez o passe, chegou por baixo, desviando de qualquer maneira, é reposição de bola para a equipe de Guaraciaba, um ataque pela esquerda.
1: Canto bola, viu? Deu canto bola. Deu canto. Teve desvio da equipe do Cedro, é canto bola para a equipe de Guaraciaba.
3: É canto bola já cobrado, tocou no goleiro Gustavo, pegou de perna esquerda, bateu, defesaça do Xane, pegou de novo, perna esquerda, podia arrematar, mas ele tentou tocar a bola no Matheus. E houve o desvio, a bola foi pra fora. Reposição de bola, chegou de perna direita, batendo tudo, aquela meia bola que o cara pega, explodiu longe, sorte que pegou longe, foi longe o chute do Diego, na bola pelo lado esquerdo, fez a finta, só que faltou quadra, a jogada do jogador 18, jogador Adiel foi pra bola, é reposição para a equipe de Guaraciaba, bola tocada no Matheus domina, na ala direita, recebeu por lá, fez o 2-1, devolveu, tocou pelo lado direito, só que não entendeu, jogador camisa 15, o Diego não entendeu a jogada. É Pedro que domina, é Pedrinho que domina, é o guri do Maurício. Abriu jogada no setor defensivo, Xane chega na bola. Ele tem pressa, mas ele não consegue meter a bola na frente. Tocou certinho, vamos ver agora. O time do Cedro tá perdendo de 2-1. É agora o empate, tá nascendo o empate. Jogada, vai fechar 2 minutos de bola rolando. Tentou pelo lado direito, bonita jogada, é obstrução.
1: Falta.
3: Além de obstrução, Valdemar, ele deixou o braço também. Pode até ser sem querer, mas que o braço pegou no rosto, pegou.
1: É, teve o contato, né? O Diego Ripple acabou deixando o braço e acabou tocando no Adriel. A falta é para São José do Cedro, a falta jogados aí, restando 17 minutos e 50 pro fim do primeiro tempo. 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
3: É, e o Diego disse, né? Ele já explicou ali, né? Pediu desculpas e só foi sem querer, né? Não foi proposital. A gente que conhece o Diego, que joga lá no Cedro também, a gente sabe que foi absolutamente sem querer, mas o braço pegou. Chutou o Pedro, perto da direita, bateu! Ele chutou direto. Achei que ia pintar alguma jogadinha ali pra tentar o desvio, a bola dentro da área, mas ele chutou alto, Valdemar.
1: É, eu vi que o goleiro tava meio adiantado, o goleiro tava ajeitando a barreira ainda, inclusive teve reclamação de Guaraciaba que não tava pronto, mas o árbitro já havia apitado, o Pio tentou bater, pegou embaixo demais da bola, a bola subiu demais. Continua, 2 para Guaraciaba, 1 para São José do Cedro, é a Copa Regional de Futsal 2026.
3: 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Caiu o jogador do Cedro, tá caído. Não foi falta, não foi nada, mas o árbitro vai parar o jogo para ele ser atendido. É o camisa 15, o Cauê, que tá caído no miolo da quadra.
1: Ele acabou pisando na bola, né? Acabou caindo e batendo a parte de cima do bumbum. Aí dói, viu?
3: Ali é o cox, né? A parte de cima do bumbum, como você disse. Isso, né?
1: Ali conhece dói,
3: né?
1: Por partes?
3: Pois é, não, algumas coisas, né?
1: Sabia que ia por partes.
3: Um alemão amigo meu lá ia dizer assim, meu Deus, ele caiu e bateu o traiçoeiro, viu? Bateu o traiçoeiro, mas tá tudo bem com ele, tudo ok. Xane recebe, perna direita na bola, abriu pro Pedro chegou pela direita, bateu, houve o desvio, não! Arbitragem diz que não tocou em ninguém, a bola se perde pela linha de fundo, reposição de bola pro goleiro Gustavo abre jogada já pelo lado direito, tocou a bola no Diego tocou pra Matheus dominou, vai tentar fazer a finta, chegou a marcação firme em cima dele. Último toque do jogador, camisa 7 da equipe do Ipiranga, de Cedro. Tentou de perna direita o Guilherme, só que o árbitro diz que, sim, o último toque foi do jogador de Guaraciaba. É Xane que domina, setor defensivo, tocou a bola pelo lado direito, quem domina por ali é Cauê. Cauê chegou por baixo também, descarrega o jogador Islã. tocou na bola, reposição para a equipe do Cedro. Pedrinho, o Pedro toca na bola, tocou para o goleiro Chani, tem opção de novo, ele tentou ligar na frente, olha que jogada boa, na surpresa, chega por baixo, tirando de qualquer maneira, mete bola para fora o Diego, foi para a bola de novo, é agora, vamos ver, Adriel parte para a bola. Vamos fechar, 5 minutos de bola rolando no segundo tempo. O Chani pegou de perna direita, um canudo, só que a bola foi para fora. Se vai no gol, Valdemar, ela tinha endereço certo.
1: Certinha a jogada agora do Chani, ele ameaçou que ia vir para a direita, puxou para o meio e bateu. Pegou, passou perto, viu? Passou perto essa. Olha agora, Ciaba.
3: Olha só, que defesaça fez o Chani de perna direita, bateu. Matheus de la Flora tentou, foi pra bola, jogou deitado. Pedro, arbitragem diz que não foi nada. E o Diego já diz, foi só na bola. Reposição de bola, Pedro vai pra bola, tá caído o jogador de Guaraciaba, né? O Matheus ficou caído.
1: Matheus de la Flora.
3: É, o Matheus ficou caído, né? Não reclamou nem nada, né? Mas ficou caído e o árbitro entendeu também que foi só na bola. Também acho que não foi falta, Valdemar.
1: É, não, foi na bola, né? Pegou um pouco, mas é normal.
3: É que jogou deitado, acho que eles mais reclamaram porque ele tava deitado, ele jogou apoiado, né? No carrinho. Matheus, roubou, vai pintar o gol. Que sorte a nossa! Perde o gol mais feito até agora sozinho, tem que abrir o olho na marcação. Vai de novo, abriu pelo lado esquerdo, é o camisa 15, é o Diego que vai pra bola.
1: Diego Hitler perdeu um gol feito.
3: Pois é, ele não é de perder, né, cara?
1: Pode perder, quem não faz leva, viu? Quem sabe?
3: Verdade, é. Tomara. Junior Flamengo do Rio de Janeiro, né? Garoto que eu conheço desde que era guri, desde que era menino. E o pai dele, meu amigo Pita Ritter, meu querido amigo, aquele que a gente manda e recebe mensagem todas as manhãs, essa família que eu quero muito bem. O avô do Diego também, pessoa maravilhosa. Família Ritter toda aqui de Guaraciaba. Olha só, abriu jogada pelo lado esquerdo, foi pro lance. A bola explode no setor defensivo. Quem partiu pra bola foi o Fabrício. O Fabrício vai de novo, tocou a bola no Chani. Chani dominou. Tem opção aqui pelo lado direito. É boa opção. Ele prefere tocar no meio. Fez o pivô. Era uma opção boa. É, o Chani, ele tem esse detalhe, né? Ele não confia muito na jogada pela lateral, né? Porque o jogador tá bem aberto, seria uma ótima opção, Valdemar.
1: É, ele tem um pouquinho de dúvida. Agora ele não quis meter na lateral, preferiu no meio. Mas no meio é difícil você conseguir infiltrar, né? Com o Slam ali é difícil.
3: Não, e perdeu ali, o cara tá de frente com ele, né? Abriu jogada, é o Ipiranga, chega, é a equipe do Cedro chegando! Pela direita, a bola se perde pela linha de fundo, é tiro de canto. Tô com o Ipiranga na cabeça, né? É
1: que o Cedro... último jogo que tu fez foi do Ipiranga.
3: É, não, e o Cedro regional é sempre atrás. O Ipiranga, né? Só que agora é o futsal. É Chani que domina, Chani dominou. Agora sim vai abrir pelo lado esquerdo, tocou a bola pro jogador Adriel, bateu pela Nossa. Direita, gol! Ele tava merecendo! Gol! Do Cedro, gol de empate aos 7 minutos e 16 segundos, 7 e 16 jogados do segundo tempo, empata o jogo, ele estava merecendo, Adriel.
1: Que golaço do Adriel, viu, Everton? Um gol de cinema, dá pra dizer assim. Ele cortou, girou em cima da bola e chutou. Olha mais
3: um. Olha só, bateu perto da esquerda. Agora quem batia foi o Fabrício. Bateu bonito, dominou e arrematou de perna esquerda, um canudo também, só que a bola foi pra fora.
1: Bom chute agora do Fabrício, dominou e bateu também, passou raspando a trave. Mas tá, empatou o jogo, São José do Cedro. Tá lá e cá, o jogo agora não fazer quem tá melhor. Eu falei, quem não faz leva, né? Quem não faz leva. Diego errou, perdeu, o Adriel foi lá e fez. 2x2 é o placar do jogo. Um abraço pro Valdir e pra Rosane, estão acompanhando a gente. Abraço, Valdir, abraço, Rosane, estão assistindo no YouTube.
3: Valeu, pessoal que assiste na televisão, né? Um abraço, uma ótima quarta-feira. É futsal total aqui na 90,7, aqui na Rádio Centro FM, aqui Rede Peperi. A bola com o goleiro Gustavo. Gustavo vai repor a bola em jogo. Ele abre jogada pelo lado direito. Quem domina por ali é o Yuri. Tocou a bola na frente, chegou tirando de qualquer maneira. É o Adriel. Ele marcou o gol e também já mete bola na frente. Tira de qualquer maneira. Gustavo na reposição de bola para a equipe de Guaraciaba. Abriu jogada com o Yuri. Yuri abriu pelo lado esquerdo com o Diego. Diego dominou. Tentou, chegou de perna esquerda, tira o setor defensivo da equipe do Cedro. Domina dentro da área. Olha só, tem que dar o pega-ratão ali. Pode pintar o gol, tá pintando. Perna esquerda e o goleiro defende. E o Gustavo dá uma bronca. Eles ficaram trocando passe dentro da área, Valdemar.
1: Aqui, que abafa tá dando agora o Cedro, hein? Várias oportunidades. Não entrou porque não quis a bola, hein? Mas teve a oportunidade, o Cedro, goleirão Gustavo, fez de tudo para evitar o gol. O Cedro tá amadurecendo mais um.
3: Pois é, o jogo equilibrado, 2x2 é o placar, poucos gols, olha só, tá merecendo o teu também, Kiko! Kiko foi na bola, mas não conseguiu chegar. A equipe de Guaraciaba responde pela ala esquerda, abriu jogada pela esquerda, foi pro lance, tentou de perna esquerda, o Luiz Fernando tocou na direita para o jogador Yuri. Yuri toca para o Matheus, Matheus tocou, devolveu pro Yuri. A bola não podia tocar e agora toca no braço do jogador. E olha, ele dá falta, mas quem deu foi o árbitro do lado de cá, que eu acho que é o Sidney Vargas, viu? Olha só, pintou o gol! Só que não! Chane faz a defesa!
1: Defesaça do Chane agora foi nos pés do jogador, camiseta número 8 do Yuri, para fazer a defesa. Tá no sufoco também. A equipe do Guaraciaba tentando, mas já perdeu um monte de gol a equipe do Guaraciaba, viu, Everton? Um monte de gols perdidos, e aí é chance para nós, tem que fazer, né?
3: 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Obrigado, Juliana. 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Quando tem cartão amarelo para o jogador.

0: Queria a reposição de bola, o Xane ficou reclamando, diz que a bola não teria tocado no jogador do Cedro. Ele fica reclamando com a arbitragem. Reposição de bola, tiro de canto para a equipe de Guaraciaba. Tocou, sobrou atrás para o goleiro Gustavo. Gustavo domina, perna esquerda, vai tentar ligar na frente. Islã não domina, a bola se perde pela lateral. Diego Lázaro vai para a cobrança, perna direita na bola. Ele deixa um pouquinho mais atrás para o Adriel. Adriel chega para fazer a cobrança. Adriel tocou para o Pedro. Pedro pode tocar para o Xane. Perna direita na bola, vai ele. Abriu jogada no Diego. É Diego Lázaro, chegou, sobrou a bola para o Xane. Foi pra bola, tentou, olha só, deu certo a jogada, bateu no adversário, pode ser agora, bateu, vai marcar o gol Pedrinho, ô garotinho, meu querido Chuck, o que aconteceu, Valdemar?
1: Ele pegou a bola, ele tentou bater de primeira, Everton, a bola acabou enganando ele acabou caindo antes da bola pegar no pé dele, ele ficou até rindo, né, porque ele não esperava, acho que ele meio que enroscou o tênis na quadra e acabou errando o gol aí, que era a oportunidade de Cedro. 2-2 no placar. Um abraço pro Rudinei Dalpiaz, que tá acompanhando a gente aí. Um abraço, Rudinei, pra você, pra Carla Deuclides também. Um abração pra Lúcia e pro Idanir também acompanhando a gente. Um abração. O jogo é rápido, por isso não dá pra mandar um abraço pra todo mundo. Um abraço e obrigado pela companhia de todos aí.
0: É, os abraços é com o Valdemar. O Giovanni não me mostrou aqui onde é que aparece o povo assistindo, né? É mais no celular,
1: no assim,
0: celular.
1: O cara... Tem que entrar lá no portal Peperi, tá passando lá também.
0: É no celular, né? No celular. Valeu, obrigado, pessoal que tá participando aí, né? O Valdemar tá mandando os abraços. E se a gente não manda é porque o jogo tá corrido aqui. Faltam 7 minutos e 34 para terminar a partida. Empatado 2-2, jogo equilibradíssimo em Guaraciaba. Olha só, pegou perto da direita o Xane. E ele fica pedindo o desvio. O árbitro disse que não e é só reposição de bola para o goleiro Gustavo.
1: É, o pessoal queria desvio, todo mundo reclamando, mas o árbitro disse não, segue a bola, é reposição de bola para o goleiro Gustavo.
0: É, Gustavo já tocou na bola, caiu na quadra e aí dá falta. Agora ele marca a falta. Marcou falta na entrada da área. É a terceira falta do Cedro. Tem que tomar cuidado. 7 minutos para terminar.
1: Olha, não sei não, viu? O Islã foi malandrão, viu, Everton? Foi malandrão.
0: Ele caiu antes por cima do Diego Lázaro também. Ele tá muito malandro.
1: Ele sentiu tá que malandro, o Diego tocou nele, ele caiu. Ele conhece o Diego, né? É. O Diego chega pesado, ele sentiu e acabou sendo tocado aí. Vamos ver.
0: Bom jogador, né?
1: Bom jogador,
0: mas malandro, como tu disse, né?
1: Malandro, mané. Vamos ver o que o pessoal tá falando aqui, ó.
2: Tu na bola, aqui o Yuri, na outra, o Luiz aqui, ó, o campeão aqui.
1: Vai vir uma jogada ensaiada da gurizada de Guaraciaba, viu? Vai vir uma jogada ensaiada da gurizada de Guaraciaba. Aproveitar que o jogo tá parado aqui, Everton, falar e mandar um abraço pra galera que tá acompanhando a gente aí, tanto no portal Peperi, como também o pessoal está lá no Facebook, no YouTube e também pelo rádio. Tem muita gente ouvindo a gente pelo rádio também. Gratidão pela companhia de vocês aí, né? Pessoal que tá assistindo a gente aqui também, um abraço aí pra galera que mandou boa noite. Às vezes a gente não consegue mandar abraço pra todo mundo, mas gratidão pela companhia de todos. Vai voltar o jogo aí, parada, tem falta para a equipe de Guaraciaba.
0: Everton. 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É o Matheus que se prepara para o chute para Guaraciaba, dois homens na formação da barreira, 3 e o goleiro partiu pra bola, bateu, Xane! E eles comemoram, o treinador comemora como se fosse um gol, cara, porque a bola era frontal, podia ter aberto, podia ter feito jogada ensaiada, mas o Matheus preferiu bater direto.
1: Essa personalidade do Diego Smanioto, ele contagia o time, viu, Everton?
0: É,
1: ele joga
0: bacana.
1: Junto com o time, viu? Ele joga junto com o time. Lá no vestiário é a mesma energia, eu tava com saudade dessa energia depois de entrar no vestiário e ver a gurizada fazendo a pré-eleição lá, isso é muito bacana.
0: É, tu tava entrando no vestiário só nos jogos femininos, olha só, partiu pro lado esquerdo, bateu! É o garotinho, Cauã, ou melhor, Adriel bateu, a bola foi pra fora.
1: O que joga esse Adriel é fora de série, pra mim o melhor jogador de Cedro hoje, o cara tá desmanchando, viu, joga
0: muito. Na noite
1: muito,
0: de hoje Adriel. É ele, né, o cara...
1: É ele, joga muito, Adriel, né.
0: E não é só hoje, o cara vai bem mesmo.
1: Um abraço aqui pro Ivanei Pellegrini, abraço Ivanei, pra você, obrigado pela companhia aí.
0: Ei, o Fabrício é Pellegrini, né?
1: É, eu acho que é parente do Fabrício.
0: Fabrício, acho que é Pellegrini, né? Eu vejo o Fabrício jogando, eu lembro do pai dele, do Evandro Pellegrini. Foi um baita jogador também, impressionante. Jogada pelo lado direito, foi pra bola, tentou chegar pelo lado direito, a bola...

0: Ela foi para fora, sorte nossa. Diego Lázaro vai, tiro de reposição para o goleiro Xane efetuar a cobrança. Faltam 5 minutos e 40 para terminar. Faltam 39 segundinhos para o tempo ser corrigido. E aí parou a bola, o cronômetro para também. 2-2 é o marcador, jogada pelo lado esquerdo aqui, Cedro FM, emissora da rede Peperi. Partiu para a bola, bateu, viu, desvio. Linha de fundo. O Pedro vai para a cobrança pelo lado direito. Tem pressa o Pedro na cobrança, partiu perto da direita, chega por baixo. Islã desviando ela para fora, reposição. E vai pintar cartão amarelo.
1: Amarelo pro Paulinho, né? Amarelo pro Paulinho. Paulinho, auxiliar técnico, levou amarelo para a equipe de São José do Cedro. Acho que ele reclamou, falou alguma coisa e levou amarelo aí, Everton.
0: É, só pode, né? Pedro vai na cobrança. Pedro tocou para Adriel. Adriel abriu. Jogada pelo lado esquerdo. A bola passou por baixo do pé do jogador Diego Lázari, se perdeu pela linha de lado, vai pra bola. Novamente reposição de bola agora pela equipe de Guaraciaba. Quem vai pro lance é o jogador Matheus. Matheus toca um pouquinho mais atrás. Olha só o Gustavo onde tá. Tá arriscando aqui pelo lado esquerdo. É a jogada ensaiada deles. O último homem é o camisa 7, é Luiz Fernando. Luiz Fernando vai pra bola. Perna esquerda, tocou pro canhotinho também, Gustavo. Gustavo pro Luiz Fernando. Luiz Fernando pode tocar no Matheus. Ele prefere novamente tocar, chamando a marcação aqui pro lado esquerdo. Foi pra bola, tentou. Olha só, deu certo ainda com o Islã. De perna esquerda, tirou no meio da quadra, quase rouba a bola a equipe do Cedro. Mais uma vez, tenta agora a jogada em velocidade para a equipe de Guaraciaba. A bola foi tocada errado, reposição de bola para a equipe de Cedro. E o Pedro pede calma, pede tranquilidade. O jogo tinha dado um rali enorme, viu, Valdemar?
1: É, agora foi um dos maiores rali que deu, né? Toque para lá, toque para cá, vem, marcação, vai. Foi bom agora, o Gurizada e o Guaraciaba trabalharam bem a bola. O Cedro agora com novamente com a formação praticamente que iniciou, viu? Só o Diego e o Pedro aí que entraram, acredito, para fazer aquele abafa também para tentar a vitória.
0: É, Pedro entrou bem, o Diego também entrou bem, o Diego Lázari entrou bem no jogo. O cara que saiu agora, olha só, foi pro lance, Islã, chegou perto da direita da bola, sorte, nossa, que foi forte demais, ela se perde pela lateral.
1: É, o jogo é rápido, o jogo é lá e lá e cá, viu? O Islã agora meteu pro Matheus lá fora, a bola acabou passando, acabou errando o Matheus, jogado errado o Adriano agora, tentou sair jogando, perdeu a bola, vem o Cedro, agora quem errou foi o Pedrinho.
0: Pedrinho, sabe que eu gostei do Kiko, cara? Kiko, um cara mais maduro, um cara que entra bem. Eu não sei a idade dele, mas pelo menos ele aparenta, assim, ter um pouco mais de tranquilidade. É, não, é o cara mais maduro do time. Ele é mais maduro que o Diego Lázaro, eu acho. É, os dois mais ou menos regulam, mas um cara que também foi bem. No estilo dele, no jeito dele, entrou de novo agora. O Kiko entrou de novo, ele vai muito bem na marcação. A equipe do Cedro, é o jogo de estreia hoje. Alô, Cedro! É o futsal e quarta-feira que vem, eu quero o ginásio lá TV lotado com transmissão da Rádio Cedro. É o campeonato regional de futsal, abriu jogada pelo lado esquerdo, partiu pra bola, Xane! Aqui não, Peperi! O Xane chega e chega firme na bola!
1: Ah, o Xane não brincou agora, chegou e meteu, chutou no árbitro, acho que a intenção dele era dar no árbitro.
0: Pelas duas reclamações dele antes, né?
1: Acho que era, a intenção era essa.
0: Vou me cobrar.
1: Tem lateral pra equipe do Cedro.
0: Vou dar um selaço no cara, não interessa. Vem cá, gordinho, vem cá, fica na frente pra te ver. A bola vai ser cobrada para a equipe do Cedro.
1: 13h31 faltando.
0: Faltam 3h31, tempo corrigido agora. Os últimos 5 minutos são corrigidos. É o futsal total para você aqui na 90,7. É, saudade da ASME. Os nativos de 1996. Tanta coisa, né? Afinal de contas, são 30 anos de rádio. Tava longe, né? Você tá acostumado com o Valdemar, o nosso narrador oficial, né? Mas hoje eu tô aqui também, vim matar um pouquinho a saudade, fazer essa transmissão bacana com os meus colegas. É jogada pelo lado direito. Se falasse, Valdemar, no passado que ia ser transmitido pela TV, o nosso jogo no rádio e na TV, né? Pelo YouTube, a gente não acreditava.
1: E uma qualidade impressionante.
0: Impressionante,
1: né?
0: Imagens sensacionais. Mas é o cameraman Pedro, o Pedro das moças, o Pedro das meninas. O Pedro tá lá no estúdio, né? É o Giovanni, né? Ainda bem que eu não falei Giovanni das moças, né? Senão a namorada dele já ia ficar meio
1: tá
0: assim.
1: Tá solteira,
0: né?
1: Agora.
0: Ah, tá solteira de novo? Ah, que legal, tá curtindo. Olha só, tentando perna direita na bola. Vai nascer o gol, não! A devolução do Kiko foi um pouquinho fraca. Recebe a bola na frente, tentou, mas a bola foi recuperada pela equipe de Guaraciaba, que não soube o que fazer. A bola foi tocada pela linha lateral. Reposição de bola. Vamos ver agora. 2 minutos e 45. Pelo posicionamento do Xane e de outros jogadores, o time quer ir na boa, viu? Quer dar o bote certeiro pra não levar gol de contra-ataque. O Pedro chegou atrasado. Pedrinho, garoto! E ele se esforçou todo, se jogou, botou a bundinha no chão. Foi de carrinho, mas não conseguiu chegar, Valdemar.
1: A jogada foi boa, a intenção foi boa. O Pedro até se jogou, acabou passando embaixo do pé dele. Quase, quase, hein? 2:40 faltando.
0: Meu amigo Fabiano. Fabiano que dizia assim, ó. Ok, amigão, ó. No futsal tu tem que botar a bundinha no chão, amigo. Tem que ralar, você tem que se jogar, você tem que ir atrás. E é assim que tá fazendo o time do Cedro. Além de habilidade e técnica, também muita garra dos meninos em quadra. A bola com chão. Na garra e na vontade também vale, meu querido. 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Cobrança de reposição de bola, quase um tiro de canto pelo lado direito para a equipe de Guaraciaba. Foi a bola para o Matheus, ele é habilidoso. Gingou para cá, puxou para lá, tem que ter, tomar cuidado com ele. Olha a equipe do Cedro, que finta bonita. O que fez o Fabrício, o Cauê, Valdemar? Bonita jogada, hein?
1: Ah, saiu no estilo, Cauê, agora. Né? Saiu no estilo, no meio de dois jogadores. E a reclamação, hein? O pessoal do Guaraciaba queria para eles a bola. O árbitro marcou para Cedro. É repressão de bola na lateral para São José do Cedro.
0: Quem domina a bola pelo lado, pelo miolo central da quadra. Olha só, o Islã pegou, perna direita, bateu, tira daí! Cara, ele tirou para tirar, cara. Se ele consegue erguer um pouquinho a cabeça, de repente ele ia ver que o goleiro estava adiantado, Valdemar.
1: É, a intenção foi boa, viu? A intenção foi boa. Ele tirou, só que a bola não pegou muita força. O goleiro estava bem posicionado. Agora não dá para levar gol. 1:56, não dá para levar gol agora. Tem que fazer.
0: 1:50, 1:55, 52. Vai fechar 51 de bola rolando. É somente isso. Tempo corrigido nos últimos 5 minutos. Cressol, Princesa, EV Vistorias do nosso amigo Jason, olha só, tentou de longe, só que pegou desequilibrado, ele não conseguiu enquadrar o corpo certinho para fazer o arremate de longe, mas seria um golaço também do Xane, né, Valdemar?
1: O Xane tá tentando, ele sempre deixa o dele, ó, quem sabe hoje, por que não? Ele sempre guarda o dele, viu?
0: Olha só a jogada pelo lado esquerdo, é Kiko, foi pra bola, puxou de puxeta, perna direita, reposição de bola para a equipe do Cedro. 1:27 para terminar. 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Chutou de longe o Gustavo, foi na confiança o Xane, mas ele não conseguiu segurar firme. Tá valendo o Xane, arma o setor defensivo de novo para ir pro estouro. Vem tiro de canto pelo lado direito para a equipe de Guaraciaba. Vamos ver, é no chute, tem que se ligar. Bateu, perna direita, ela passa por todo mundo. Jogadaço, só que a sorte nossa que ninguém tocou na bola, porque foi muito bom o cruzamento do De La Flora.
1: Passou embaixo do pé do jogador, camiseta número 4, da equipe de Guaraciaba, do Luiz Klein. Embaixo do pé dele passou, se encosta já entra, já estava suficiente.
0: É, sorte que o Lucas não chegou na bola, tentou, tirou de puxeta, tira o jogador Kiko. Kiko mete a bola pra frente, reposição de bola pro goleiro Gustavo. 56 segundos e 33 centésimos é o último minuto, é o último giro do ponteiro, é futsal total aqui na 90,7, aqui Rede Peperi. A bola tocada pelo lado direito, foi pro lance, a bola se perde pela linha lateral. Tô sentindo que os dois times estão buscando, ninguém tá morcegando, mas parece que um empate não é um resultado tão ruim assim. Guaraciaba, claro, tá jogando em casa, né? Tá tentando fazer valer, né? O fator casa. Domina a bola por ali, quem faz o domínio é o Adolfo. Adolfo tocou para Yuri. Yuri devolveu para Adolfo. Adolfo abre o Matheus. O Matheus vai pra bola e habilidoso vai tentar, mas o Kiko tá na marcação firme em cima dele. Olha só, tomou a frente, bateu perto da esquerda. E é reposição para a equipe do Cedro pelo lado esquerdo. Quem vai pra reposição de bola é o jogador Cauê. Toca mais atrás, o Fabrício melhor. Fabrício foi pra bola, tocou. Goleiro Xane. O Xane tem opção justamente com o Cauê aqui pelo lado direito e com o Kiko pela esquerda. Ele tentou tocar. Tocar a bola no Fabrício, só que a bola se perde pela linha lateral, mas é reposição para a equipe do Cedro. Os últimos 13 segundos, olha só, pintou cruzamento. Tem que se ligar agora, tem que se ligar agora. Fica ligado, Xane. Xane faz defesaça dele. É, eu fico com medo quando fica desse jeito. Foi muito firme, foi com vontade, mas deixou o setor defensivo aberto, a equipe do Cedro. Olha só, não pode levar o gol.
2: Alô.
0: Termina, pelas circunstâncias, eu comemorei que o árbitro apitou o final do jogo, Valdi.
1: É, rapaz, aí o jogo pegado, jogo grande. Diego, pra finalizar aqui, gostou da equipe? Estreia fora de casa, agora o próximo jogo.
3: Ah, não tem como não gostar, né? Eu acho que quando a equipe